0: possibilidade de termos El Niño no segundo semestre, governo do Brasil já vem se preparando com contratação de profissionais e equipamentos.
1: A gente conversa sobre isso em entrevista ao vivo com o ministro do Meio Ambiente e Mudança do Clima, João Paulo Capobianco.
0: Hoje, na apresentação da Voz do Brasil, Mariana Jungmann e Luciano Seixas.
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0: O governo pretende aumentar novamente o percentual de etanol presente na gasolina, agora para 32%.
1: A proposta, que é defendida também por empresários do setor, será avaliada nas próximas semanas pelo Conselho Nacional de Política Energética.
0: E se aprovada, deve contribuir para aumentar a autonomia do país no setor de combustíveis e diminuir os preços para o consumidor.
2: Empresários e representantes do setor de etanol levaram ao governo federal a proposta de um aumento no percentual de etanol na gasolina para 32%. Hoje, esse percentual é de 30%. De acordo com o ministro de Minas e Energia, Alexandre Silveira, a medida pode ajudar a reduzir o preço do combustível e acelerar o processo de descarbonização.
3: Tema fundamental para a segurança energética, para aumentar ainda mais a mistura do etanol anidro na gasolina, deixando de ser necessária a importação de gasolina e, com isso, minimizando os impactos também da guerra, como temos conseguido, tanto com as subvenções quanto com as desonerações, a gente possa chegar na bomba com o menor preço de combustível no Brasil.
2: Se a medida for acatada, de acordo com o ministro, 450 milhões de litros de gasolina deixarão de ser importados. O anúncio foi feito nesta terça-feira, após uma reunião entre representantes do setor, ministros e o presidente Lula. Um dos participantes, Evandro Gussi, presidente da União da Indústria de Cana-de-Açúcar e Bioenergia, destacou a viabilidade desse aumento do percentual do etanol.
4: A mistura de 32% ela já foi testada com sucesso quando a mistura foi elevada para 30%. Então nós estamos aqui muito animados. Para se ter uma ideia, desde que a guerra começou, essa diferença de preço entre etanol e gasolina já fez com que o consumidor brasileiro economizasse cerca de 2 bilhões de reais.
2: O aumento no percentual de etanol na gasolina deve ser avaliado pelo Conselho Nacional de Política Energética em até 15 dias. Reportagem Márcia Fernandes.
1: Mais legitimidade para os profissionais e empresas do setor de segurança privada.
0: O presidente Lula regulamentou hoje, por meio de decreto, o Estatuto da Segurança Privada.
1: O documento traz regras e obrigações para o funcionamento das empresas, facilitando a fiscalização e o combate a serviços clandestinos.
5: Maior controle das autoridades e mais segurança para os profissionais da área. A lei que criou o Estatuto da Segurança Privada, de 2024, ganhou agora regulamentação. O decreto, assinado pelo presidente Lula, define, por exemplo, o número mínimo de vigilantes por atividade e a quantidade mínima de veículos, além de trazer regras sobre a circulação de carros fortes, a obrigação de comunicar crimes em prazo definido e quais disciplinas devem constar nos cursos de formação. O presidente Lula destacou que a medida traz dignidade aos profissionais da segurança privada.
6: Dá cidadania para vocês, é vocês andarem de cabeça erguida, não sendo tratado como clandestino e não recebendo calote. É reconhecimento de que vocês não são um estorvo na segurança pública. Vocês fazem um processo de complementariedade à questão da segurança pública nesse país.
5: Com as novas regras, a expectativa é que o controle da Polícia Federal sobre o setor seja mais efetivo, impedindo o funcionamento de grupos clandestinos. A ideia é evitar que empresas que operam na informalidade continuem sendo um risco à população, principalmente quando há uso de armas de fogo e outros equipamentos de uso controlado ou restrito. De acordo com o diretor-geral da Polícia Federal, Andrei Rodrigues, há no país 7 mil empresas de segurança privada. Com a regulamentação, a expectativa é que o número de empresas aumente.
7: Serão mais de 17 mil empresas no setor, que empregarão cerca de 1 milhão de pessoas. Mais do que ampliar o escopo, o normativo organiza o setor, confere previsibilidade, reduz litígios e cria um ambiente mais seguro para as empresas, trabalhadores e, sobretudo, para a sociedade brasileira.
5: Entre as inovações da lei está a ampliação dos serviços

0: compreendidos como de segurança privada, incluindo nesse entendimento o serviço de segurança pessoal e o monitoramento de sistemas eletrônicos de segurança. As empresas têm até o segundo semestre de 2027 para se adaptarem às novas regras. Reportagem Luana Karen.
1: Desde o início desse ano, o governo do Brasil vem fazendo ações preparatórias para um fenômeno climático que deve ocorrer no segundo semestre, o El Niño.
2: A previsão é que ele torne a estação seca mais severa, o que pode ocasionar mais incêndios florestais.
1: A prevenção e redução dos danos causados pelo El Niño é um dos temas que estão sendo apresentados esta semana em Brasília, durante a Semana do Meio Ambiente.
2: E hoje nós temos aqui no estúdio o ministro do Meio Ambiente e Mudança do Clima, João Paulo Capobianco, que vai nos falar mais sobre a contratação de brigadistas, a compra de equipamentos e outras ações já efetivadas. Boa noite, ministro.
3: Boa noite, é um prazer estar com vocês e falando para todo o Brasil.
2: Ministro, o Dia do Meio Ambiente foi comemorado agora há pouco, no dia 5, ontem foi Dia dos Oceanos. O Ministério do Meio Ambiente está fazendo uma série de eventos ao longo dessa semana, né? O que, que são esses eventos? Quais as ações que o senhor destacaria nessas datas?
3: Bom, primeiro, uma exposição inédita, aberta a todo o público, toda a sociedade, mostrando não apenas a riqueza do meio ambiente brasileiro, com exposições fotográficas, a exposição Afluentes, que nós temos junto com o BNDES e o Fundo Amazônia, que mostra todos os investimentos do Brasil na promoção do desenvolvimento sustentável da Amazônia, dos demais biomas, mas também algo muito bacana, que é apresentar à sociedade os equipamentos que hoje o governo federal dispõe para fazer o enfrentamento a incêndios e melhorar a fiscalização ambiental. Então, temos uma vila operacional do IBAMA e ICMBio montados ali na Biblioteca Nacional, no pátio, aberto a toda a sociedade, para conhecer esses equipamentos, interagir com os profissionais do IBAMA e do ICMBio, entender como funciona as ações preventivas e de combate a incêndios. E também temos ali um veículo que está fazendo o chamado manejo ético de animais domésticos, né? A castração, a colocação da microchipagem, aberto ao público gratuito, para que as pessoas também vejam uma ação importante, que é o tratamento adequado dos animais domésticos, cães e gatos, né, no nosso país.
1: Ministro, esse ano há a previsão daquele fenômeno climático que a gente sempre ouve falar, né, o tal El Niño. Por que que ano de El Niño preocupa mais do ponto de vista ambiental e o que que o Ministério vem fazendo de maneira preventiva em relação a isso?
3: O El Niño é um fenômeno natural, né, que sempre ocorreu, mas com o agravamento da situação climática, o aquecimento global, ele vem ocorrendo com mais intensidade e reduzindo os seus períodos de ocorrência. Por exemplo, tivemos El Niño em 2024, muito forte. Todos se lembram do esforço feito pelo governo brasileiro, juntamente com os estados, municípios, sociedade, para reduzir os incêndios, mas que assim mesmo, com todo esforço, foram bastante significativos. Nós temos monitorado desde o final do ano passado os cenários de El Niño. Temos aí os maiores especialistas, os grandes meteorologistas brasileiros trabalhando em parceria com o governo federal, monitorando reuniões mensais, e estamos verificando, infelizmente, que os indícios de que será um El Niño forte estão crescendo. E o que significa um El Niño forte? Significa secas mais intensas e prolongadas na região norte, nordeste e centro-oeste, que inclui aí a Amazônia, a Caatinga, o Cerrado e o Pantanal, e chuvas intensas na região sul, Rio Grande do Sul, Paraná e Santa Catarina, com chances de novas enchentes importantes. Então, o que nós estamos fazendo? Atuando de forma preventiva em várias frentes. Primeira frente importante é o aumento da capacidade do governo federal de fazer frente aos incêndios florestais. Nós teremos esse ano o maior número de brigadistas atuando no enfrentamento. São mais de 4.630 profissionais do governo federal que vão estar monitorando e atuando nas frentes de incêndio. Também fizemos, já o ano passado, um desembolso, que na realidade começou em 2024, se intensificou em 2025, de repasses de recursos para os corpos de bombeiro dos estados mais críticos, principalmente em toda a Amazônia. Foram mais de 430 milhões de reais que nós transferimos para os corpos de bombeiros nos estados da Amazônia, recurso do Fundo Amazônia, e agora este ano fizemos repasse para vários estados da região do Cerrado Brasileiro e Pantanal. Então nós temos esse ano, somando o para a Amazônia com o Cerrado e Pantanal, nós temos aí mais de 500 milhões, quase 600 milhões de reais que foram investidos nos corpos de bombeiros. Então nós temos mais preparação dos estados, mais preparação do governo federal, mas evidentemente o elo fundamental aqui é a sociedade, e aí a importância desse programa nosso para poder se comunicar diretamente com o cidadão e com a cidadã que estão na linha de frente. E aí eu gostaria de aproveitar essa oportunidade para fazer um apelo a todos que estão nos ouvindo: não use fogo. O fogo muitas vezes é usado no Brasil para queima de lixo, para limpar um pasto, para abrir um terreno. O problema é que na situação que nós vamos enfrentar, isso se torna incontrolável. Uma pequena ignição que a gente faça...
2: As pessoas subestimam, né, ministro?
3: As pessoas subestimam.
2: O poder do fogo durante o período de seca, né?
3: Exatamente, porque o fogo, quando você evita ele, é o ideal. Agora, quando você combate ele no início, é o segundo passo importante. Se você não faz isso, ele pode adquirir a potência de um grande incêndio, às vezes de quilômetros de extensão, tornando o trabalho dos brigadistas, dos bombeiros, extremamente difícil. Portanto, é importantíssimo que a sociedade esteja atenta, não use fogo a partir agora de junho, evite ao máximo, porque a situação climática vai ser muito desfavorável. Além disso, é importante também lembrar um fato novo: o Brasil aprovou no Congresso Nacional, em 2024, a nova lei, a Lei do Manejo Integrado do Fogo. E a responsabilidade em prevenir, combater incêndios, hoje é de toda a sociedade, não é apenas do governo federal. O governo federal tem capacidade de atuação, tem, está se preparando, está, aumentou a sua capacidade de intervenção com equipamentos e recursos humanos, sim, mas o mais importante aqui é compartilhar essa responsabilidade com os estados, municípios e com os proprietários rurais, que hoje, pela nova lei, passam a ter responsabilidade de montar brigadas, ter equipamentos e atuar na prevenção de incêndios.
2: Pois é, falando nos equipamentos, o Ministério do Meio Ambiente, o IBAMA, o Instituto Chico Mendes, foi feito também um investimento na compra de equipamentos, aeronaves, veículos, né? Que equipamentos são esses e que investimento foi esse?
3: Olha, juntando o IBAMA e ICMBio, nós temos aí 19 helicópteros e 19 aviões. Então, é o maior investimento já feito. Nós temos também, sob a coordenação da Casa Civil da Presidência da República, a Sala de Situação, que já começou a se reunir. Ela reúne 19 ministérios e autarquias e órgãos vinculados que se reúnem e planejam a ação. Então, Forças Armadas, Aeronáutica, Exército, Marinha, oferecendo apoio logístico e de equipamentos também. Nós temos ali os estados envolvidos, que aportam com seus corpos de bombeiros. Temos uma mobilização de equipamentos que são destinados às brigadas locais. Então, abafadores, sopradores, EPIs, isso é muito importante. Hoje, o IBAMA e o ICMBio distribuem milhares de equipamentos para pessoas lá na ponta, mesmo que não sejam profissionais do governo federal, mas que sejam brigadas voluntárias, por exemplo, ou brigadas municipais, são muitas no Brasil.
2: As brigadas indígenas também.
3: As brigadas indígenas, as brigadas quilombolas, né, de pessoas da comunidade, que recebem equipamentos, orientação para fazer frente a isso rapidamente. Então, há um investimento muito grande, alguns equipamentos de grande porte, inclusive retroescavadeiras que abrem valetas para fazer aceros, ou seja, um conjunto grande de equipamentos. Mas, repito, tudo isso é importante. O governo está fazendo um grande investimento, apoiando todos os envolvidos, mas, repito, o cidadão e a cidadã ali na ponta é que podem fazer a diferença. Por isso, a importância de nós termos no Brasil a consciência de que a mudança do clima criou um problema novo, nós não estávamos acostumados. O Brasil não era um país de grandes incêndios florestais e, infelizmente, se tornou um país com muito risco. e a cidadã e o cidadão na ponta podem fazer toda a diferença.
1: Muito bem, nós conversamos com o ministro do Meio Ambiente e Mudança do Clima, João Paulo Capobianco. Muito obrigado pela entrevista aqui à Voz do Brasil, ministro.
3: Foi um prazer, obrigado pela oportunidade que nós podemos falar com todo o Brasil de um assunto tão importante que todos podem ajudar a resolver.
2: E lembrando sempre que a prevenção é melhor do que o remédio, é melhor do que correr atrás do fogo depois, né, ministro?
3: Exatamente, a prevenção é tudo.
2: Gestores públicos, representantes de órgãos de controle e organizações da sociedade civil.
1: Mais de 7 mil integrantes da rede de parcerias coordenada pelo governo federal estão em Brasília para discutir melhorias na gestão dos recursos públicos.
2: A ideia é propor soluções para que a aplicação do dinheiro e a gestão desses recursos seja mais eficiente, melhorando a vida do cidadão nas cidades brasileiras.
4: O dinheiro que chega às escolas e postos de saúde, a aplicação de recursos em obras, compras públicas e convênios. Para garantir que tudo isso seja aplicado com eficiência e transparência, existe uma rede criada pelo governo federal há mais de 10 anos. É a rede de parcerias, formada por órgãos públicos, estados, municípios, instituições de controle, organizações e sociedade civil. E para discutir esses temas, nos próximos 3 dias, mais de 7 mil representantes dessa rede estarão reunidos em Brasília, no Fórum Nacional da Rede de Parcerias, Transferências e Compras Públicas. Na abertura do evento, a ministra da Gestão e da Inovação em Serviços Públicos, Esther Dweck, lembrou que o objetivo é fortalecer a cooperação e melhorar a gestão das políticas públicas.
5: A gente tem realidades administrativas, fiscais, institucionais muito distintas entre cada uma das experiências que a gente tem aqui juntos. A gente tem trabalhado para entender essas diferenças e para construir com diálogo soluções que respeitem essa diversidade brasileira. A cooperação federativa, que é um eixo prioritário do nosso governo, é o mote grande desse nosso fórum.
4: Realizado todos os anos no mês de junho, o fórum é um espaço de troca de experiências, capacitação e construção de soluções para a gestão pública brasileira. Nesta edição, são mais de 200 atividades entre painéis, palestras e oficinas. Em salas temáticas, os gestores podem consultar especialistas de cada ministério sobre os temas do seu município. Para o analista de planejamento e orçamento do Rio Grande do Sul, Sérgio Carlos dos Santos, o evento é importante para que o resultado das políticas públicas chegue até o cidadão.
6: O Fórum Nacional, ele tangibiliza, né, a rede, né, porque a rede está espalhada. A gente tá conversando com os municípios, com os estados, com o governo federal, porque a gente se conversa, mas estar presente no evento é bastante importante e todo estruturado, né, para poder compartilhar as informações, participar de palestras, isso é muito interessante.
4: Durante o encontro, os gestores também poderão tirar dúvidas sobre o Contrata Mais Brasil. A plataforma aproxima órgãos públicos de pequenos negócios, como os microempreendedores individuais, fortalecendo economias locais e promovendo inclusão produtiva. Mais informações sobre a plataforma estão no site gov.br/Contrata Mais Brasil. Reportagem Gabriela Noronha.
1: O governo do Brasil vai divulgar os processos já concluídos relacionados à autorização de empresas de apostas de cota fixa, conhecidas como bets.
2: O anúncio foi feito essa semana pelo ministro da Fazenda, Dario Durigão.
1: Ele garantiu que serão preservados os dados pessoais dos proprietários e dirigentes das empresas, sem comprometer o compromisso do governo com a transparência.
7: Nós estamos falando de 25 mil documentos, mais ou menos, que foram exigidos pelo Ministério da Fazenda para que a gente pudesse fazer uma avaliação de origem de capital, do imposto de renda das pessoas que se dizem dirigentes das BETs. Nós vamos fazer transparência das empresas, de todos os processos que já foram concluídos, processos que seguem em tramitação, nós vamos aguardar a conclusão. Claro que a gente vai precisar fazer isso com uma força-tarefa para tarjar os nomes, não implicando em responsabilidade para os servidores públicos.
2: Pois é, a força-tarefa mencionada pelo ministro será conduzida em parceria com a Controladoria Geral da União, com o objetivo de acelerar a disponibilização dos documentos.
1: As informações serão publicadas no portal oficial do Ministério da Fazenda e ficarão disponíveis para consulta.
2: A Secretaria de Prêmios e Apostas também informou que está reforçando as ações de monitoramento e fiscalização sobre os jogos online, em razão da realização da Copa do Mundo de Clubes.
1: No Brasil, estima-se que cerca de 8 milhões de mulheres convivem com a endometriose, sendo 2 milhões delas adolescentes.
2: A doença, que afeta o útero, é crônica e causa dores intensas na região pélvica, cólicas menstruais fora do normal e pode levar à infertilidade.
1: Para estimular pesquisas que ajudem a descobrir novas formas de prevenção, diagnóstico e tratamento para a doença, o Ministério da Ciência e Tecnologia e Inovação anunciou um investimento de 50 milhões de reais.
2: O valor vai se somar a mais 10 milhões do Instituto Alana, organização voltada para os direitos das crianças.
1: É o maior já investido pelo governo em ciência sobre a saúde feminina.
8: 60 milhões de reais vão ser investidos em pesquisas sobre endometriose, dor pélvica e saúde menstrual no Brasil. Os recursos são de uma parceria entre o Ministério de Ciência, Tecnologia e Inovação e o Instituto Alana, anunciada nesta terça-feira. Desses 60 milhões de reais, 50 milhões de reais serão do Ministério da Ciência, Tecnologia e Inovação via Conselho Nacional de Desenvolvimento Científico e Tecnológico, o CNPq, para criar soluções que possam ser aplicadas no Sistema Único de Saúde, o SUS. Esse é o maior investimento já feito pelo MCTI em pesquisas sobre saúde da mulher. As propostas vão ser selecionadas por chamada pública do CNPq e devem abordar temas como causa e prevenção, diagnóstico, tratamento e impacto social. Segundo o Ministério da Ciência, Tecnologia e Inovação, as pesquisas vão reduzir lacunas de conhecimento sobre a endometriose, uma doença crônica que afeta cerca de uma em cada 10 meninas e mulheres e que pode levar anos para ser diagnosticada. A estimativa é que 8 milhões de brasileiras em idade reprodutiva convivam com endometriose, sendo 2 milhões de adolescentes. Priscila Machado para a Voz do Brasil.
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2: E antes de encerrar a Voz do Brasil de hoje, a gente passa para dar um recado para os estudantes que ainda não fizeram a inscrição do Exame Nacional do Ensino Médio.
1: O prazo vai até sexta-feira, dia 12.
2: Alunos de escolas públicas e beneficiários do Pé de Meia têm a inscrição pré-preenchida esse ano, mas eles precisam entrar na página do participante e confirmar a participação.
1: O pedido de isenção da taxa também não elimina a necessidade de fazer a inscrição.
2: Por isso, se a sua ainda estiver pendente, confira lá na página do participante e conclua o processo para fazer as provas que estão marcadas para os dias 8 e 15 de novembro.
1: Para os candidatos não isentos, a taxa de inscrição é de R$ 85,00 e agora pode ser paga até 17 de junho.
2: E essas foram as notícias do Governo do Brasil.
1: Uma realização da Secretaria de Comunicação Social da Presidência da República.
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1: Fique agora com as notícias do Poder Judiciário e do Congresso Nacional. Boa noite.
2: Boa noite para você e até amanhã.
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12: O Supremo Tribunal Federal impõe multa diária a estados e municípios que não prestaram contas sobre emendas PICs.
13: Presidente do TSE assina acordo de cooperação com defensorias públicas.
12: TST fará audiência pública sobre o controle do uso de banheiro durante jornada de trabalho.
13: Boa noite, eu sou Marcela Luiza.
12: E eu sou Walter Lima.
13: Supremo Tribunal Federal determina novas medidas sobre a execução e fiscalização das emendas parlamentares, sobretudo as chamadas emendas PIX, direcionadas ao setor de eventos.
12: A decisão é do ministro Flávio Dino, relator do caso no STF. Pablo Lemos.
14: A medida mira estados e municípios que receberam repasses entre 2020 e 2024 e ainda não esclareceram a destinação dos recursos. O relator, ministro Flávio Dino, impôs multa diária de 1% do valor da emenda recebida aos que continuarem omissos ou em falta na apresentação de planos de trabalho ou em relatórios de gestão online. Flávio Dino também deu 10 dias para o Ministério do Turismo identificar e notificar os entes federados e determinou à Controladoria Geral da União a auditoria profunda nos dados já enviados. A CGU terá 5 dias úteis para apresentar um cronograma de trabalho.
13: Presidente do TSE assina acordo de cooperação com as defensorias públicas.
12: A ideia é garantir assistência jurídica gratuita a eleitores e candidatos. Estevão Furtado.
15: Segundo o presidente do Tribunal Superior Eleitoral, ministro Cássio Nunes Marques, a iniciativa ajuda a remover barreiras e garantir uma participação mais igualitária no processo democrático.
16: Nosso compromisso é assegurar que nenhuma cidadã e nenhum cidadão deixe de exercer plenamente seus direitos políticos por ausência de orientação ou assistência jurídica. Como tenho dito, ninguém será deixado para trás em nossa jornada democrática. A Justiça Eleitoral brasileira continuará trabalhando para garantir eleições íntegras, transparentes, acessíveis e confiáveis, com especial atenção à proteção das pessoas historicamente minorizadas e daquelas em maior situação de vulnerabilidade.
15: A parceria busca ampliar o acesso à justiça eleitoral e prevê atuação prioritária em casos de fraude à cota de gênero, violência política, assédio político e assédio eleitoral no ambiente de trabalho.
13: Tribunal Superior do Trabalho fará audiência pública sobre controle do uso de banheiro durante jornada de trabalho.
12: O debate vai auxiliar o julgamento sobre os limites do poder do empregador e eventual configuração de dano moral. Marla Lacerda.
17: Você pode dar a sua opinião. A audiência pública vai tratar de situações bem específicas, como no caso das linhas de produção, por exemplo, em que o posto não pode ficar desocupado em momento algum. E se a empresa pode ser punida por dano moral, caso tente controlar ou limitar o número de vezes que o trabalhador ou trabalhadora vai ao banheiro, considerando inclusive as condições de saúde do empregado. A audiência vai ser em agosto, mas o formulário para participar já está no site do TST.
13: São nulos os contratos de empréstimo bancário feitos por pessoa analfabeta em terminais de autoatendimento, como caixas eletrônicos.
12: Essa conclusão é do Superior Tribunal de Justiça, Fátima Uchoa.
18: A terceira turma do STJ declarou a nulidade de empréstimos contratados por um homem analfabeto e determinou a devolução dos valores descontados da conta dele em razão de contratos e outras despesas, mas compensando com quantias que o banco já havia disponibilizado. Segundo o relator ministro Ricardo Vilas Boas Cueva, a pessoa analfabeta tem plena capacidade para praticar atos da vida civil, mas para a validade de contratos escritos, a lei exige formalidades como a assinatura a rogo, ou seja, com a assinatura de outra pessoa a pedido do analfabeto e na presença de duas testemunhas, a fim de garantir a compreensão e a manifestação da própria vontade do contratante.
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13: Uma boa noite.
12: E até amanhã.
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19: Eu sou Paula Groba.
20: E eu sou Humberto Pinheiro.
19: E estes são os destaques de hoje do Jornal do Senado, que começa agora.
20: Senado aprova projeto que amplia apoio a vítimas de trabalho escravo.
19: Avança projeto que permite internação de adolescentes por até 10 anos.
20: Presidente do BRB presta esclarecimentos no Senado sobre acordo com Banco Master.
19: Boa noite.
20: Boa noite.
19: Senadores da Comissão de Assuntos Econômicos ouviram hoje o presidente do Banco de Brasília, BRB, Nelson Antônio de Souza, e pediram esclarecimentos sobre a negociação com o Banco Master, fechada sem que o balanço de 2025 da instituição adquirida tivesse sido apresentado.
20: Aos senadores, Nelson de Souza defendeu que o BRB tem condições de recuperação. A repórter Marcela Cunha tem mais detalhes.
21: O presidente do BRB, Nelson Antônio de Souza, disse à
0: Comissão de Assuntos Econômicos que o banco precisa de um aporte de 8 bilhões e 800 milhões de reais para enfrentar os efeitos das operações com o Banco Master. O plano prevê um empréstimo do Fundo Garantidor de Créditos ao governo do Distrito Federal e securitização de dívida do GDF. Mas o presidente da CAI, Renan Calheiros, do MDB de Alagoas, questionou a homologação do acordo pelo Supremo Tribunal Federal antes da divulgação do balanço de 2025 do banco.
21: Eu não entendo como é que o Supremo aprova um plano sem que o BRB publique o balanço de 2025. Como se faz um plano? Um plano nas nuvens.
0: Nelson afirmou que não havia decisão judicial impedindo a publicação do balanço, mas explicou que as demonstrações financeiras precisaram ser revisadas a cada novo achado da auditoria independente. Ele disse que o BRB adotou medidas de governança e troca de dirigentes e defendeu que o banco tem condições de recuperação. O senador Isalci Lucas, do PL do Distrito Federal, questionou o risco transferido aos cidadãos do DF, considerando que o GDF é o garantidor da operação.
22: A garantia desse 16% compromete, né, a saúde, a educação, a segurança, porque o Fundo de Participação de Estado e de Município é para isso.
0: As críticas foram reforçadas pela senadora Leila Barros, do PDT do Distrito Federal, que destacou que a conta para salvar o banco representaria mais de R$ 2.200 por habitante do DF.
23: A sanção da lei que aumenta as punições para o exercício ilegal da medicina veterinária teve repercussão no Senado.
20: A nova legislação passa a tratar a prática como crime previsto no Código Penal e tem como objetivo ampliar a proteção dos animais, preservar a saúde pública e fortalecer a segurança sanitária do país. Repórter Henrique Nascimento.
24: Quem atuar como médico veterinário sem autorização legal poderá ser punido com detenção de 6 meses a 2 anos. A medida está prevista na nova lei que passa a incluir a medicina veterinária entre as profissões protegidas pelo Código Penal contra o exercício ilegal. Ao comentar a sanção da norma, o senador Sérgio Moro, do PL do Paraná, relator da proposta no Senado, disse que a medida vai ajudar no combate à atuação de pessoas sem qualificação profissional.
25: Muitas vezes acabam exercitando legalmente sua profissão, até realizando às vezes cirurgias médicas veterinárias com resultados desastrosos. E eu creio que é um avanço importante, tanto para proteger a profissão, como igualmente para proteger, né, os animais, e a gente tem esse grande apreço.
24: O senador Esperidião Amin, do Progressistas de Santa Catarina, destacou a contribuição dos veterinários para que o Brasil avançasse no combate à febre aftosa.
26: E eu celebro a importância do veterinário por registrar o seguinte: o meu estado, quando eu estava no governo, em 99, 2000, conseguiu, graças aos veterinários catarinenses e brasileiros, a condição de primeira unidade política da América Latina livre de aftosa sem vacinação.
24: Antes da mudança, o exercício ilegal da medicina veterinária era tratado apenas como contravenção penal. Agora, a atividade passa a receber o mesmo tratamento previsto para médicos, dentistas e farmacêuticos.
23: O furto ou o roubo de combustíveis poderão receber punições mais severas.
20: A Comissão de Infraestrutura do Senado aprovou um projeto que cria uma modalidade específica para esses crimes, com penas que podem chegar a 10 anos de reclusão. Repórter Márcio Maturana.
27: Furto ou roubo de petróleo, gás natural e outros combustíveis podem ter pena de 4 a 10 anos de reclusão, segundo um projeto aprovado pela Comissão de Infraestrutura. O texto, já aprovado pela Câmara, segue para a Comissão de Segurança Pública com parecer favorável de Jaime Bagatoli, do PL de Rondônia.
28: Tem que ter punições mais severas para esses tipos de furto, para esses tipos de roubo, para esse tipo de danos que essas pessoas estão causando, prejuízo econômico e prejuízo ambiental.
27: O projeto prevê que a pena vai ser aumentada em 1/3 se o crime for praticado por 2 ou mais pessoas, por ex-empregado e quando houver destruição de algum obstáculo. E em 2/3, quando o crime causar paralisação das atividades, incêndio, poluição, lesão corporal grave ou morte.
23: E hoje a legislação brasileira limita a 3 anos o tempo de internação de adolescentes em conflito com a lei, mas esse prazo pode aumentar.
20: A Comissão de Segurança Pública aprovou um projeto que prevê até 10 anos de internação para jovens envolvidos em crimes violentos. Os detalhes na reportagem de Bruno Lourenço.
1: O projeto de lei aumenta de 3 para até 5 anos o tempo máximo de internação de adolescentes infratores. Já para as infrações praticadas com violência, grave ameaça ou equiparadas a crime hediondo, o período de restrição de liberdade pode chegar a 10 anos. O texto aproveitou a iniciativa já aprovada no ano passado do senador Fabiano Contarato, do PT do Espírito Santo. Ele espera que, com a pressão do Senado, essas matérias, enfim, sejam votadas na Câmara dos Deputados.
2: Eu não acho razoável você explicar para uma mãe que teve a filha vítima de estupro, para um rapaz de 17 anos, que após estuprar, matou e ocultou o cadáver, ele vai ficar internado até 3 anos. Não quer dizer nem que ele vai pegar 3 anos.
1: A proposta prevê a audiência de custódia no prazo de 24 horas, também altera atenuantes por idade que diminuem o tempo de prescrição da pena e especifica que o adolescente que atingir a maioridade durante o cumprimento de medida socioeducativa deverá ser transferido para unidade específica e separada dos demais adolescentes e distinta de estabelecimentos prisionais destinados a adultos.
23: O senador Humberto Costa, do PT de Pernambuco, defendeu a decisão do Ministério da Saúde de suspender preventivamente a aplicação da vacina contra a dengue produzida pelo Instituto Butantan após o registro de 2 mortes sob investigação. Médico, ele ressaltou que ainda não há evidências de relação entre os casos e o imunizante.
20: Segundo o senador, a suspensão temporária demonstra cautela das autoridades sanitárias e não representa uma condenação da vacina. Humberto Costa destacou que a vacina passou por todas as etapas de testes clínicos, foi aprovada pela Anvisa e já foi aplicada em mais de 500 mil pessoas.
3: Os estudos demonstraram eficácia geral de 65% contra a doença e eficácia superior a 80% contra os casos mais graves. Esses números são extremamente relevantes diante de uma enfermidade que há décadas desafia a saúde pública brasileira.
23: E o plenário do Senado aprovou uma proposta que estabelece medidas para proteger e acolher trabalhadores resgatados de condições análogas à escravidão.
20: O projeto também altera diversas leis para incluir disposições sobre o combate ao trabalho escravo, a priorização de benefícios sociais para as vítimas e a facilitação do acesso à justiça. Repórter Douglas Castilho.
5: Uma das novidades é a preferência da população vitimada para receber o Bolsa Família. Outra inovação é que, para a fiscalização, será possível entrar no domicílio em que ocorre a possível violação sem mandado judicial, necessitando para isso apenas de autorização do empregador ou do empregado residente no local. O relator do projeto, o senador Paulo Paim, do PT do Rio Grande do Sul, explicou a iniciativa.
6: Prevê proteção efetiva aos trabalhadores e trabalhadoras domésticos resgatados da condição análoga à de escravo, para garantir, por exemplo, a fiscalização do trabalho e a autuação imediata.
5: O texto ainda prevê a concessão de 6 parcelas do seguro-desemprego à pessoa resgatada e o direito ao abrigamento emergencial, bem como a alteração do Código Penal para incluir pessoas em relação de trabalho doméstico como vítimas de lesão corporal no contexto de violência doméstica. O texto vai à sanção presidencial.
20: Edição de Paula Groba e trabalhos técnicos de João Lira. O Jornal do Senado fica por aqui. Acompanhe agora as notícias da Câmara dos Deputados. Boa noite.
23: Boa noite e até amanhã.
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8: Câmara aprova inserção de doenças crônicas na carteira de identidade.
9: Comissão proíbe a inclusão de ração como supérfluo para fins fiscais.
8: Exigências de infraestrutura para escolas públicas já estão em vigência.
9: Boa noite. Já virou lei a proposta aprovada pela Câmara com exigências de infraestrutura para escolas públicas. Saiba mais na reportagem de José Carlos Oliveira.
10: As comissões da Câmara dos Deputados aprovaram um projeto de lei do Senado com requisitos mínimos obrigatórios para a infraestrutura de escolas da rede pública da educação básica. Entre as exigências estão biblioteca, cozinha, refeitório, banheiro e quadra poliesportiva coberta. As instalações devem ter acessibilidade garantida para pessoas com deficiência. Além disso, as escolas deverão apresentar número adequado de alunos por turma, manejo de resíduos, abastecimento de água tratada e esgotamento sanitário, como destaca a deputada Socorro Neri, do PP do Acre, relatora do texto na Comissão de Educação.
4: Trata de detalhar condições mínimas de infraestrutura para as escolas públicas de educação básica, que deveriam estar universalizadas em todas as unidades escolares, o que, lamentavelmente, ainda não é realidade. De fato, de acordo com o Censo Escolar de 2023, nas escolas municipais de educação infantil, por exemplo, apenas 46,6% contavam com banheiros adequados e 61,7% contavam com recursos de acessibilidade para pessoas com deficiência.
10: Para a deputada, a falta de padrões mínimos é uma realidade inadmissível nas escolas. Socorro Neri citou outros dados do Censo Escolar de 2023, agora relativos à internet e aos laboratórios de ciências.
4: Entre as escolas públicas de ensino fundamental, apenas 69,2% dos estabelecimentos municipais dispunham de internet banda larga. Entre as escolas públicas estaduais de ensino médio, observou-se que nas regiões norte e sul, menos de 80% das unidades escolares contavam com internet banda larga. Entre as escolas públicas estaduais e municipais de ensino fundamental, apenas 10% dispunham de laboratório de ciências. Essa instalação estava disponível apenas em 43,5% das escolas públicas estaduais de ensino médio.
10: O texto inclui as novas exigências de infraestrutura escolar na LDB, a Lei de Diretrizes e Bases da Educação Nacional. A proposta também foi aprovada na Comissão de Constituição e Justiça, onde a deputada Laura Carneiro, do PSD do Rio de Janeiro, ressaltou a busca por um padrão de qualidade na oferta de ensino público no país. Da Rádio Câmara de Brasília, José Carlos Oliveira.
11: Educação.
12: Marcon, do PT do Rio Grande do Sul, destaca o programa Pé de Meia como uma importante política de incentivo à permanência de estudantes de baixa renda no ensino médio. Ele explica que a iniciativa oferece apoio financeiro aos jovens e contribui para reduzir a evasão escolar.
9: Marcon também ressalta as ações do governo federal voltadas ao setor produtivo, como a renegociação de dívidas rurais e a ampliação dos recursos do Plano Safra. Para o deputado, essas medidas fortalecem a atividade agropecuária e estimulam a economia.
12: Paulão, do PT de Alagoas, celebra o lançamento do programa MEC Idiomas, que oferece gratuitamente cursos de inglês e espanhol por meio de plataforma digital. Segundo o deputado, a medida cria novas oportunidades para estudantes e trabalhadores.
9: Paulão também menciona ações voltadas aos entregadores por aplicativo, como a implantação de pontos de apoio com estrutura básica para descanso. Ele defende ainda o avanço da regulamentação do setor, com análise de propostas que ampliam os seus direitos.
12: Raimundo Santos, do PSD do Pará, celebra o Dia Nacional da Música Gospel. Ele ressalta a presença do gênero em diferentes espaços da sociedade, enfatizando sua relevância cultural e religiosa na transmissão de mensagens de fé, esperança e solidariedade.
11: Eleições.
9: Daiane Bittencourt, do União do Ceará, contesta a decisão do TSE que determinou a recontagem de votos para deputado federal nas eleições de 2022, podendo atingir seu mandato. Ela defende que a punição por suposto uso indevido de recursos eleitorais abranja apenas o candidato acusado.
12: Daiane Bittencourt sustenta que o julgamento teve falhas, como a inexistência de ampla defesa e do contraditório. Ela informa que aguarda a análise de pedido cautelar apresentado por seus advogados, enquanto reafirma a disposição de manter a atuação parlamentar.
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11: Comissões.
9: Comissão aprova projeto que proíbe a inclusão de ração animal como bem supérfluo para a cobrança de ICMS. Vamos ouvir mais informações sobre o tema com Luiz Cláudio Canuto.
0: Projeto aprovado pela Comissão de Meio Ambiente da Câmara dos Deputados proíbe que rações para animais de estimação sejam tratadas como supérfluos, algo que, para fins de incidência do ICMS, pode aumentar a tributação. O ICMS é um imposto estadual. O relator da proposta, deputado Célio Studart, do PSD do Ceará, argumenta que ração para animais de estimação deve ser considerada um item essencial para ter uma tributação mais justa e alinhada com o conceito de bem indispensável.
14: Ração é algo caro, um item caro e não é supérfluo, é um item vital para a vida de animais, especialmente daqueles que cuidam de 10, 20, 30, 40 animais. Então, o que esse projeto fez é reduzir o ICMS, ou seja, menos imposto, incidindo nessas rações para que possa baratear os custos e a gente tenha aí, obviamente, mais avanços dentro da pauta animal e, obviamente, mais respeito, zelo e menos animais com fome, porque isso pesa caro no bolso daqueles que protegem os animais.
0: O projeto segue agora para análise nas comissões de Finanças e Tributação e de Constituição e Justiça. Para virar lei, precisa ser aprovado pela Câmara e pelo Senado. Da Rádio Câmara de Brasília, Luiz Cláudio Canuto.
15: Meio Ambiente.
16: Delegado Matheus Laiola, do União do Paraná, denuncia representantes políticos de Paranaguá que defenderam as rinhas de galo. O parlamentar lembra que a legislação e a jurisprudência dos tribunais brasileiros já classificam essa prática como crime ambiental.
9: Delegado Matheus Laiola informa que o partido instaurou um processo administrativo para expulsar os responsáveis. Segundo o deputado, a defesa das rinhas é incompatível com os princípios do partido e com a proteção ao bem-estar animal.
15: Agricultura.
16: Lucas Edecker, do PSD, comemora o avanço da proposta que trata da securitização das dívidas dos produtores rurais atingidos por estiagens e enchentes no Rio Grande do Sul. Para ele, a medida garante a recuperação da produção e preserva a atividade econômica no campo.
9: Lucas Edecker também frisa que a matéria foi aprovada pela Câmara há quase um ano e ainda aguarda análise do Senado. Ele acredita que a lentidão do processo legislativo agravou a situação dos produtores, que, segundo ele, seguem com dificuldade para retomar suas atividades.
16: Daniel Trisesiak, do PSDB, cobra uma solução definitiva para os produtores rurais afetados por eventos climáticos no Rio Grande do Sul e defende a securitização das dívidas do setor. Ele afirma que tudo isso é necessário para que os agricultores continuem produzindo.
9: Daniel Trisesiak diz que o governo demora a adotar medidas de apoio ao campo, acrescentando que os produtores buscam instrumentos para a recuperação da sua atividade. Ele ressalta ainda a relevância do agronegócio para a geração de emprego, renda e riqueza no estado gaúcho.
16: Sérgio Turra, do PP do Rio Grande do Sul, cobra a aprovação da matéria que trata da securitização das dívidas dos produtores rurais. Na visão do deputado, a medida é essencial para garantir a continuação da atividade agropecuária após sucessivos eventos climáticos.
9: Sérgio Turra também destaca a importância do agronegócio para a economia nacional. O parlamentar afirma que auxiliar os produtores rurais significa preservar empregos, fortalecer a produção de alimentos e estimular o desenvolvimento do país.
15: Economia.
16: Coronel Assis, do PL de Mato Grosso, aponta risco de desequilíbrio nas contas públicas do país. O deputado critica a política econômica do governo federal e atribui o problema ao aumento dos gastos, ao crescimento da dívida pública e à perda de confiança de investidores.
9: Coronel Assis afirma que os juros elevados sufocam a economia, dificultando o crédito para famílias e empresas. Ele alerta que a trajetória das despesas pode levar a um colapso orçamentário a partir de 2027, caso não haja controle fiscal.
16: Luiz Lima, do Novo do Rio de Janeiro, aponta risco de agravamento das contas públicas diante de gastos acima da arrecadação, inflação alta e juros elevados. O parlamentar afirma que a situação compromete a capacidade do governo de controlar a dívida pública.
9: Luiz Lima cita a editorial da mídia que alerta para os perigos do crescimento dos gastos públicos e menciona também levantamento recente sobre medidas que reduzem receitas. Ele assinala que decisões eleitoreiras podem transferir para a população o custo do desequilíbrio orçamentário.
16: Márcio Gerri, do PCdoB do Maranhão, cita pesquisas recentes que indicam o fortalecimento político do governo e o enfraquecimento de parte da oposição. O deputado acredita que esses dados são reflexos da participação de lideranças da direita em denúncias sobre o Banco Master.
9: Benedita da Silva, do PT do Rio de Janeiro, apresentou o projeto que estabelece o PIX como infraestrutura estratégica nacional. A deputada salienta que o sistema de pagamentos instantâneos é uma tecnologia brasileira que ampliou o acesso da população a serviços financeiros.
16: De acordo com Benedita da Silva, a proposta busca garantir a gratuidade do sistema, proteger os dados dos usuários e impedir que o PIX seja utilizado em negociações internacionais. Para ela, cabe ao Congresso proteger políticas públicas que fortaleçam a autonomia econômica do país.
9: Helder Salomão, do PT do Espírito Santo, questiona a atuação de parlamentares que viajaram aos Estados Unidos para tratar de temas ligados à economia brasileira. Ele acredita que a articulação ameaça a soberania nacional por envolver debates sobre o PIX e minerais estratégicos.
16: Helder Salomão exalta o PIX como um patrimônio criado por técnicos do Banco Central, com impacto direto no desenvolvimento do país. Ele também associa as novas tarifas dos Estados Unidos contra produtos brasileiros às articulações entre deputados da oposição e autoridades norte-americanas.
15: Turismo.
9: Hildo Rocha, do MDB do Maranhão, celebra o reconhecimento internacional da Praia de Atins, nos Lençóis Maranhenses, eleita a melhor praia do Brasil e a sétima melhor do mundo, no ranking Best Beaches in the World 2025.
16: Na visão de Hildo Rocha, o reconhecimento consolida o potencial turístico do estado, que reúne outras atrações naturais, como o Rio Preguiças e o Delta das Américas. Ele aproveita para convidar a população a visitar o Maranhão durante o período dos festejos juninos.
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15: Saúde.
9: Câmara finaliza a votação de projeto que inclui doenças crônicas na nova carteira de identidade. Vamos saber mais na reportagem de Júlia Lopes.
18: Hipertensão, diabetes, asma e obesidade estão entre as doenças crônicas que mais afetam os brasileiros. Atualmente, 52% da população com 18 anos ou mais já recebeu o diagnóstico de pelo menos uma doença crônica. Diante desse cenário, a Comissão de Constituição e Justiça da Câmara dos Deputados aprovou um projeto de lei que permite incluir, de forma voluntária, informações sobre doenças crônicas na Identificação Civil Nacional, a ICN. A proposta é garantir cuidados especiais no atendimento a essas pessoas. Pelo texto, a inclusão da informação só será feita a pedido do próprio cidadão ou de seu representante legal. Além disso, será necessária a comprovação junto ao órgão estadual competente por meio de um relatório médico com a Classificação Internacional de Doenças, a CID. Para o relator da proposta, deputado Patrus Ananias, do PT de Minas Gerais, o projeto garante que ninguém será obrigado a expor sua condição de saúde, evitando constrangimentos ou qualquer tipo de discriminação. No Brasil e no mundo, as doenças crônicas são consideradas um dos maiores desafios de saúde pública. Elas estão associadas a mortes prematuras, perda de qualidade de vida e também a altos custos para a sociedade e para os sistemas de saúde. Segundo o relator da proposta na Comissão de Saúde, deputado Dr. Francisco, do PT do Piauí, em situações de emergência, a informação sobre uma doença crônica pode fazer toda a diferença no atendimento.
19: E uma vez identificado no seu documento de identificação civil nacional, possibilita, em alguma situação de urgência e emergência, essa pessoa ser percebida a sua situação e isso facilitar os órgãos de saúde, o local onde possa acontecer algum infortúnio e essa pessoa ter as condições de ser acolhida, ser atendida e direcionada para um atendimento mais rápido.
18: Entre 2010 e 2023, o número global de anos de vida saudável perdidos por incapacidade ou morte causada causada por doenças crônicas não transmissíveis aumentou de 1 bilhão e 450 milhões para 1 bilhão e 800 milhões. As principais responsáveis por esse crescimento foram a cardiopatia isquêmica, o acidente vascular cerebral, o AVC, e o diabetes. Já os transtornos depressivos, de ansiedade e o diabetes apresentaram um crescimento mais acelerado no período. O projeto, que permite a inclusão voluntária de doenças crônicas na nova carteira de identidade, segue agora para análise no Senado. Da Rádio Câmara de Brasília, Júlia Lopes.
1: Direitos Humanos.
2: Vavá do Avante de Minas Gerais relata a realidade de abandono enfrentada pela comunidade autista em regiões vulneráveis do país. O parlamentar denuncia as barreiras burocráticas impostas pelo INSS, que exige laudos médicos especializados para a concessão do BPC.
21: De acordo com Vavá, a demora nas respostas administrativas gera uma crueldade institucional que sobrecarrega as mães solo. O deputado sugere a criação de centros regionalizados de diagnóstico e tratamento e a implementação de uma política nacional de neurodivergência.
22: Segurança Pública.
2: O Tony de Paula presta homenagem aos policiais militares mortos em confrontos nas comunidades do Rio de Janeiro. Na visão do deputado, as atuais ações de combate ao crime organizado são ineficientes e desgastantes para as forças policiais.
21: O Tony de Paula cobra a formulação de políticas baseadas em inteligência e planejamento estratégico. Ele argumenta que o parlamento e as demais autoridades precisam atuar de forma coordenada para proteger a vida dos agentes que estão na linha de frente do combate ao crime.
2: Delegado Paulo Bilinski, do PL de São Paulo, defende o endurecimento das medidas de combate ao crime organizado. Além disso, o deputado apoia a classificação de facções criminosas brasileiras como organizações terroristas.
21: Delegado Paulo Bilinski pede que a segurança pública seja tratada como prioridade e cobra ações mais efetivas no enfrentamento à criminalidade. Ele afirma que é necessário ampliar os mecanismos de combate às facções para garantir mais proteção ao povo brasileiro.
22: Justiça.
2: Tadeu Venere, do PT do Paraná, critica o contexto em que a proposta de redução da maioridade penal volta à pauta da Comissão de Constituição e Justiça. Para ele, o debate está sendo impulsionado para desviar a atenção de outros temas em evidência no cenário nacional.
21: Tadeu Venere também questiona a condução do debate público sobre o assunto e afirma que a discussão tem sido utilizada com objetivos políticos. Segundo o deputado, é necessário analisar com cautela as motivações que cercam a retomada da discussão dessa pauta.
2: Dandara, do PT de Minas Gerais, repudia a proposta que reduz a maioridade penal no Brasil. A deputada argumenta que o sistema prisional brasileiro possui altos índices de reincidência e funciona como um espaço de fortalecimento de facções criminosas.
21: Para Dandara, o avanço do país depende da ampliação de oportunidades para a juventude e do fortalecimento de legislações protetivas, como a criminalização da misoginia. Ela afirma que o ódio e o preconceito direcionados contra as mulheres são a raiz do feminicídio.
2: Júlio César Ribeiro, do Republicanos do Distrito Federal, defende o equilíbrio nos debates sobre a violência de gênero. O parlamentar reitera seu compromisso com a proteção das mulheres, mas levanta preocupação com a criação de tipos penais de interpretação subjetiva.
21: Júlio César Ribeiro alerta que conceitos amplos de identidade de gênero trazem insegurança jurídica e colocam em risco garantias constitucionais, como as liberdades de expressão e religiosa. No entendimento dele, divergências filosóficas, biológicas ou religiosas não podem ser criminalizadas.
2: Termina agora o Jornal Câmara dos Deputados, produzido pela Rádio Câmara, com trabalhos técnicos de Everson Urani e apresentação de Márcio Aquilissardi e José Carlos Andrade. Uma ótima noite para você.
21: Boa noite, a Voz do Brasil volta amanhã.
22: 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Boa noite.

0: 22:09.
1: Travé, você sabe que tem gente que tem o poder de mentir, né? 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

0: 22h40.
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1: 22 horas e 51 minutos.

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1: 22 horas e 57 minutos.

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1: Zero hora.

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1: Zero hora e 12 minutos.

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1: 0 hora e 23 minutos.

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1: Zero hora e 36 minutos.

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2: 0:46.
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2: 0 hora e 47 minutos.

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2: Uma hora e 59 minutos.

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2: 2 horas e 8 minutos.

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1: 4 horas e 17 minutos.

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1: 4 horas e 27 minutos.

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1: 4 horas e 37 minutos.

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2: Muito bom dia, meu povo. São 5:01, 5:01 nessa manhã abençoada de quarta-feira, 10 de junho de 2026. E aqui é o Craquetel comunicando com você aqui pela 91,9 programa Manhã Sertanejo, né? De segunda a sábado, das 5 às 7 da manhã. Bom dia pra você que tá em casa, bom dia pra você que tá na roça, dos sítios, nas fazendas. Aqui em Mineiros, a temperatura tá entre 18 e 28 graus, a umidade relativa do ar caiu mais ainda, 67%. A sensação térmica tá entre 18 e 23%, ventos a 6 km por hora, chuva, zero. O sol nasce às 5h56 e vai embora às 18h20, né? E nós aqui firme e forte com Manhã Sertaneja pela 91,9, né? Um bom dia pra você que tá trabalhando há muito tempo, que você passou a noite trabalhando, tá indo descansar agora. Pra você que tá indo agora também pra passar o dia, muito bom dia. Em qualquer setor da nossa cidade, que Deus possa te abençoar, possa nos guardar. E você pode mandar um zap pra cá pelo 36720322 pra você pedir o seu modão, porque hoje tem uma camisa da Seleção Brasileira pra gente sortear no final do programa, viu? Lá pelas 6h40 estaremos sorteando essa camisa aí, mas você tem que mandar um zap pra cá, falar o seu nome, o bairro de onde você está falando, viu? Se não precisa ser áudio, não, digita seu nome, o áudio e o bairro de onde você está falando e querendo participar do sorteio dessa camiseta da Seleção Brasileira, né? No final de semana tem jogo da Seleção pela Copa do Mundo e o Manhã Sertaneja também tá ligado nisso aí, viu? Nós aqui também gostamos de futebol também, gente. São 5:03, 5:03. 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Sim, a vida... A vida pede, meu povo. São 5:03, 5:03. Eu tô te aguardando aqui, viu? Hoje tem uma camisa da Seleção Brasileira pra gente sortear no final do programa. 3672-0322. Bom dia pra você que tá na roça. Bom dia pra você que tá chegando aí no serviço. Bom dia pra você de Perolândia, Portelândia, Miltolândia, rapaz, Caiapônia, Ponte Branca, Taquari, Jataí. Muito obrigado a você nessa redondeza aqui, ó, da nossa cidade. Você que mora em torno aí da nossa cidade, nas fazendas, Santa Rita. Muito obrigado mesmo lá da Paraguaia, também no Mato Grosso. Muito obrigado, viu? 5:04, 5:04, meu povo. E a gente começa bem demais o programa de hoje com os filhos de Goiás, Amor Distante. 5:04, vamos levantar, gente, vamos levantar, vamos levantar.

0: É, coisa linda, né? Canção de um Amor Distante com o Milionário Zé Rico. Quem não gosta, né, rapaz? Começamos bem demais, como sempre, Amor Distante. Se eu fosse um passarinho, queria voar no espaço. É, rapaz, os filhos de Goiás, depois Canção de um Amor Distante, né? E hoje tem uma camisa da Seleção Brasileira pra gente sortear. E minha amiga Marisa, né, lá da Vila da Paz, já tá participando, né? Bom dia, gostaria de ganhar essa camisa. Marisa dos Santos Ferreira, né? Ela mora ali na Avenida Principal, na Vila da Paz, né? Muito obrigado, minha amiga Marisa. Você está concorrendo, viu, minha amiga Marisa? Muito obrigado aí pela sua participação. São 5 horas e 12 minutos, 5 e 12. Ah, hoje, quarta-feira, quartou, meu povo!
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2: É, são 5 horas e 15 minutos, 5 e 15. E minha amiga Marisa tá falando que eu, como cantor, eu sou um ótimo locutor, né? Então, obrigado, viu, Marisa? É, o trem é desse jeito mesmo, rapaz. O trem é desse jeito. O bom é que nós gostamos de música raiz sertaneja. Muito obrigado, minha querida. É brincadeira, a gente sabe. Eu muito obrigado, meu. Muito obrigado de coração por participar sempre com a gente aqui. A gente vem enquanto canta umas músicas que nós também somos apaixonados por aqui, viu, Marisa? A gente fica aqui no estúdio sozinho, mas a gente também é apaixonado, viu? Quando toca umas músicas dessa aí, a gente gosta demais da conta e canta aqui sozinho, né? Aqui é um trem danado aqui dentro desse estúdio, né? Coisa danada de boa, coisa danada de boa. É, deixa eu ver quem tá participando aqui. Meu amigo Antônio, rapaz, tá participando com nós aqui? Fala com nós aí, Antônio.
3: De Bob Robbins, do Alamo.
2: Vamos voltar esse áudio aqui do Antônio. Vamos voltar aqui, vamos poder do início. Fala aí, Antônio, de novo.
3: Bom dia. Meu jovem da Rádio Eldorado.
2: Muito obrigado pelo jovem.
3: Manda uma música aí pra nós de Bob Robbins. Toalha molhada.
2: Sei.
3: Bom dia, que tudo bom aí pra vocês. Um
2: amém.
3: Bom dia pra você.
2: Amém.
3: Manda aí oferecendo parceiro da minha irmã, Zé Cachucha, Madalena, pra todos os moradores aqui da Corredeira. Aqui é o Tonzinho.
2: Tonzinho da Cida.
3: Fica com Deus, um bom dia pra vocês.
2: Bom dia pra você, bom dia pra Madalena, pro Zé Cachucha, pra Cida, esse povo bom. Da Corredeira, né, Tonzinho? Tá aí pra você, ó. Você pediu... Bob Robson, Uma Noite de Amor, 5 horas e 17 minutos.

0: São 5 horas e 23 minutos, 5 e 23. Vamos ouvir aqui meu amigo Antônio, né? Tá pra falar com a gente aqui. Bom dia, meu amigo Antônio, rapaz. Que bom ter você aqui, né? São 5 e 23, né? Tem pinta gostoso. Bom dia, Antônio.
1: Bom dia, Caquité.
0: Bom dia.
1: É o Tonho aqui na fazenda, Fundo do Cerrado, aqui na Cavoeira.
0: Opa!
1: Hoje eu queria ouvir a musguinha aí com Zezé de Camargo e Luciano, os filhos de Francisco.
0: Sim.
1: Ofereci aqui pro meu tinetinho, pro Lucas, pro Lourenço, pro Zé Vermelho.
0: Sei.
1: E pra todo mundo que tá escutando. E lá pro Francisco, na São José.
0: Tá certo.
1: Um sorteio aí, moço. Nós aqui já estamos agarrados nesse calor de breja, mas
0: opa,
1: tá legal.
0: Opa, mas já tá no sorteio, viu? Muito obrigado, meu amigo Antônio. Um abraço pra essa turmona toda aí, ó. Que tá agarrado já, né, rapaz? Muito obrigado aí, viu, Antônio? De coração. Um abraço pra você. Tá no sorteio sim, tá participando sim. 5h23. Bom dia, minha amiga Maria Gomes. Fala com nós aí, Maria. Café tá pronto?
2: Bom dia, eu quero ouvir a música com Milionário José Rico, Amor com Amor se Paga.
0: Ah.
2: Feliz pra todos que gostaram da música.
0: Aqui você manda, minha querida, são 5h24.
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0: 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São 5 horas e 33 minutos agora, e eu passo a atender o povão aqui que tá mandando mensagem aqui, né? Graças a Deus por isso. 5h34.
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3: São 5 horas e 35 minutos. Deixa eu atender o povão aqui, né? Meu amigo Lucas, fala com nós aí, Lucas. Você fala de qual fazenda?
4: Bom dia.
3: Bom dia.
4: Eu.
3: Oi.
4: Eu sou o Lucas Lopes.
3: Ah.
4: Falando aqui da fazenda Flores do Cerrado.
3: Tá certo.
4: Eu queria participar aí do sorteio da camisa do Brasil.
3: Ah.
4: Aí queria que você mandasse um abraço aí pra o Toninho, Neto, Zé Vermelho.
3: Zé Vermelho.
4: Lourenço.
3: Ah.
4: E pro Francisco lá da fazenda São José.
3: Tá certo.
4: Pois é, aí você coloca a moda pra nós aí, é Mato Grosso e Matias. Ah, como eu quero encontrar ela novamente.
3: É, tentei te esquecer. Tô obrigado, meu amigo. Meu amigo Lucas, vamos tocar essa música pra você agorinha, né? Meu amigo Paulinho Lopes também tá aqui pra falar com a gente. Bom dia, Paulo.
5: Bom dia, Cratel, famoso Teodomar, aqui é o Paulo Lopes, na escuta do Manhã Sertanejo, você mais uma vez dando um show na programação.
3: Muito obrigado.
5: E hoje, eu queria participar do sorteio, viu, Cratel? Coloca
3: tá
5: meu nome aí, meu WhatsApp aí, quem sabe hoje eu ganho, né?
3: É verdade, com fé em Deus.
5: E a Copa tá chegando, e o Brasil estreia no sábado, né?
3: É verdade.
5: E eu vou pedir uma música já pra embalar essa Copa aí, os torcedores, as pessoas que acredita no Brasil, né? Com João Lucas e Marcelo, Dali Brasil.
3: Tá certo.
5: Se você puder tocar pra mim, Cractel, te agradeço muito, viu?
3: Tá certo.
5: E lembrando sempre, Cractel, Manhã Sertaneja, aí só toca modão.
3: É, aqui só toca
5: e
3: modão.
5: Obrigado, Cractel, torcendo aqui pra dar certo hoje essa camiseta.
3: Amém.
5: E que Deus continue te abençoando, viu, Cractel? Você é uma pessoa do bem e Deus está sempre com você.
3: A todos nós.
5: Você sempre será um vencedor. Acredita nisso e coloca Deus em primeiro lugar na sua vida.
3: Amém.
5: E obrigado.
3: Oh, yeah. Muito obrigado, meu amigo Paulinho. Vamos atender mais um aqui, rapaz. Vamos atender com mais um aqui.
6: Opa, Caquetel, bom dia.
3: Bom dia.
6: Aqui é o João, aqui da Fazenda Gambiarra.
3: Opa.
6: Aqui de Piranhas, Goiás.
3: Tá
6: com uma moda pra nós aí com André Andrade, Irmã Freita, Folia do Divino.
3: Tá certo.
6: Essa moda aí vai pra todo mundo que tiver da escuta. Galera das fazendas aí que já tá movimentando aí, né?
3: É verdade.
6: Mexendo com os maquinários, né? Tirando um leitinho, ajeitando, né?
3: Ajeitando as coisas.
6: Isso aí, hein? Vai pro meu padrinho Eliandro, lá na fazenda Buriti, pertinho de Bom Jardim, né? Tá ligadinho lá, diz que não tá sabendo mexer no telefone, que ele tá meio devagar no trem, mas
3: sim,
6: diz que a hora que ele aprender, vai pedir umas músicas aí.
3: Coisa
6: tá
3: boa.
6: Gostando da rádio.
3: Coisa boa.
6: Isso aí, tchau, obrigado.
3: Tchau, obrigado. Um abraço pra você, meu companheiro. São 5h38, um abraço pra todo mundo aí na fazenda, olha. Mandou aqui pelo 36720322, tá concorrendo essa camisa aí da seleção brasileira, né? 5h39.
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0: São 5 horas e 46 minutos, né? André e Andrade, as Irmãs Freitas, né? Música linda, né, pai? Eu gosto demais da conta, né? Eu gosto demais da conta, não sei vocês aí, né? Mas a gente fica na expectativa, né? Fica na expectativa de ser uma Copa boa, né? Mas também que o Divino Espírito Santo possa estar com a gente, né? São 5h47.
1: Mais

0: tá aí a música que meu amigo Paulinho pediu, né? São 5 horas e 49 minutos, 5h49. João Lucas e Marcelo, né? O Paulinho já tá avisando a Copa do Mundo aí, né? A Copa do Mundo tem que ter a Copa do Mundo, mas com a presença de Deus em nossas vidas. Isso vai acontecer, gente. Isso vai acontecer. 5h49. Minha amiga Cida tá aqui pra falar com a gente. Fala com nós aí, Cida.
1: Bom dia, Theo.
0: Bom dia.
1: Essa música, Tonzinho, meu irmão, Zé Cachucha, meu irmão, Madalena, minha irmã, Carlão dos Teclados, para o Tonho do Carvão, L do Carvão, para Gláucia e para todos que gostaram da música. Barquinha de Ouro com Trio Parada Dura.
0: Tá
1: muito
0: certo.
1: Obrigado, um ótimo dia para você.
0: Muito obrigado. Hoje nós teremos dose dupla com Trio Parada Dura, viu? Porque o Fernando também tá pedindo uma música linda de Trio Parada Dura, especialmente para vocês, né, que gosta da música raiz sertaneja. Trio Parada Dura, Barquinho de Ouro e depois Noite Colorida. Aqui, ó, na 91, rapaz. Manhã Sertanejo estourado de audiência, porque você é audiência, meu compadre, minha comadre. 5h50.
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É, você ouviu aí Noite Colorida. Hoje foi dose dupla, especialmente pra esse povão que tá mandando mensagem pra cá. Noite Colorida com trio Parada Dura, né? Minha amiga Cida, Zé Cachucho, Zé Cachucho. Tonzinho mandou um recado pra você e pra Madalena, Zé Cachucho. Barquinha de ouro, tentei te esquecer como Mato Grosso e Matias. Amor com amor se paga, com Milionários é Rico, né? No dia que eu saí de casa, os dois filhos de Francisco, né? É, Empreitada Perigosa com Tião Carreiro e Pardinho. Você ouviu também Uma Noite de Amor com Bob Robson, Marcas do Nosso Amor com Carlito e Baduí. Hoje uma camisa da Seleção Brasileira pra sortear, né? Pra sortear, o povão participando, graças a Deus, né? Um abraço pra todos vocês. Deixa eu mandar um abraço especial aqui pro meu querido professor Gilson. Um abraço, professor Gilson. Sempre na escuta, professor Gilson, sempre na escuta, né? Muito obrigado. Você é amigo de... o resto da vida, né? Esse é gente boa demais da conta que eu gosto. Meu amigo Zambeta também, meu amigo da turma lá dos Amigos dos 50, meu amigo Bicudo, Vanderlúcio, Nunes Becão, essa turma toda. Joaquim Júnior, um abraço pra você. Você esqueceu de mim, né, Joaquim Júnior? Você foi e voltou e esqueceu de mim, né, rapaz? Eita, camarada, eu vou te falar. Um abraço pra você, um abraço pra toda a família aí. Meu amigo Joaquim Júnior, minha parente Isabel, né, desde cedo, né, mandando um abraço pra todo mundo, pra família dos Pereira. Meu amigo Carlos José, um abraço pra você. Minha amiga Dionira, meu amigo Quinzão dos Seus Uis, a dona Olga. Meu amigo Mildim, Parmeira tá firme, é nóis, Mildim, né, Sebastião, um abração pra você também. Professor Edmar, professor Tondato em Goiânia ouvindo, né, professor Marcos Tondato, um abraço pro senhor. Negão Solimar na fazenda ouvindo a gente. Professor Merro, Frank, o Luiz, um abraço, Luiz, Luiz Pereira, um abraço pra você. Teobaldo, Celcina da Loja, o Vanilto, meu amigo Samuca de Oliveira, esse é fera, esse é gente boa. Meu afiliado Carpê, mas a família toda, os meninos lá da Equatorial, meus amigos Timeson e a turma toda, né? 6 horas em ponto agora, eu vou atender meu amigo Zé Carlos. Vou atender meu amigo Zé Carlos Rodrigues, vou atender a Sandra, né? Meu amigo Lindomar. Agora também vou atender meu amigo Zé Rubens, essa turma toda. 6 horas e 1 minuto. Não sai daí não que eu tô voltando.

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2: 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Sim, a vida pede isso tudo para nós, meu compadre. São 6 horas e 2 minutos, 6 e 2. É, deixa eu atender aqui agora, deixa eu ver quem que é aqui, rapaz. É o meu amigo José Carlos Rodrigues, né? José Carlos Rodrigues, fala com nós aí, Zé Carlos.
3: Ô, bom dia, Craquel.
2: Bom dia.
3: Aqui é o José Carlos. Ô, meu amigão, faz um modão pra gente daquela que fala assim, uma alma mesmo assim, que não fala sobre tal da cachaça.
2: Oh.
3: Fala com a alma assim, aquela música.
2: Sim.
3: Raiz.
2: Sim.
3: Veio uma música aí com sua escolha, que eu sei que você tem bom gosto. Então, fico com Deus e um bom trabalho para todo mundo. E essa música dedico ao pessoal lá da garagem, todo, modo geral, né? De estrada e rodagem, pessoal da ponte, que tá meio de folga esse dia, mas aí, falou, meu amigo, estamos aqui para ouvir. Então, tchau, obrigado
2: tchau,
3: também.
2: Tchau, obrigado, meu amigo Zé Carlos. Ê, Zé Rubens, falou da pingona é nós, né, Zé Rubens? Ê, coisa boa. A Sandra também aqui no Marcelino Teodoro Gomes, né? Tá participando. Deixa eu ver aqui mais. Meu amigo Lindomar, fala com nós aí, Lindomar. Fala, meu camarada. Fala com nós.
4: Bom dia, Coquetel.
2: Bom dia. Bom de tudo.
4: Coquetel, eu quero que você roda uma música aí pra um gingendo, troféu de dor, só pra um curtir aqui mais minha esposa.
2: Sei.
4: E participar dessa sorteio dessa camisa aí.
2: Tá certo.
4: Da cópia.
2: Opa!
4: Falou, meu amigo.
2: O nome já tá aqui.
4: Um abraço.
2: Muito obrigado, falou. Meu amigo Lindomar. Bom
4: final de semana pra você, pra sua família, pra todo mundo aí.
2: Amém. Coquetel. Amém. Quarta-feira abençoada pra todos nós. Meu amigo Zé Rubens. Ê, Parmeirinha, velho, que só dá alegria pra nós, né, Zé Rubens? Um abraço pra você, bom dia.
5: Meu amigo Zambeta também, meu amigo da turma lá do...
6: Fala, Tedomar, bom dia.
2: Bom dia.
6: Como é que tá o senhor? Tudo bem com você?
2: Na paz.
6: Manda uma moda pra nós aí. Com Chico Rei Paraná. Quem será seu outro amor? Tenha um bom dia. Tchau, obrigado.
2: Muito obrigado.
6: Essa música também pro Miro da Eletrônica, o Arnaldo da Lanchonete da Alícia Caseira,
2: tá
6: o Amarildinho lá no Rancho Meu.
2: Tá certo.
6: Tá aquele Jean Flamenguista, você conhece aquele Jean Flamenguista?
2: Conheço.
6: Bom dia a
2: demais.
6: Todos.
2: Um abraço, Zé Rubens. Eu abraçando o Zé Rubens, eu abraço todos os taxistas espetacular da nossa cidade, viu? Mototaxistas, taxistas, Uber. Muito obrigado pela audiência. Zé, um abraço pra você. Zé Rubens é um grande amigo, é uma grande pessoa, viu, gente? Precisando de táxi, liga lá no Zé Rubens, esse aí é de confiança, viu? São 6:05. Olha a música da cachaça aí com o Rick Renner. Cachaça, 6:05.

0: 6:14, 6:14, né? Agora eu vou atender meu amigo Ivanilson, meu amigo Zé Brito, meu amigo Cleito. Agora eu vou atender vocês, viu? São 6:15 agora. 6:15 é rapidinho, eu tô de volta aqui na 91,9 pra atender esse povão bom, viu? 6:15.
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0: Seis horas e 17 minutos. Deixa eu atender o povão aqui, né? Um abraço pra minha amiga Cida. Agora eu vou tentar achar sua música aqui, viu, Cida? Mas meu amigo Ivanilson tá aqui, ó, pra falar com a gente aqui. Fala, Ivanilson.
10: Bom dia. Até, por favor, rode a música aí com Chico Rei Paraná, Alma Transparente.
0: Sim.
10: Ofereço pra galera que tá no escuto, pro João Bruto, pro Dosdete, lá no Mutirão 3, pro Joãozinho do Bar Popular, Parmendes, a Márcia aqui da Perubeira, a todos do grupo aqui da Perubeira, e a todos vocês e da rádio, até a todos um bom dia.
0: Bom dia.
10: Tá esquecendo do Crânio, e pro Crânio também.
0: Não pode esquecer do Crânio não, rapaz. Um abraço pra essa turma toda aí.
10: Participar do sorteio da camiseta.
0: Tá certo. Eu quero torcer
10: pro Brasil com ela na... vestido com ela.
0: É, um abraço pra você, meu amigo Zé Brito também tá aqui pra falar com a gente aí, ó. Bom dia. Fala com nós.
11: Bom dia, Theo.
0: Bom dia.
11: Eu pedi a música com Teodoro Sampaio, Quatro Cantos da Casa, eu ofereci pra essa turminha aqui, o Lourenço, o Zé Vermelho, o Lucas, o Tonho, Francisco da Fazenda São José, e pra quem gostar da música.
0: Tá certo. É, também meu amigo Cleiton, né? O Cleiton tá aqui participando e tá pedindo uma música, Poeira na Estrada. São 6:18, 6:18. Essa música desse povão aí, ó.

São 6:28, minha amiga Cida, né? Ela quer ouvir essa música com o de Paulo e Paulinho. E ela tá oferecendo pro esposo José Cabral, né? Para Isabel e para o Adelson. Olha, Zé Cabral, Isabel, Adelson, um abraço pra vocês. Muito obrigado. E um beijo no seu coração, Cida. Muito obrigado pela audiência. 6:28.

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1: 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Um abraço para essa turma da Citro 5 aí. São 6 horas e 32 minutos, 6:32.
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1: 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Agora são 6 horas e 36 minutos, 6:36 agora, e é um sorteio, né? Mas tem gente aqui querendo falar com nós aqui, rapaz. Deixa eu ver quem tá querendo falar com nós aqui. É meu amigo Lourenço. Fala com nós aí, Lourenço. Bom dia.
11: Bom dia, Craquetel.
1: Bom dia.
11: Craquetel, gostaria de ouvir a música com o Milionário Zé Rico, Duas Camisas. Vou ver se oferecer meus amigos aqui na Cavoeira.
1: Tá certo.
11: Na região do Rochedo. Meu amigo Neto, Toninho, Zé Vermelho, o Luca, meu amigo Francisco na Fazenda São José. Pra todos cortar da música.
1: Tá certo.
11: Tá? Obrigado.
1: Obrigado você, meu grande amigo. Muito obrigado de coração mesmo. Deixa eu ver quem tá mais aqui pra falar com a gente. Meu amigo Francisco lá na Fazenda São José. Bom dia, camarada. O cafezinho tá pronto?
12: Bom dia, craque. Bom dia.
1: Bom dia.
12: Bom, firme, é o Francisco.
1: Firme.
12: Eu ouvi a música. Irineu, Laço da Saudade.
1: Sei, boa, viu?
12: Dá luzinho lá pro Netinho. Tom e Lourenço, cara, todo mundo tá trabalhando nesse frio.
1: Uita, rapaz.
12: Já fez o cafezinho aí, Netinho?
1: Você me ora, Netinho.
12: Bora,
1: faz o café logo, Netinho. Faz o café logo. Minha amiga Anália, né? Tá aqui também. Um abraço pra você, Anália. Fala com nós aí, Anália.
13: Bom dia, meu amigo João.
1: Bom dia, bom dia.
13: Eu tô bem, graças a Deus.
1: Amém.
13: Espero que você roda para mim a música Canoa de Jacarandá. Quero
1: oferecer
13: para meus irmãos, quem estiver na escuta do programa, para vocês aí na rádio, pro Nilton, pro Nico, pro Gilmar Silva, enfim, para todos radialistas da Rádio Eldorado.
1: Muito obrigado,
13: meu
1: esposo, minha querida.
13: Mário. Fique com Deus e muito obrigado.
1: Um abraço para vocês, um abraço para todo mundo, o esposo, o Mário, né? Muito obrigado aí pela audiência. Muito obrigado. Quem também tá participando aqui, meu amigo Lucas, né? Lucas Guerreiro, muito obrigado pela sua participação. São 6:38, 6:38, meu povo. Você tá aqui, ó, você tá na melhor, você tá na melhor, você tá na sua. É, rapaz, é aqui, ó, na 91,9, programa Manhã Sertanejo, vamos levantar, gente. Milionário Zé Rico, Duas Camisas, Laço da Saudade, Irineu, e Trio da Vitória, Canoa de Jacarandá.

0: Estamos 6:47, 6:47, né? Você ouviu aí, deixa eu ver aqui as últimas aqui. Canoa de Jacarandá, né? Trio da Vitória, Laço da Saudade, Iridirineu, Duas Camisas Milionárias de Henrique, Amor de Primavera de Paulo e Paulinho, né? Muito obrigado pela sua audiência aí. Saiu o sorteio aqui, saiu o sorteio da camiseta aqui, são 6:47. Quem ganhou a camiseta foi Lourenço Ataíde, né? Lourenço Ataíde, é o 649-9602-62. 9-9602-62, meu amigo Lourenço Ataíde. Lourenço, 9-9602-62, né? Ganhou a camisa da Seleção Brasileira. Pode passar aqui hoje, viu, Lourenço? Pra você retirar a camisa da Seleção Brasileira. Muito obrigado pela confiança, né? Muito obrigado pela confiança. Meu amigo Luiz Guerreiro, um abraço pra você também. Muito obrigado aí pela audiência sempre. Meu amigo Adriano Costa, um abraço, Adrianão. Gente boa que eu gosto muito. Paulo Celso, um abraço, Paulo Celso. Sebastião, um abraço pra você também, Tião. Meu tio Delgundes, né? Lá em Alto Araguaia, ouvindo também. Um abraço pra ele, pra tia Maria Luzia, pra Poleica, pra essa turma boa, pra toda a família dos Pereira. Meu amigo Paulo Henrique, meu amigo Dieguinho Fernando, um abraço, Diego. Meu amigo Piuna, um abraço, Piuna. Paulo Henrique lá do Ritz Bar, um abraço pra você também. Oscar Rodrigues, meu amigo Magrão, Teobaldo, Vilmar, aqui da Home Center Marquió, Joaquim Júnior. Joaquim Júnior tá indo pro Chapadão do Céu, né? Com a proteção do Papai do Céu, amém. Boa viagem de ida e volta, meu amigo Luiz. Gente, são 6:48, 6:48.
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2: Hoje é quarta-feira, um excelente dia para vocês. Está entrando no ar mais uma edição do Minuto Comiva.
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1: São 5:51, 5:52 agora. Chegando no final de mais um Manhã Sertanejo. Muito obrigado pela sua audiência, muito obrigado pela sua participação, muito obrigado pela sua confiança. Só lembrando que o ganhador da camisa é o Lourenço Ataíde, né? O 649-9602, final 62. Pode passar aqui depois, viu, Ataíde? Qualquer hora do dia para você retirar a sua camiseta. Muito obrigado pela sintonia, muito obrigado pela confiança. Lembrando que 11:15 tem um Resenha Esportiva, teremos outra camisa para ser sorteada aqui a partir das 11:15 no programa Resenha Esportiva aqui da 91,9 com Cracktel, Luiz Carlos Rico, Carlos André, direção da nossa querida Cleia Gouveia. O programa que está estourado de audiência porque você consegue estar sempre com a gente aqui todo dia a partir das 11:15. Gente, um beijo no coração, muito obrigado pela sintonia hoje, amanhã estaremos aqui, ó, firme e forte com mais sorteios, hein? Firme e forte com mais sorteio. Um beijo, gente. Fiquem todos com Deus e até amanhã, se Deus quiser.
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3: É isso aí, gente. Agora são 7:05, gente. Bom dia. 7:05. Carlos André tá chegando no Bom Dia Mineiros. Ah, tivemos aí o Cracktel, né? Com a Festa Sertaneja. No Manhã Sertaneja, Cracktel com você, tá bom? Agora o Carlos André chegando, mais um amigo, doutor, tudo bem? Parabéns pra você que tá aniversariando hoje, felicidades, que Deus abençoe você neste 10 de junho de 2026. Com muita música, sucesso, prêmios, informações, notícias aqui, na Pioneira de Mineiros, né? Claro, desde 1979 com você direto, aqui no setor Cruvinel do estúdio Helena Paniago, André, o Carlos André, como você preferir, André, Carlos André, o seu amigo do rádio aqui na 91.9 FM, sempre ao seu lado, tá bom? Bom dia, 7:06, maravilhosa quarta-feira, já chegamos ao meio de semana, 10 de junho de 2026, graças ao nosso bom Deus pela saúde, pela alegria, pela paz, por ter você ouvinte sempre aqui em Mineiros, toda a nossa região, né? Alô, Sudoeste Goiano, alô, alô, Goiás, alô, Brasil!
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3: Olha só, gente.
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3: É, o Carlos André chegando, vamos lá então. Ao nosso 36720322, você participa, manda seu áudio, né? Onde você fala, hein? 36720322, manda seu áudio, manda a sua resenha, fala comigo, como é que tá a sua quarta-feira? Ah, você quer? É só mandar música? Tudo bem, não tem problema. 36720322 aqui, você não pede não, você manda. 7:07, Goiás, eu volto em seguida com a nossa primeirinha aqui no Bom Dia Mineiros, o melhor, como eu sempre digo, né? O seu, nosso, né? O maior, o melhor Bom Dia do rádio.
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0: 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É isso aí, portanto, o André chegando com Bom Dia Mineiros, aqui Drogaria Confiança também com a MG Borrachas e Mangueiras. Deixa eu começar atendendo aqui o nosso ouvinte, vamos lá para o nosso WhatsApp. Vamos lá para o 36720322. Alô, Antônio, deixa eu ver aqui, chegou o áudio do Antônio, chegou? Olha só que beleza, maravilha. Fala comigo, macho, bom dia.
1: Bom dia, Carlos André.
0: Bom dia.
1: Aqui é o Antônio, aqui na Cajueira.
0: Opa.
1: Queria ouvir a música aí com o Gustavo Lima.
0: Qual música?
1: Como antes, beleza?
0: Opa, maravilha.
1: Aqui ligadinho no 12.
0: Obrigado, rapaz, obrigado pelo carinho, pela audiência. Boa quarta-feira pra você, tá bom aí? Toda a equipe, bom trabalho na Cajueira, não é isso? Ah, tá certo, é isso mesmo. Tem amigo Borolo também, corintiano. Já é corintiano, rapaz? Fala comigo. Fala comigo, macho.
2: Bom dia.
0: Alô.
2: Bom dia.
0: Opa.
2: Sol Vermelho.
0: Sol Vermelho.
2: Manda pra nós aí, pra todo mundo que estiver escutando nós já.
0: Certo? Mas moço, hoje o sol não tá vermelho não, aí. O sol hoje tá tão bonito, graças a Deus. Que beleza, maravilha! Bom dia! No melhor bom dia do rádio, sempre de bem com a vida aqui, ó. Ah, o André vai com você até às 10, tá bom? Às 10 da manhã eu convido você, quarta-feira hoje tem plantão. O plantão policial está imperdível. As notícias policiais com o campeão de audiência, Newton Júnior. Às 11:15, Cracktel. Ele já teve aqui hoje, né? Já pegou o galo de pijama hoje, já teve por aqui. Já foi embora dormir mais um pouquinho. Aí ele volta às 11:15, juntamente com o palmeirense. Cabeça Inchada, Cracktel e também o Luiz Carlos Lico. E comigo também, né? Carlos André, as minhas participações, tá bom? Com matérias sempre gravadas, falando do Atlético do Vila. Também da equipe do Goiás Esporte Clube. 12:15 tem Jornal Eldorado Notícia. 1 da tarde, Franciele Fieldkiss. 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Gente, são 7:14, girando. O reloginho do Eldorado não para, marca 7:14, bom dia. Vamos começar então com a música do meu amigo Antônio, não é isso? Ah, ele pediu aqui a música do Gustavo Lima, Termina Comigo Antes. Bom dia, mineiros, estamos chegando, gente, são 7:14. No maior bom dia do rádio, um abraço pra você, do tamanho do Brasil.
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1: É muito mais alegria, gente. São 7:17, aí abrindo a nossa festa musical de hoje. Termina comigo antes. Valeu, Antônio, aqui com o sucesso do Gustavo Lima. Deixa eu mandar um bom dia então aqui pro Borolo, né? Atendeu o nosso segundo ouvinte de hoje. Fala comigo, corintiano. Bom dia, bom dia.
2: Bom dia, bom dia, bom dia, bom dia, bom dia.
1: Alô.
3: André, manda uma musiquinha pra nós aí. O Borolo quer ouvir agora do Amatá.
1: Ah.
3: É, Sol Vermelho.
1: Sol Vermelho.
3: Manda pra nós aí, pra mas... todo mundo que estiver escutando nós já.
1: Sol Vermelho é bonito demais, rapaz.
3: Corintiano, corintiano mesmo.
1: É corintiano, é corintiano. Alô, Borolo, a todos aí do Divino Espírito Santo, né, gente? Bom dia. Todos os bairros aqui em Mineiro já atualizando com a gente. A música, o sucesso, os prêmios, as informações, as notícias, todos os bairros também. Um abraço especial pra você que tá na fazenda, né? Tá na chácara, tá no sítio, já tá na lida do dia aí. Pessoal, começou, tem gente que começa aí 4:00 da manhã, né? 3:00. Já tirou o leite, meu amigo, minha amiga. Alô, meu povão querido, bom dia! Todos os trabalhadores, né? Todas as profissões, você que já tá ralando, já tá trabalhando, tá indo pro trabalho agora, né? Mamãe, papai, as criancinhas, tá tudo bem? Ah, nossos amigos nas escolas particulares, né? Aqui, estadual, municipal, bom dia a todos os profissionais da educação, saúde, a nossa querida Polícia Militar, Polícia Civil, nossos amigos do Corpo de Bombeiros também, né? Ah, os nossos amigos da PRF, sempre de olho, né? Na fiscalização aqui, BR-364. Obrigado a todos pelo carinho, tá bom? Pela audiência, ótima quarta-feira, gente. Bom dia, minha amiga dona de casa, meu amigo, tá tudo bem certinho? Bom dia.
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1: É, Sol Vermelho, deixa eu preparar então aqui o Sol Vermelho, Amado Batista, vamos viajar no túnel do tempo, vamos matar saudades então, Borolo, vamos comigo. É o mais amado do Brasil, agora 7:20.

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3: Olha a hora, gente, agora são 7:29, 7:29, bom dia. Aqui no Melhor Bom Dia Mineiros.
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3: Olha a hora, gente, bom dia, 7:33.
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3: É aqui as melhores músicas e o André tá de volta aqui, ó.
15: Aguenta, coração!
3: É, sempre, sempre de bem com a vida na sua estação preferida. 91,9 FM, sempre ao seu lado. Carlos André segue aqui com o Bom Dia Mineiros, Drogaria Confiança, MG Borrachas e Mangueiras. Deixa eu mandar mais bom dia, bom dia. Ah, deixa eu me ver aqui, Oliveira, isso, Oliveira, tudo bem, Oliveira, bom dia, obrigado pela audiência. A Anália também participando, tudo bem, dona Anália, ótima quarta-feira, todo mundo participa, bom dia. Deixa eu me ver aqui, quem mais participa aqui no 36720322, Lourenço também, né? O Ataíde participando, o Márcio Souza já tá ligadinho, Uber, Márcio. Tava sumido, hein, rapaz? Que foi? Tá de férias? É, Uber Online, o pai tá on. Deixa eu mandar bom dia ao nosso ouvinte de sempre, né? Márcio F. Souza. É o Uber aqui em Mineiros, né? Fazendo as corridas para toda a nossa região, não é isso? Opa, tá on, estou on, André. Manda abraço, abraço para nós. Ele já mandou o vídeo, né? Maravilha.
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3: É, deixa eu mandar bom dia também aqui o Valdivino, bom dia Carlos André, aqui é o Valdivino Nogueira, estou aqui no bairro Divino Espírito Santo, mas ligadinho na Top de Mineiros Eldorado FM 91,9. Ah, tá certo, Valdivino, bom dia, qual música você quer ouvir, hein? Ah, o Márcio tá dizendo aqui, ó, a gente precisa descansar, né? Só trabalhar, a gente acaba morrendo, tá certo, e o serviço fica por aí, realmente tem que descansar, né? Trabalha, trabalha, exercício físico também, leitura, né? Dá uma viajadinha, né? Com a família, com a esposa, né? Um churrasquinho, só trabalho complica, né? O corpo realmente precisa de descanso, principalmente a mente, né? É isso mesmo, Márcio, tá certinho, meu garoto. Bom dia, um abraço a você e a toda a família, tá bom? Ótimo, ótimo dia pra você de volta aí na Forte e Firme do Batente, né? Deixa eu mandar bom dia, Valdivino, ótimo dia pra você. Todos os ouvintes, que Deus abençoe ricamente o nosso dia, amém. Que nosso dia seja abençoado por Deus. Gostaria de ouvir a música de Leandro e Leonardo, é isso? Esse aqui é o pedido Maldivino, é qual música, hein? Qual música do Leandro e Leonardo você quer ouvir, Maldivino? Fala comigo, macho! Enquanto você pensa, eu vou tocar aqui os Barões da Pisadinha. Sonho por sonho, na sequência então, Valdivino.

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1: É isso mesmo, a melhor música pra você aqui nos 91,9 da sua Eldorado FM. Deixa eu mandar mais bom dia. Bom dia, na sequência aqui do programa, 36720322. Meu amigo Carlos, né? É motorista, morador aqui de Mineiros, tá em Aparecida de Goiânia. Obrigado, Carlos, pelo carinho, pela audiência, tá bom? É isso mesmo, pode estar onde quer que você esteja, né? Tá longe? Não tem problema, tem o aplicativo, você já baixou aí no seu, vai lá no seu Play Store, né? No seu smartphone, no seu celular, enfim, Play Store lá, pesquise lá, ó, Eldorado FM 91,9 Mineiros, vai aparecer lá, tá bom? Pra você baixar, e aí você tem, né? Qualquer ponto do Brasil, do mundo, você tá em Natal, você pode acompanhar, tá em Recife, tá em Aparecida de Goiânia, né? Como tá aqui o nosso amigo Carlos, né? Que é caminhoneiro aqui, ele também é do Rotary Club, né? Aqui de Mineiros, né? Você tá em Cuiabá, você pode entrar lá no aplicativo, tá em Nova Chavantina, né? Tá em Andradina, onde mais? Campo Grande, você pode ouvir, qualquer parte do Brasil, na China, você tá na China, pode ouvir, então, no Play Store lá, né? Pesquise lá, Eldorado FM 91,9, tá bom? Obrigado, Carlos, pela audiência, boa viagem, Deus abençoe você, tá bom? E nessas BRs, pelo nosso estado de Goiás, pelo Brasil e pelo mundo.

0: Olha aí, matando saudades, Leandro e Leonardo aqui na sua Eldorado, sonho por sonho, assim atendemos mais um ouvinte aqui, ó, no 36720322, ótimas saudades, né, da dupla Leandro, saudoso Leandro com o Leonardo. Assim atendemos aqui, claro, nosso ouvinte, Valdivino Nogueira. Deixa eu mandar mais bom dia, Márcio, tá dizendo aqui, olha só, tá dizendo, fui fazer uma viagenzinha com a patroa, é, por isso sumi uns dias, tá certo, mandou foto aqui, foi pro Rio de Janeiro, rapaz, que beleza, maravilha, hein, olha só, ah, quem pode, pode, hein, graças a Deus, né, o seu trabalho, o seu esforço, Deus continue abençoando você grandemente, meu amigo. Dando muita saúde, muita paz, alegria e harmonia sempre com essa família maravilhosa, tá bom? Parabéns. Obrigado aí pelas fotos, tá bom? Meu amigão Márcio F. Souza. Uma hora passa aqui pra gente tomar um cafezinho, né? Cafezinho do Cratel sem açúcar, rapaz. É bom pra viajar. O bicho é amarga demais, senhor. Valeu, valeu, meu garoto. Valeu, Márcio. Bom dia. Mas
1: bom dia, meninos.
0: Aqui, ó.
1: A combinação perfeita.

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6: Opa, estamos de volta, são 7 horas e 51 minutos, a sua combinação perfeita aqui comigo, Carlos André, de segunda a sexta, das 7 às 10, no sábado, de 7 às 11. Deixa eu mandar mais bom dia, toca pra nós aí, Eduardo Costa, imagina eu, Eliana. Tudo bem, Eliana? Obrigado pela participação, tá bom? Bom dia pra você, maravilhosa quarta-feira. A Nália também sempre acompanhando o nosso programa, o seu Bom Dia Mineiro. São 7 horas mais 52 minutos, gente. Daqui a pouquinho às 8 tem a mensagem, tá bom? A mensagem do dia, a mensagem desta quarta-feira, hoje dia 10 de junho. Agora tem Eduardo Costa, imagina eu, Bom Dia Mineiros.

Olha aí, daqui a pouquinho tem essa interação pra você, tá bom? Com Legião Urbana, vento no litoral, assim fechamos a nossa primeira hora. São 7:59 aqui no Bom Dia Mineiro, 7:59. Ainda tivemos antes, toca um samba aí, Inimigos da HP. Imagina eu, aqui a indicação com Eduardo Costa. 8 horas pontualmente no Bom Dia Mineiros.

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2: Muito bem, agora são 8 horas pontualmente. Um bom dia para você, meu caro ouvinte aqui da Rádio Eldorado, sempre acompanhando. É, bom dia a toda Mineiros, toda a nossa região que nos acompanha. Olha, a vida nem sempre segue o caminho que planejamos, né? Há dias em que tudo parece dar certo, mas também existem aqueles em que os desafios surgem antes mesmo do café da manhã, né? Você já passou por isso? E é justamente nesses momentos que descobrimos a nossa verdadeira força. Muitas vezes estamos tão preocupados que ainda falta conquistar, que nos esquecemos de agradecer pelo que já alcançamos. Esquecemos que cada amanhecer é uma nova oportunidade para recomeçar, corrigir erros, fortalecer sonhos e espalhar o bem por onde quer que a gente vá. Não podemos mudar o ontem, tá bom, meu caro ouvinte? Não podemos mudar o ontem, mas podemos escolher como viver o hoje. Uma palavra de incentivo pode transformar o dia de alguém. Você já pensou nisso? Um gesto de gentileza pode renovar a esperança de quem estava prestes a desistir. E um coração cheio de gratidão encontra motivos para sorrir, mesmo em meio às dificuldades. Olha, nesta quarta-feira, procure olhar para a vida com mais fé e menos preocupação. Faça o seu melhor, confie no tempo de Deus e siga em frente. Nem sempre os resultados chegam na hora que desejamos, mas tudo aquilo que é cultivado com honestidade, dedicação e perseverança produz frutos no momento certo, né? Que o nosso dia então seja iluminado por boas escolhas, pensamentos positivos, tá bom? E a certeza de que cada novo amanhecer é um presente, uma grande oportunidade de fazer a diferença.

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1: Opa, maravilha, agora são 8:17, 8:17, tá aí pra você, nada, nada. Henrique Juliano, Vento no Litoral, aquela prometida com Legião Urbana. E Fernandinho, todas as coisas aqui fechando muito bem, né? A nossa reflexão, nosso momento de reflexão, nossa mensagem desta quarta-feira, dia 10 de junho. 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Agora são 8:18 aqui no Bom Dia Mineiros, eu volto na sequência com muito mais bom dia, mais participações aqui no 3672-0322, tá bom? Daqui a pouquinho tem mais sucesso aqui, ó. E claro, tem mais áudio, tem mais participações aqui no Bom Dia Mineiros. Deixa eu mandar abraço, abraço, bom dia, meu amigo Eli, né? Da Econômica Tecidos, Calçados e Esportes, tá acompanhando o programa. Obrigado, Eli, pelo carinho, tá bom? Pela audiência. É, conversando com ele aqui, tá sempre acompanhando a gente. Obrigado, toda a programação, né? Da Eldorado, valeu, Eli, bom dia. Ótima manhã de quarta-feira pra vocês aí, tá bom? Bom trabalho, bons negócios, ótimas vendas.
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2: Olha a hora, gente, agora são 8:21, 8:21.
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2: Olha só, de volta, agora são 8:22. E o André segue com você aqui no Bom Dia Mineiros, oferecimento, deixa eu mandar bom dia, agradecer aqui a parceria de sempre, a da MG Borrachas e Mangueiras. 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Agora são 8:25, girando 8:25 aqui, você ligado no Bom Dia Mineiros. Alô, meu amigo Cláudio Alves, deixa eu ir lá atender o nosso ouvinte interagindo com a gente. Alô, Cláudio, mandou áudio, é isso? Se mandou áudio, fala. Fala comigo, macho, bom dia.
4: André, tudo bem? Bom dia. Toque por gentileza aí, César e Paulinho, duas vezes você.
2: César e Paulinho.
4: Carlos André, na 91.9, a melhor da região, Santa Rita, Silmora. Bom dia.
2: Bom dia.
4: Obrigado, tchau, tchau.
2: Esse rapaz é locutor, uai. Cláudio Alves. Que beleza, rapaz, maravilha, bom dia, meu amigo Cláudio, sempre participando. Deixa eu mandar bom dia também, pastor Christopher, né? Tá nos acompanhando também, pastor Christopher, daqui a pouquinho, bom dia, inclusive, daqui a pouquinho ele tá aqui ao vivo, né? Isso, hoje é quarta-feira, né? Christopher, daqui a pouquinho, o programa Vida Nossa de Cada Dia, tá bom? Um abraço, daqui a pouquinho então, aqui na Pioneira de Mineiros tem o pastor Christopher. Na segunda e no sábado, nossa irmã Diná. Terça e quinta, pastor Paulo. Quarta e sexta, o Christopher. Isso é a melhor programação, 8:26, gente. Tirando 8:26, deixa eu mandar bom dia também pro Gonçalves, né? É, lembrando que hoje tem, né? Hoje é quarta-feira, hoje tem dia de programa Momento de Sobriedade aqui na Eldorado, sintoniza aí, tá bom? A partir das 10 horas da manhã, né? 10:30, dentro do plantão policial com Newton Júnior. Agora são 8:26, gente. Bom dia!
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2: É aqui, ó. 1,9. Alô, Cláudio Alves, olha eles aí, ó. Duas vezes você, César e Paulinho.

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0: Olha aí, Thierry e Rita, assim atendemos a Dona Maria lá do Perobeiras. Valeu, Dona Maria, obrigado pelo carinho, pela audiência. São 8 horas mais 52 minutos aqui no 36720322.
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O Senhor é bom, a sua misericórdia dura para sempre e de geração em geração a sua fidelidade. Salmo 100, verso 5. No Salmo de número 100, o autor convida todos a celebrarem ao Senhor com alegria. Ele nos chama a sermos gratos e a louvar a Deus, rendendo-lhe graças e bendizendo-lhe o nome. A razão disso é porque o Senhor é bom. A bondade divina é inegável. Este atributo do Senhor é o que faz com que ele sustente todo o mundo com sua mão de poder e de misericórdia. É pela bondade de Deus que recebemos o sustento de cada dia. O salmista também diz que a misericórdia divina dura para sempre. Assim como a bondade do Senhor nos cerca a todo instante, também a sua misericórdia nos acompanha em cada passo que damos. É graças à misericórdia de Deus que não somos consumidos no furor da sua ira, que tanto merecemos. Diariamente ofendemos a santidade do Altíssimo. Porém, ao invés de nos destruir, ele nos sustém e cuida de nós. O texto sagrado também nos ensina que a sua fidelidade dura de geração em geração. Deus é fiel não a nós enquanto pessoas. Seria um tanto egocêntrico e até ofensivo dizer que o Criador de tudo quanto há, Senhor do céu e do inferno, é fiel a nós. Deus não é fiel a nós. Deus é fiel a Ele mesmo. Deus não é fiel a homens pecadores e miseráveis. Deus é fiel às suas próprias promessas, porque Ele é justo e imutável. O Senhor cuida dos cristãos, da sua igreja, por fidelidade à sua aliança. Deus não é fiel a mim. Deus não é fiel a você. Ele é fiel a Ele mesmo. Ele é fiel às promessas dEle. Agradeça a Deus. Seja grato pela água, pelo alimento, pela moradia. Seja grato a Deus por sua família. Seja grato a Deus por sua vida. Acima de tudo, que a bondade divina constranja você e te leve a se dobrar diante do Todo-Poderoso, reconhecendo o senhorio dele por sobre todas as coisas e procurando fazer a vontade dele. Oremos. Deus gracioso, te bendizemos porque tu és bom e porque tua misericórdia dura para sempre. Pedimos, Senhor Deus, que o Senhor nos ajude a sempre mirarmos a tua bondade e a descansarmos o teu santo cuidado, e que isso nos constranja a obedecer-te e a buscarmos uma vida de santificação. É o que rogamos a ti, Senhor, em nome de Jesus. Amém.

Caro ouvinte, nós temos um convite muito especial para você. Nós estamos celebrando 72 anos de organização eclesiástica. Nossa igreja está aqui em Mineiros desde 1932 e no ano de 1954 ela foi organizada como igreja organizada, né? Independente, vamos dizer assim, como pessoa jurídica. Então nós somos uma igreja da Igreja Presbiteriana do Brasil e estamos aqui então desde a década de 50 de forma jurídica atuando aqui em Mineiros. Então você é nosso convidado. Nesse sábado nós teremos uma palestra especial às 5 da tarde, porque nós teremos Jogo do Brasil às 19, né? No domingo nós teremos um delicioso café da manhã às 8h30 e uma escola bíblica dominical especial às 9 da manhã. E à noite, culto ao Senhor às 19 horas. Será um pouco mais cedo do que o usual, né? Às 19 horas. E também teremos um delicioso coquetel depois do nosso culto dominical e de ação de graças. Estará conosco o reverendo Roster Guimarães Lopes, que é pastor efetivo da Igreja Presbiteriana Unida de São Paulo, uma igreja centenária, a quarta igreja presbiteriana do Brasil em linha cronológica. Então nós estamos em festa e aguardamos você e sua família. Que Deus te abençoe e que você tenha um ótimo dia debaixo da graça do nosso bom Deus.

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0: Tá aí pra você, agora são 9:19. Mande a solidão pro outro lugar. Ouvimos João Bosco e Vinícius com Guilherme Benuto. Hábito previsível. Antes tivemos aqui no Bom Dia a Rio Negro e Solimões com a participação do Gustavo Lima. Despedida de casal, Gustavo Mioto. É o Bom Dia Menezes, Carlos André segue com você na melhor quarta-feira. De frio, né? O tempo fechou, vamos conferir, aproveitar e conferir como é que tá o tempo, o clima para mineiros, para toda a nossa região hoje. Será parecido com ontem, sol com muitas nuvens durante o dia e períodos de céu nublado, noite com muitas nuvens, tá bom? Para mineiros, só que o sol não apareceu, né? Segundo aqui informações do Clima Tempo, a temperatura hoje é mínima 17, a máxima pode chegar aos 28, mas a sensação térmica de momento 17, 23 a máxima. Não há previsão de chuva, né? Pelo menos é o que informa de momento aqui o Clima Tempo, tá bom? Quarta-feira, temperatura baixou um pouquinho, tá gostosa, né? Bem fresquinho. 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Portanto, gente, olha só, a temperatura agora está em torno de 18 graus. 18, né? 20 graus com sensação térmica agradável, né? O dia apresenta muitas nuvens, sem previsão de chuva significativa para este período. Portanto, a máxima prevista pode chegar hoje aos 28. Não deve, né? Não deve chegar a 28 porque realmente tá bem baixo, né? Tá fresquinho, tá gostoso o clima nesta quarta-feira, dia 10 de junho, aqui em Mineiros. 9:21, 9:21. Eu volto com mais participações, mais bom dia aqui no Bom Dia Mineiros. Deixa eu falar pra você, olha só que maravilha, sabadão, hein? 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Aqui em todos os programas, temos aqui o Resenha, é o Plantão Policial, o Jornal Eldorado, Tarde Total, Entardecer no Sertão, tem Luiz Carlos Lico também, né? No Rancho Sertanejo.
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1: Opa, 9:28. Aqui de volta com o oferecimento, deixa eu mandar mais bom dia, bom dia, bom dia mineiros. 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Deixa eu mandar bom dia, alô, seu João, fala comigo, nosso ouvinte de sempre, seu João dos Santos, bom dia.
2: Bom dia, Carlos André, tudo bem com você?
1: Ótimo.
2: Também tá tudo bem,
1: graças a Deus, né?
2: Ô, Carlos André, você pode tocar uma música aí pra mim com...
1: Qual?
2: Rio Negro e Solimões, Chapeludo.
1: Chapeludo.
2: Quero oferecer pra minha esposa, Dona Joana, pra vocês e da Raida. E para todos que estiver ligado no seu programa.
1: Ótimo, obrigado, seu João, pelo carinho, pela audiência lá de Alto Araguaia, né? É, tá ouvindo no aplicativo, é isso, seu João? Ou tá no carro? Ah, obrigado pelo carinho. Como é que tá, Alto Araguaia? Tá frio? Tá frio, como é que tá? Eu recebi um áudio aqui de um colega meu lá do Maranhão, também tá nos acompanhando. Diz que Maranhão tá frio, né? Bastante frio também, que beleza, que maravilha, seu João. Fala pra mim como é que tá Alto Araguaia, como é que tá Santa Rita, tá frio também? Fala comigo, macho, vamos lá pro Maranhão? Alô, Maranhão! Alô, Zezinho!
3: Como é que eu vou dormir hoje de noite, não? Tô achando que eu vou dormir dentro da geladeira, que é o lugar mais quente que tem.
1: Dentro da geladeira. O trem tá frio, então, no Maranhão, hein? Ô, louco, macho! Fala comigo, bebê! Lá no Maranhão, o pessoal tá tendo que dormir dentro da geladeira, é isso? Você tá de brincadeira, né? Que beleza, maravilha! 9:32. Valeu, valeu, seu João. Obrigado pelo carinho, obrigado pela audiência. Ah, deixa eu mandar bom dia também o N. Alô, doutor N. Maia Timo, tudo bem? Bom dia. Obrigado pelo carinho da audiência. A Elisete também está nos acompanhando, né? A Dilzete participando do sorteio para o sábado, tá bom? Obrigado, Dilzete, pela sintonia, pela audiência. A Rose também participa com a gente. A Zuleide lá do Leontino. Seu João tá falando, tá frio aí, como é que tá? Alô?
2: Carlos André, que Alto Araguaia tá um pouco frio.
1: Um pouco frio?
2: Não tá muito, não, mas tá um pouco frio.
1: Ah, tá certo.
2: Lá no sítio Santo Antônio do Paraíso.
1: Opa!
2: Lá tá frio, hein?
1: Acerto, seu João.
2: Mas é o tempo dele, né?
1: Graças a Deus, né, seu João? É, tá frio, tá praticamente parecido aqui com Mineiros, né? Toda essa região aqui, o sudoeste goiano também, essa região do Mato Grosso, né? O sudoeste aí de Goiás e também o sul mato-grossense também com esse frio gostoso. É. Chapeludo na sequência. Aqui no programa Bom Dia Mineiros. É o Negro Solimões atendendo seu João, tá lá acompanhando com o radinho ligado, né, o Dourado. A Dilzete também, deixa eu mandar mais bom dia aqui pra a Marisa, não é isso, Marisa? Fala comigo.
4: Eu posso pedir uma coisa? Marisa, porque já tá todas as perubeiras.
1: Perubeiras.
4: Fala você da rádio.
1: Opa, todos da rádio. Ah.
4: Obrigada, bom dia.
1: Obrigada a você, Marisa, pelo carinho da audiência, também acompanhando a gente. É nosso amigo Fernando Lima. Tudo bem, Fernando? Bom dia.
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1: 9:34. Fala, chapeludo, alô, Nando Moreno. Alô, Rio Negro e Solimões.

0: Dourado.
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0: do Choro com Alvorada.
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6: 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São 9:46. 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
9: Sempre a sua combinação perfeita, agora são 9:58. Deixa eu mandar bom dia final, já no finalzinho, daqui a pouquinho na sequência, tem Newton Júnior com o plantão policial desta quarta-feira. Alô, Miriam, tudo bem? Bom dia, obrigado pela audiência, tá participando, tá bom a camiseta, o sorteio kit, Drogaria Confiança, tá bom, no sábado, no Bom Dia Mineiros. Também agradecer a Diosete, a Miriam, também a Diosete, Cláudio, nosso amigo Gonçalves também, né, participando com a gente, N Maia Team, todo mundo ligadinho, a Lurdinha também, alô, Márcio. A Anália também sempre acompanhando. Obrigado a todos pelo carinho, tá bom? A audiência de sempre na sequência. Mais um grande campeão de audiência. Newton Júnior e o plantão policial de hoje. O André volta logo mais 11:15 com os meninos do esporte no Resenha Esportiva. Às 12:15 com o Jornal Eldorado. A gente fecha com o Eduardo Costa, imagina eu, são 10 horas pontualmente aqui. O bom dia pra você vai ficando, volta amanhã às 7 da manhã aqui na Pioneira. 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

0: 10:09, 10:09 na sua manhã de quarta-feira, coração da semana, 10 do mês de junho. Bom dia, aumente o volume do rádio. As principais informações da Polícia Militar, do Corpo de Bombeiros, está no ar a partir de agora no seu rádio.
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0: Agora começando o programa, trazendo aqui a previsão do tempo, né, gente? A mínima já marcou 17, a máxima marca 28. Segundo o site Clima Tempo, não há probabilidade de chuva. Será? Gente, o tempo tá fechado. Amanheceu aí diferente o tempo hoje, né? Umidade relativa do ar 71%, tá baixando cada dia mais. Ventos de 4 km por hora, o sol nasceu às 6:56 e vai se despedir da gente às 18:02. Vocês perceberam uma mudança? Acho que de segunda-feira pra cá já começou essa mudança, né? Tá amanhecendo mais rápido, 6 horas da manhã já tá quase assim, já quase de dia, né? E a tarde, a quase 6:30, 6:40, ainda tá com o sol ainda bem, né? Semana passada, 5:40 da tarde, 5:50, já tava escuro já. Tá vendo como é que é a coisa? Então, a previsão do tempo aqui, segundo o site Clima Tempo, para você que acompanha o plantão policial todos os dias aqui pela sua Eldorado.
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0: Nós temos hoje o programa Momento de Sobriedade, o nosso quadro Momento de Sobriedade dentro do nosso programa, né? Você é feliz? Se não é, o que te impede de ser? Hoje nós temos aqui convidado especial no nosso quadro O Momento de Sobriedade, realizado aí com a Rádio Eldorado em parceria com o Grupo de

0: moto. Outro acidente aqui de trânsito com carro com moto, total foram 3 acidentes. Uma emergência clínica, hemorragia por varizes, né? E uma emergência clínica aqui, cólica de rins, atendimento aí. O parte do corpo de bombeiros, então, totalizando 9 atendimentos nessas últimas 24 horas, sem nenhum destaque, tá? Sem nenhum destaque aí, nenhuma ocorrência de grande vulto ou de maior relevância registrada aí nessas últimas 24 horas lá no corpo de bombeiros. 10 horas 12 minutos para você que acompanha a gente, você conferindo as ocorrências do corpo de bombeiros nessa manhã de quarta-feira. Tá chegando um intervalo comercial, a gente volta já já trazendo as ocorrências da Polícia Civil, da Polícia Militar. A Polícia Civil ontem, a Polícia Civil, como eu digo sempre, pode até ser que demore, mas a resposta sempre vem. Nesse caso aqui não demorou muito e não está demorando. A Polícia Civil, o GEIC da nossa cidade, está trabalhando fortemente, intensivamente, para solucionar os crimes aqui da nossa cidade. O suspeito de homicídio foi preso ontem em operação aqui em nossa cidade e também na cidade vizinha de Portelândia. Você vai saber os detalhes dessa ocorrência que aconteceu ontem, na tarde de ontem. O principal suspeito, Paulo Garcia Souza, investigado pelo homicídio que vitimou Nando Pérez, agora no último dia 23 de maio. Lembra desse caso? Agora no último dia 23 de maio? Ali na Travessa Erundina, no setor São João, ali no setor Nossa Senhora Aparecida, aquela região ali próxima ao lago. Lembra desse caso? Tá recente. Dia 23 de maio, agora. Menos de um mês. O Grupo Especial de Investigação Criminais soluciona e elucida aí esse crime. E os detalhes dessa prisão e os detalhes dessa ocorrência depois do intervalo, aqui no meu, no seu, no nosso Plantão Policial, logo após o show do intervalo.
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0: 10 horas 15 minutos, 10 e 15 aqui no nosso programa, o Plantão Policial, você acompanhando aqui as notícias, né? 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

0: Muito bem, estamos de volta, 10 horas 22 minutos, 10h22, né? 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Doutor Ângelo é atleta, hein, velho? Doutor Ângelo tava olhando o Instagram dele agora de manhã, ele já correu 10 km hoje. Ô, louco, meu. Bicho é atleta mesmo. Vamos lá, quem mais aqui, né? Vou mandar um abraço especial também pro meu amigo, o Bianco, né? 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Então é isso, um abraço Zé Português e toda a família aí do restaurante Centro-Oeste acompanhando o programa. 10 horas 25 minutos, 10h25. Vamos então às ocorrências da Polícia Militar e da Polícia Civil aqui dentro do nosso programa.
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Olha, vamos nesse caso aqui, hein? A prisão, é que essa operação que resultou na prisão desse suspeito, Newton Júnior, em Cabulo. Por que que a imprensa trata ele como suspeito? Eu já disse isso uma vez, às vezes tem pessoas aí que não ouviu, mas ele só a justiça pode julgar ele, né, com diante das provas e dar o veredito se ele foi ele ou não. Até que a justiça não o condene, ele é tratado como suspeito. Eu já topei pessoas, Newton Júnior, foi o cara, enfim, já tem as provas, e você fala ainda que o cara é suspeito, Newton Júnior? Que negócio aí? Que suspeito nada. Mas é porque, gente, tudo é dentro da legalidade. Então ele cometeu, a justiça está provando, a justiça, né, está levantando as provas. Até que ele seja julgado e condenado, não. Então todos aqui são tratados como suspeitos, ok? Então essa operação conduzida ontem pelo grupo de investigações criminais, o Jake, aqui da nossa cidade, foi preso na tarde de ontem Paulo Garcia Souza, investigado pelo homicídio que vitimou Nando Pérez da Silva, ocorrido agora no último mês, dia 23 de maio. Menos de um mês após o crime, a polícia prendeu o principal suspeito. De acordo aqui com o registro de ocorrência, a ação policial foi realizada após a autorização da justiça aqui da comarca da cidade. Além da prisão do investigado, os policiais também cumpriram mandados de busca e apreensão em endereços ligados à investigação desse caso aqui na cidade de Mineiros e também lá na cidade de Portelândia, com o objetivo aí de recolher principalmente provas que possam ajudar a esclarecer completamente esse caso. Durante o cumprimento aí do mandado de prisão, os policiais localizaram e apreenderam um celular que estava de posse do senhor Paulo Garcia Souza, o principal suspeito de tirar a vida de Adrian, aliás, do Nando. O Nando é irmão do Adrian, que também foi morto, e você vai entender aí um pouco desse caso, dessa situação. Então esse celular também foi preso, o celular do próprio suspeito foi preso, apreendido, na verdade, né? O equipamento deverá passar aí por análise de pericial e pode fornecer informações relevantes aí para o andamento das investigações. Após ser capturado, Paulo Garcia Souza foi encaminhado às autoridades policiais aí para os procedimentos legais ali na delegacia. Conforme o registro, ele teve garantido o seu direito ali de entrar em contato, inclusive, com familiares. Os agentes também informaram que foi necessário o uso de algema durante a condução do investigado, devido ao receio de fuga, né? E para garantir a segurança de todos os envolvidos aí nessa operação. Além da prisão, duas pessoas foram levadas à delegacia para prestar esclarecimentos na condição como testemunha, auxiliando aí as investigações na apuração dos fatos. Diligências também foram realizadas na pacata e querida cidade de Portelândia, uma das residências ali, inclusive, usadas. Nessa residência foi usada após o crime, ali na cidade de Portelândia, após cometer o crime, aqui na cidade de Mineiros, o Paulo Garcia solicitou um Uber e foi para a cidade de Portelândia, se escondeu e ficou lá nessa casa por alguns dias. A polícia acabou fazendo o levantamento, a investigação apontou essa residência lá como um lugar ali onde o principal suspeito do homicídio
teria ficado após o crime e estendido ali a sua estadia por alguns dias. Então, ontem, por volta das 20 horas, a equipe da Polícia Civil deslocou até essa casa, até essa residência ali na cidade de Portelândia, para cumprir esse mandado de busca e apreensão relacionado aí à investigação. Ao chegar ali no local, os agentes verificaram ali que o portão da residência estava aberto. Eles identificaram ali, para quem estava ali próximo, como policiais civis, anunciaram a presença da equipe tentando contato ali com os moradores, mas inicialmente ninguém respondeu. Pouco depois, os policiais aí perceberam uma movimentação nos fundos do imóvel. Os ocupantes foram orientados a abrir a porta, mas segundo consta aqui no boletim, essa ordem não foi atendida. Diante da situação e da necessidade de cumprir a determinação judicial, os agentes realizaram aí o arrombamento da porta de acesso. Dentro da residência, os policiais encontraram 4 aparelhos celulares. Um deles estava danificado, havendo suspeita de que o aparelho tinha sido quebrado durante a chegada da equipe policial. Quando questionados, os presentes não assumiram a propriedade dos telefones. Durante as buscas, os agentes localizaram ali substâncias entorpecentes espalhadas pelo chão do banheiro, dentro do vaso sanitário e também sobre ali uma janela que dava acesso a uma área de mata ao lado da residência. A forma com que os materiais foram encontrados levou aí a suspeita, né, de que alguém teria tentado aí se desfazer dessa droga ali no momento antes da entrada dos policiais. Diante da situação, a equipe realizou ali uma varredura na vegetação próxima ao imóvel e encontrou mais porções de entorpecentes. Também foram localizados ali no local, além da droga, foi localizada uma balança de precisão, equipamento frequentemente utilizado para pesagem e fracionamento aí das drogas destinadas ali à comercialização. No momento da diligência, havia 3 pessoas na residência, ali entre elas uma adolescente. Todas foram questionadas sobre a propriedade das drogas, dos celulares e da balança de precisão, porém nenhuma delas assumiu aí ser dona do material encontrado. Ao final da operação, os policiais apreenderam aí os 4 celulares, os entorpecentes e a balança de precisão e todo o material encaminhado para a Delegacia de Polícia Civil. As apurações seguem em andamento para esclarecer aí todas as circunstâncias relacionadas ao homicídio de Nando Pérez da Silva, né? Lembrando que Nando foi morto agora no dia 23 de maio. O irmão dele, o Adrian, tinha sido morto em fevereiro, dia 23 de fevereiro, exatamente 3 meses depois. E a polícia está trazendo esclarecimentos sobre esse crime, né? E as ligações entre esses crimes, né, ocorridos aqui na cidade, na nossa cidade, a cidade de Mineiros.

0: 10h34. As pessoas estão perguntando, Newton Júnior, eu não lembro desse caso do Adrian, né? O Adrian, só para recapitular aqui, o Adrian, né, foi morto a tiros ali no setor Teodoro de Souza, na madrugada do dia 23 de fevereiro. E quando foi agora, dia 23 de maio, exatamente 3 meses aí, o irmão dele, o Nando, também foi morto ali no setor Nossa Senhora Aparecida, ali na Travessa Erundina. Então, só para que você... E agora a polícia tá trazendo aí à tona, né? Esse desdobramento aí de todo o fato aí. A ligação, né? A responsabilização de cada um dentro dessa corrente criminosa, dessa atuação criminosa aqui em nossa cidade. 10h35, antes da gente ir pro intervalo, nós tivemos aqui também uma ocorrência. O condutor acabou procurando aqui a delegacia, né? O motorista sofreu um acidente na BR-364 e ele registrou a ocorrência após descobrir aí saque da carga do veículo horas após aí esse acidente aqui na BR-364. De acordo com o relato, o fato teve início na madrugada ainda lá do dia 4, né? E era por volta de 1h da manhã, a vítima conduzia um caminhão ali pela rodovia nas proximidades do posto 71, quando, por motivos que ele não conseguiu explicar aqui no boletim, perdeu o controle da direção e tombou. O veículo saiu da pista, né? Tombou ali às margens da rodovia. Apesar da gravidade, o veículo permaneceu ali em posição vertical após o tombamento. Logo após o ocorrido, equipes de resgate foram acionadas e estiveram lá. O corpo de bombeiros também compareceu no local, realizou ali os primeiros socorros, encaminhou a vítima para a unidade de pronto atendimento. O caminhão transportava ali uma carga composta, né, com flocos de milho e outros grãos. Com o impacto do acidente, parte da mercadoria ficou espalhada ali às margens da BR. Após receber o atendimento médico e deixar a unidade de saúde retornar para o local no mesmo dia, por volta das 16 horas, ele verificou ali a situação do caminhão e da carga, né? E ele constatou que uma parte significativa dos produtos transportados já não estavam mais ali onde havia ficado espalhado após o tombamento. Segundo o relato, pessoas desconhecidas teriam retirado ali a mercadoria sem qualquer autorização do proprietário ou do transportador. Situação essa que, em tese, caracteriza furto da carga, né? Enfim, então a vítima procurou aí a Delegacia de Polícia Civil para registrar esse caso. 10h37, na sequência a gente volta com o momento de sobriedade. A pergunta para você, eu vou pro show do intervalo e deixo você com essa pulga atrás da orelha. A pergunta é: você é feliz? De fato, você vive feliz? Você vive uma vida feliz? Se você não é, o que te impede de ser feliz, então? Depois do intervalo, momento de sobriedade. Não sai daí, eu volto já.
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0: 10:38. 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Momento de sobriedade depois do intervalo.
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0: 10 horas 44 minutos, 10h44 aqui no nosso programa. Estamos de volta e a partir de agora você confere comigo o tão esperado momento de sobriedade aqui pela sua Eldorado. Rapaz, hoje eu fiz bagunça aqui, hein? Meu Deus! Tamo de volta, hein, gente? Momento de sobriedade aqui no nosso programa, Elton Gonçalves. Bom dia, bem-vindo ao nosso programa e mais um momento, mais uma quarta-feira chegou e hoje o tema, você é feliz? É uma pergunta, né, Elton? Você é feliz, Elton?
10: Sou muito feliz, cara. Pensa no cara... que é feliz, é eu. Bom dia a todos os nossos ouvintes aqui da Rádio Eldorado, bom dia aos membros de Alcoólicos Anônimos. E eu sou mais feliz hoje ainda porque esse programa eu quero dedicar ao pessoal lá de Unaí, em especial o meu amigo e companheiro Arlindo, que está nos ouvindo.
0: Unaí é onde?
10: Unaí, Minas Gerais.
0: Unaí, Minas Gerais,
10: Minas Gerais. Também nós temos lá a minha companheira Cleusa, tá? É lá em Buritis. Então, o programa tá chegando lá nessas bandas, Brasília. Olha. Onde nós tivemos agora esses dias, final de semana passada. E esse tema é um tema muito interessante. Como aqui a gente fala de álcool e droga, né? Então, vamos voltar essa felicidade para o álcool e a droga. Você é feliz do jeito que você está vivendo, né? Você acha que a bebida, a droga te traz felicidade ou só prazer, né? Não podemos misturar prazer com felicidade, né? Então hoje é esse assunto que a gente vai no decorrer do programa, né? Tá falando. E eu gostaria de agradecer muito dessa pessoa que está aqui conosco, ter aceitado o nosso convite, meu companheiro, amigo particular, João Guilherme. Ele, como não tem, ele falou que pode falar o nome dele e não precisa ser anônimo, né? Então, tá aí, João Guilherme.
0: Até porque muita gente conhece um pouco da história do João, né? E sabe aí a transformação de vida que ele passou, né? Ao perceber que ele não tinha nada que o impedisse de ser feliz, né, João Guilherme? Bom dia, hoje você vive realmente feliz. Bem-vindo mais uma vez ao Momento de Sobriedade, João.
11: Bom dia, Nilton Júnior, bom dia a todos os ouvintes. A minha vida deu, há 4 anos, deu uma guinada muito grande, né? Principalmente nesse quesito aí de estado de espírito. A felicidade, pra mim, Eu nem conversei antes um pouco sobre isso. Eu acho um pouco... ser feliz o tempo todo, acho isso impossível, né? Eu acho que nós temos momentos, sim, felizes, né? Mas hoje eu vivo em paz, né? Que era uma coisa que eu não tinha antes, né?
0: Que é paz, é algo que acho que todo ser humano precisa, né? Tem aquele, que nem você falou, a gente nunca vai viver 100% feliz, né? Vai ter dia que você vai ter, a gente tem os problemas da vida, mas você disse uma palavra, ter paz. Como que você define hoje essa paz que você vive? Como que você descreve ela?
11: Milton, Eu falo de ter paz que eu durmo tranquilo, né? Na hora de dormir, não tem preocupação. Eu acordo bem. Como se diz? Acordo geralmente feliz, né? E eu tenho prazer nas pequenas coisas. Eu tenho prazer de ver minha família bem. Eu tenho um prazer de estar aqui, né? Para mim, a minha vida hoje é prazerosa, diferente de antes, Newton. De antes, eu só tinha o que eu achava que era uma felicidade, né? Quando eu tava ali atrás da droga, usando a droga. É por isso que eu falo que é complicado falar você é feliz, porque às vezes o ouvinte aí que tem problema com álcool, que tem problema com droga, ele fala, mas na hora que eu estou usando, eu tô feliz. Mas não é.
0: É uma falsa sensação.
11: É uma falsa sensação. Às vezes ele tá ali numa euforia, ele tá ali ele tá tendo um prazer imediato, né? Mas ele não tá tendo paz. Você pode ter certeza que ele não tá tendo paz, a família dele não está em paz. Ou às vezes até a família já deixou de lado, está em paz, mas ele não está fazendo parte disso, né?
10: Eu queria fazer uma intervenção. Olha o que ele tá falando aqui. Na hora que tá no uso, né? Que tanto faz bebida, ou a pessoa tá tendo prazer.
0: Prazer.
10: Né? Prazer. Não é felicidade. Uhum. Né? Não tem nada a ver uma coisa com a outra. E você pode ser feliz o tempo todo, juntamente com todos os problemas que tem por aí. Uhum. Tá? Não é um probleminha se você é uma pessoa feliz, não é um problema que vai te levar para outras coisas, né? Se você é realmente feliz de verdade. É difícil explicar isso, mas quando você é feliz, você encara os seus problemas. Olha, por exemplo, o nosso convidado. Tem certeza que quanto tempo de uso, né? Aí depois para. Vai acabar os problemas? Não vai. Não.
11: Mas hoje, Elton, hoje os problemas eu os tento resolver quando consigo, e quando não consigo, eu toco a minha vida pra frente. Eu não fico ali atolado, deixando aqueles problemas se acumularem, como era a minha vida antes.
10: Não que vai roubar a sua felicidade, vai te causar uma certa tristeza. Você fica triste de ver aquele momento, né? Assim eu penso, né? Uhum. A gente fica triste de ver aquele momento, mas a felicidade ela tem que continuar, porque para nós que temos problema com alcoolismo, com drogadicismo, para nós a maior felicidade é ter sido libertado de tudo isso daí.
0: Isso, né? Aí.
10: Então, mas a vida continua.
0: A vida continua. 10:51
11: E agora. Uma coisa que eu queria também deixar aqui é porque falou: quando a pessoa às vezes está usando droga ou está bebendo, ela tem um prazer. Mas né? Eu particularmente usei vários tipos de droga e a droga, não sei se pode falar o nome de drogas aqui, né? Mas a cocaína e o crack, ela te dá um prazer, mas é muito imediato.
0: É rápido também?
11: É rápido, depois não tem mais prazer, é justamente o oposto disso.
0: Uhum.
11: Então, até hoje eu fico me perguntando como que eu consegui viver tanto tempo tanto daquele tempo. Jeito. Depois de ficar sóbrio por esse tempo, eu vejo que era uma vida totalmente infeliz. E o prazer que tinha, que eu achava que tinha, que eu buscava, era muito
0: superficial, pequeno. Era um curto espaço de tempo apenas.
11: É um curto e que não compensa.
0: Não compensa. E levaria você, por exemplo, como o espaço é pouco, né? O bombardeio dopaminérgico que você recebe ali, ele é curto. Você fazia com que você sempre estava usando.
11: Sim.
0: Porque, como era curto, porque é uma coisa. Ah, vou citar um exemplo. Eu tomo um copo de água e ele mata minha sede por 2 horas. Então, daqui 2 horas eu vou tomar de novo. Mas se eu tomo uma água que me dá sede a cada 5 minutos, eu vou estar constantemente tomando água. Seria mais ou menos isso, né? Então, fazia você repetir o uso por conta desse curto período de prazer que você tinha.
11: Sim. E até mesmo, como se diz o linguajar aí, mesmo ainda tendo a onda, né, o efeito ali da substância, não tinha mais o prazer. Então, tinha que usar novamente, usar novamente.
10: Aumentar a dose.
11: Aumentar a dose. E ficava o dia inteiro em torno disso, né?
10: Ele tem uma fala que eu sempre gosto dela, tá? E eu vou falar com ele aqui agora e ele vai falar, não, é verdade ou não, tá? Eu falo o seguinte, como eu vou falar de uma coisa que eu não vivi?
4: Sim.
10: Né? Felicidade é uma delas, sobriedade né, é outra, né? Então sempre ele fala assim, hoje eu posso te falar o que é realmente a sobriedade, que hoje ele tem 4 anos de sobriedade, né? Contínuo. Então isso é muito importante. É até bom você tocar nesse assunto, né? Então.
11: Aí, eu até arrepio aqui, Elton, você falando isso. Foi justamente isso. No começo, Newton Júnior, quando eu comecei a ficar sóbrio, eu achava tudo sem graça.
4: Sim.
11: Porque pra mim não tinha mais uma felicidade. Uhum. Porque eu falei, meu Deus, ficar sóbrio é muito ruim, mas eu nunca tinha experimentado a sobriedade, né? Eu nunca tinha vivido ela então. E no começo, mesmo eu sóbrio, a minha cabeça ficava só voltada ainda pra droga.
4: Pra droga.
11: Né? E pra bebida. Só que eu não a consumia. Então, o meu tempo de sobriedade, eu só ficava pensando em usar. Então, pra mim, aquilo me tornava muito infeliz. Eu não conseguia viver realmente em sobriedade. Mas com o tempo, com a ajuda dos companheiros do AA, né? Eu consegui alcançar esse estado, né, de sobriedade, que hoje eu não troco por nada.
4: Olha só, nós temos uma audiência muito maciça, eu falo sem medo de errar que o plantão policial é o campeão de audiência número 1 da cidade, e nós temos muitos pais ouvindo. Você teve contato muito cedo com as drogas.
11: Sim.
4: E eu queria que você falasse sobre sintomas que você apresentou quando você teve contato, na sua visão como ex-usuário, né? De ter usado aí vários tipos de drogas, você mesmo falou aqui. Como que você se comportava quando você estava tendo esse contato? Porque algum pai pode estar ouvindo e ficar atento aos comportamentos dos filhos. Olha, Newton Júnior, eu fazia isso, eu tinha aquilo, eu costumava sair, ou então chegar tarde, meu pai me questionava, ou minha mãe me questionava, eu tinha tais desculpas. Eu queria que você deixasse esse tipo de relato, justamente para que pais estejam ouvindo, e você viveu isso, você esteve na pele do filho que entrou nesse embrenhado aí, nesse buraco, né? Conta pra gente.
11: Então, eu pra mim, desde ali dos meus 13, 15 anos, eu utilizava muito a bebida alcoólica, né? Uhum. E a bebida alcoólica, como ela é, como que eu posso dizer, normal na sociedade,
4: ela é uma droga legal, lícita, né?
11: Isso, aceita, né? Como ela é aceita, então... eu utilizava muito. Todo final de semana eu ou saía ou fazia alguma festinha com amigos, ou eu utilizava o álcool. Com isso também utilizava outras drogas. Só que no decorrer do tempo eu já comecei a beber e usar drogas no dia a dia, né?
4: Sim.
11: Todos os dias. Então, e sempre a desculpa, às vezes chegava em casa, mas você não tá muito bem. Eu nunca falava que eu tava usando droga, eu falava que era bebida. Então eu dava desculpa da bebida para tá usando droga, eu estava mentindo, né, em casa. Então eu acho que isso às vezes acontece muito, porque daí a droga foi evoluindo e as pessoas ao meu redor não notaram, né, porque era muito manipulador, como toda pessoa que usa, ela manipula muito, né? A família. Então, é ver se tá bebendo sozinho, ver se tá bebendo em horas, porque a bebida, como diz, é aceita, né? Às vezes a pessoa não tem problema, mas todo final de semana eu tenho que beber de sexta a domingo, todos os finais de semana, alguma coisa tá errada aí, né?
4: As suas companhias já falavam, já dava a impressão assim de que você estava caminhando para algum caminho errado ou não? Você não tinha algumas companhias, alguns amigos assim que seu pai ou tua mãe falava, olha, não quero você com essa pessoa
0: não é uma pessoa, ou você também omitia e escondia essas amizades também, que também caminhavam numa vida errada.
11: Na verdade, assim. Eu tive amizades muito boas, né? Quem caminhava na vida errada era eu, acho que os outros pais que tinham muito que preocupar comigo.
10: era o contrário.
11: Mas eu nunca influenciava muito, e a maioria dos meus amigos também, eles viam e não julgavam, né? Então, era muito isso. Sobre companhias, é sempre bom ver, mas eu acho que vai de cada um mesmo, né?
0: Você tinha aquela consciência de que, por exemplo, eu tô usando algo errado, eu tô fazendo algo errado, você tinha essa consciência?
11: Não.
0: Não tinha?
11: Não.
0: Porque a minha pergunta, a minha dúvida é o seguinte, porque tem sempre aquele de dizer, Gonçalves, o pai sempre aconselha o filho, olha, eu não quero que você, eu sempre recebi muito esse conselho do meu pai, olha, fulano, eu não quero que você anda com fulano, porque o pai já conhece ali toda a índole da família, toda a índole, então eu só tô, né?
10: Lembra de um dia eu falei aqui, se você anda com 5 alcoólatras, você pode ser o sexto?
0: Sim.
10: Se você anda com 5 drogados, você pode ser o sexto?
0: É.
10: Se você, e assim vice-versa, né? Então as pessoas com quem a gente anda influencia na nossa vida.
0: Sim.
10: Porque a gente não vai querer ser diferente. A gente vai falar, pô, eu tô aqui então, né? Então evitar é muito importante, é muito bom.
0: É,
10: né?
0: Com certeza.
10: Eu queria, por exemplo, aproveitar a oportunidade dessa vinda do João aqui, né? Porque tem certeza, é uma pessoa muito popular, conhecida, prestigiada na cidade. E a sociedade viu ele, via ele sempre no uso.
0: No uso, né?
10: No uso,
0: no vício, né?
10: Pensava. Então criou-se uma imagem da pessoa dele como um drogado, né? Então todo mundo olha. Não, então
0: é o João Guilherme.
10: É o João Guilherme, né?
12: Na verdade é o Jotinha.
10: Jotinha.
12: O filho doidão do doutor.
10: Aquele doidão. Maluco, filho do doutor, né? Então hoje, se você vê o que esse camarada tá fazendo, hoje, por exemplo, a gente vai estar lá na Chácara Resgate. Ele vai estar lá levando a mensagem que tudo é possível tudo quando é possível. A gente quer. E ele quis. O dia que ele quis, o dia que ele bateu lá na sala, vocês aceitam aqui uma pessoa que tem problema com droga, isso e aquilo? Cara, você tá chegando no lugar certo, é aqui mesmo. Se a gente falasse não, igual eu queria que falasse não, né, que aqui era só para alcoólatra, o que ia acontecer? Ninguém sabe, né?
12: Eu ia voltar para droga, com certeza.
10: E hoje tá aí, ó. Hoje é uma referência de uma pessoa que deu certo e que tá dando certo, então é uma esperança muito grande, e vive através da sua sobriedade, ele tem a sua felicidade.
0: João, como que é a sua presença hoje nas redes sociais? Você é adepto das redes sociais, você tem redes sociais, por que que eu tô te perguntando? Porque se você for, se você não for, você nunca pensou em ir para esse ambiente ou estar nesse ambiente falando de conscientização contra as drogas, contando sempre seu testemunho, porque as pessoas elas acham que para elas é impossível aquilo, mas quando elas ouvem alguém testificando que passou, por exemplo, a frase que você usa, né? Só quem viveu sabe falar realmente o que que é. Você já pensou como é que é seu posicionamento nas redes sociais, ou nunca pensou num projeto como esse?
11: Eu nunca pensei, para falar a verdade, Newton, sobre isso, mas se for para ajudar, eu topo qualquer coisa, né? Às vezes fazer, mas eu não. É que eu não sou muito da tecnologia, então Sim. Eu não sei muito como chegar, né, a um público, alguma coisa assim. Mas seria muito bom levar a mensagem.
0: Ah, seria muito interessante. E assim, não tem segredo, não é bicho de 7 cabeças. Você criar, você tem sua rede social ou não? Nem tem?
11: Eu tenho o Instagram.
0: Tem o Instagram. Então, começa no Instagram mesmo, você postando vídeo, falando, não precisa de muita edição, não precisa de... Seja você. O que conecta as pessoas hoje na internet é você ser você. é elas verem que atrás daquele aparelho tem alguém que é de verdade.
10: Sem maquiagem, né?
0: Sem maquiagem. Por que que os grandes influenciadores crescem nas redes sociais? Justamente porque eles mostram ali a pia cheia de vasilha, o dia que a mulher tá com preguiça de varrer a casa, ou ela levanta de pijama mesmo e o cabelo bagunçado. Enfim, é a realidade que conecta com as pessoas. Então, seria até uma dica para você. Acho que o seu testemunho de vida, ele precisa chegar em outras pessoas, e a gente está com uma oportunidade muito grande nas mãos, que é a internet, com muita facilidade. E às vezes você nem precisa pensar dessa forma, eu preciso de uma produtora junto, de alguém. Não, comece você mesmo com o que você tem, mostrando o seu dia a dia. Gente, hoje a gente vai falar de vícios. Hoje eu tô vindo aqui, abrindo minha rede social para falar sobre vício. Você conhece, quem não conhece a minha vida, e contar, começar a relatar, abrir pessoas ali, vão te perguntar, e você testificar isso, cara, porque merece, você merece. Eu queria ter um programa aqui um dia com você de uma hora, só para ouvir você contar as histórias que você já vivenciou nesse meio, e hoje te ouvindo um pouco de quem você é, a gente fica muito feliz da transformação desses 4 anos que você vem passando.
10: Eu agradeço, Nilton, e pode contar comigo, qualquer hora eu tô à sua disposição e à disposição da Rádio Eldorado.
0: Mais alguma coisa pra gente acrescentar, Gonçalves?
10: A gente quer fazer o convite para o pessoal que gostaria de participar de uma reunião de Alcoólicos Anônimos. Nós temos nossas reuniões segunda, quinta e aos sábados, né? Às 19h30 ali no antigo prédio da Rádio Eldorado, na Rua 3, bem no centro, né? Em frente à prefeitura. E se você quiser um bate-papo com o João Guilherme, tá? Liga no meu telefone que a gente leva ele até você, tá? Quer dizer, também depende do tempo dele, né?
0: Tudo é programado. Então,
10: tudo é programado através do 999-946466. E lembre-se que a felicidade não está em ter tudo o que queremos, mas agradecer tudo o que já recebemos. Um bom dia para todos aí. E o pessoal da chácara, nós estamos chegando aí, 7h30.
0: Obrigado, Gonçalves. Obrigado, João. Seus agradecimentos finais.
13: Queria mandar um abraço a todos, agradecer esse espaço aqui da Rádio Dourado. E dizer que, como o Elton falou aqui, se alguém precisar de uma conversa, se precisar um pouco, pode ligar aqui. Ele falou que há tempo. Hoje em dia, para mim, se for para ajudar, eu arrumo um tempo, isso não tem problema nenhum. Queria mandar um abraço especial para minha mãe preta, Lazinha, que sempre tá ouvindo a gente aqui. Te amo muito, viu? Galera da Chácara Resgate, mais tarde estamos aí. Um abraço.
0: É isso. Amanhã, quinta-feira, a gente se encontra de novo aqui no Plantão Policial e quarta-feira que vem em mais um momento de sobriedade. Lembre-se, pedir ajuda não é sinônimo de fraqueza, e sim sinônimo de ser muito, mas muito forte, porque ninguém caminha sozinho. Tchau, gente, até amanhã, a gente se encontra de novo.

0: E vamos juntos ao primeiro dia desta novena perpétua de Jesus das Santas Chagas. E eu convido você a mandar as suas intenções, 41-3221-6060. Rezemos. Por suas santas chagas, suas chagas gloriosas, o Cristo Senhor me proteja e me guarde. Senhor Jesus, foste levado na cruz, para que por vossas santas chagas sejam curadas as de nossas almas. Eu vos louvo e agradeço pelo vosso ato redentor. Carregaste em vosso próprio corpo os meus pecados e de toda a humanidade. Nas vossas santas chagas coloco as minhas intenções, minhas preocupações, ansiedades e angústias, minhas enfermidades físicas e psíquicas, meus sofrimentos, dores, alegrias e necessidades. Em vossas santas chagas, Senhor, coloco minha família. Envolvei, Senhor, a mim e meus familiares, protegendo-nos do mal. Senhor, ao mostrar vossas santas chagas gloriosas a Tomé, e o mandando tocar em vosso lado aberto, curaste da incredulidade. Eu vos peço, Senhor, permita-me refugiar em vossas santas chagas, e por mérito desses sinais de vosso amor, curai a minha falta de fé. Ó Jesus, pelos méritos de vossa paixão, morte e ressurreição, dai-me a graça de viver os frutos da nossa redenção. Eu convido você agora a acompanhar este testemunho de fé.
1: Aconteceu com o padre Reginaldo Manzotti, quando eu comecei a escutar a rádio evangelizar, e ele foi uma corda no poço onde eu estava de depressão. Tentei contra a minha vida 5 vezes e foi ele que jogou uma corda e me trouxe de volta para a superfície do poço. Hoje eu agradeço muito a Deus e a minha família por muita oração por eles, meus amigos, mas a necessidade mesmo foi as orações que o padre Reginaldo fez no dia que ele deu um testemunho de uma mulher que teve o mesmo caso meu. Ela contou o mesmo testemunho e nessa hora eu estava escutando e escutei, chorei muito. E nesse momento que ele fez a oração para ela, eu me possei daquela oração que ele estava fazendo a novena da depressão. E hoje eu sou essa pessoa que eu sou hoje. Graças a Deus e graças a Deus ao padre Reginaldo Manzotti. Que ele tenha muita saúde. Graças alcançada, graças testemunhada. Toca o sino, sacristão.
0: Queridos filhos e filhas, e vamos a bênção da casa. Que a vossa divina bênção os acompanhe. Que o Espírito Santo ilumine os seus pensamentos e que seu poder haja por eles em toda parte. Tudo que se encontra nesta casa, os que nela entram, os que dela saem, que Jesus, nas suas santas chagas, nos abençoe e vos preserve do mal, para que nenhuma desgraça se aproxime de vós. O Senhor vos abençoe e vos guarde, que Ele faça seu rosto brilhar sobre vós, que Ele se compadeça de vós e vos dê a paz. Em nome do Pai, do Filho e do Espírito Santo. Amém.

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0: isso aí, gente. Muito bom dia, meu povo. São 11 horas e 22 minutos. O hino mais lindo do mundo sendo tocado aqui pelo Resenha Esportiva aqui da nossa 91,9. É, a seleção brasileira logo, logo estará estreando pela Copa do Mundo e nós estaremos cobrindo tudo, tudo, tudo aqui pela 91,9, né? O programa Resenha Esportiva da Rádio Eldorado 91,9 com Luiz Carlos Lico, Cratel, Carlos André e sobre a direção da nossa querida Cleia Gouveia. Copa do Mundo chegando pra nós aqui também na 91,9, viu? Muito bom dia pra você que tá em casa, muito bom dia pra você que tá em qualquer lugar desse mundão de meu Deus aí nos ouvindo. Hoje é quarta-feira, 10 de junho de 2026, 26 graus nesse momento. Bom dia, meu amigo Luiz Carlos Lico.
1: Bom dia, Craquetel, bom dia, queridos ouvintes do Resenha Esportiva. Hoje é mais um dia aí, né? Amanhã já inicia aí a Copa do Mundo e o Brasil aí no sábado estreia, né? Então o Brasil estreando aí no sábado e a gente vai estar aqui, né? Torcendo mais uma vez e o Brasil na Copa do Mundo. Eu sou o Luiz Carlos Lico.
0: Um abraço pra você, Lico, um abraço pra todo mundo que está nos ouvindo nesse momento. Só lembrando que hoje nós temos mais uma camisa, né, Lico? Uma camisa da Seleção Brasileira para quem participar com a gente aqui pelo 36720322. 36720322 é o zap aqui para você participar do sorteio de uma camiseta. Semana inteira, todos os dias no programa Resenha Esportiva, uma camisa da Seleção Brasileira para sortearmos para você. E você é o nosso convidado. É só mandar um zap aqui pelo 36720322 que você irá concorrer. Lembrando também que no sábado, né, Lico? No sábado nós teremos troca de figurinhas, de álbuns aqui na nossa emissora. Teremos uma bola lá da Econômica Tecidos, né? Do nosso querido Eli, da Isa Paula. 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Um abraço pro Eli, um abraço pra Isa Paula. 3661-2130 lá da Econômica Tecidos ou 999-83-9407. Também lá da Beluga, né, Piscinas, né? Um abraço pro pessoal da Beluga Piscinas que estão também junto com a gente nesse sábado aqui. Olha, a partir das 8 horas da manhã, das 8 às 10, aquela troca de figurinha, aquela troca de álbum aqui, ó, aqui na 91,9 FM Eldorado, no dia da abertura do jogo da Copa do Mundo pro Brasil, né? Na quinta-feira já tem jogo, mas o Brasil joga no sábado e nós estaremos aqui recebendo você para fazer as trocas de figurinhas, para premiarmos bola e muitos outros objetos. Nós teremos vários prêmios aqui, camisetas da Seleção Brasileira, tudo aqui no sábado aqui na 91,9. 11 horas e 24 minutos. 11h24, Lico.
1: Craquetel. Oi. Mas antes, né, pra hoje, né, você manda seu nome completo, o número do telefone, se possível o bairro, né, pra você concorrer uma camisa no dia de hoje. Amanhã na quinta e na sexta também, aqui no Resenha Esportiva. 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
0: E eu vou fazer uma aposta com você hoje.
1: Então faz.
0: Hoje no nosso programa, a mulherada vai bater o recorde hoje.
1: Com certeza.
0: A mulherada vai bater o recorde hoje. Pode escrever aí. Mulherada, 36720322 pra você concorrer uma camisa da Seleção Brasileira. Tô esperando a mulherada. Os homens vão ligar, não tem jeito. Mas a mulherada hoje, elas vão bater o recorde aqui hoje.
1: E só lembrando, não mande áudio, só por escrito, por favor. Porque infelizmente a gente não tem tempo de ouvir o áudio, né? Por escrito, se possível.
0: Lembrando, né, Lico? O bairro, o nome, o telefone, o endereço, pra gente poder sortear aqui.
1: O mais importante é o número, é o nome completo e o número do telefone.
0: 11 horas e 26 minutos. E aí, chega essa seleção aqui que o Lico convocou. Todo mundo camisa número 10, Lico.
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0: É, meu amigo Frank, um abraço pra você, um abraço pra todo mundo aí. Outro super campeão que vai estar com a gente aqui também no sábado, né? Essa turma aqui é maravilhosa.
1: Essa turma é maravilhosa. 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
0: 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São 11 horas e 28 minutos. A Galileia tá chegando aqui agora e eu vou começar a ler o pessoal que tá aí, ó, participando com a gente aqui, querendo uma camiseta. O Lico vai sortear essa camiseta agora, viu? 11 horas e 28 minutos. 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Essa é maravilhosa. 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
1: São 11:28, 11:28. Hoje eu quero ver a mulherada desbancar os homens aqui no Resenha Esportiva, porque mulher também adora futebol, não é isso? Acabou, claro. Esse negócio, né,
2: cara? Acabou. Ontem mesmo o Brasil jogou com os Estados Unidos, pra você ver o tanto que o Brasil bateu de frente com as Américas, perdeu, né? Mas teve jogadores expulsos, o Brasil não tá mais pipocando aí fisicamente pra equipe dos Estados Unidos.
1: Você sabe quantas mil pessoas?
2: Muita gente.
1: 51 mil pessoas ontem, lá 51 mil.
2: Arena, lá em Manaus?
1: Lá em Fortaleza.
2: É em Fortaleza?
1: 51 não, mil.
2: O jogo foi no Castelão?
1: Foi no Castelão. 51 mil pessoas ontem, viu? Olha, bem rapidinho aqui, olha. A Deusimar, um abraço pra você, Deusimar. Quero muito ganhar essa camiseta. Moro no Travessa Pecuária. Tô tentando, faz é diz. Ah, não desanima não, mulher. Não desanima não. A Rosângela, quero muito ganhar essa camiseta. Não, é a Rosângela que falou, né? A Deusimar, quem falou que mora na Travessa é a Rosângela. Um abraço pra você, Rosângela, moro na Travessa Pecuária. A Deusimar, ela tá falando, eu gostaria de participar do sorteio, Deusimar Vieira, né? Esse nome aí é feminino, né? Não, nós sabemos, né, Lico? Nós sabemos. Sim. A Dilzete, muito obrigado pela sua participação aqui, minha querida. Quero concorrer à camiseta do Brasil. Dilzete Maria, estou aguardando. Setor Nova República. A Elma Maria Moraes também está participando aqui. Bom dia. Perdemos, mas lutamos, né? Viu? Ele já jogou para poder descer, mas infelizmente o gol que ela fez foi anulado, né? Que coisa boa. A Marta já voltou a jogar ontem. Eu não vi a hora que a Marta entrou, viu? Maria Pureza. Muito obrigado aí pela sua audiência, Maria Pureza. Bom dia, Cractel e Lincoln. Aqui é Maria Pureza Barbosa Silva, do bairro Divino Espírito Santo. Quem mais tá aqui, Lico? Deixa eu ver aqui. Mônica Oliveira Lima, sou nova aqui, Lico, em Mineiros. Vim de Goiânia, quero muito ganhar essa camiseta. Um abraço pra ela, né, Lico? Pra Mônica.
2: Um abraço.
1: Que tá chegando aqui agora. A Sandra Dormo, tô aqui na escuta pra ganhar essa camiseta. A Marina Domingues, estou ouvindo vocês, quero participar do sorteio. A Neura chegando agora também, um abraço pra você, Neura, bom dia. Manda seu telefone, manda seu bairro aí, Neura, pro Lico botar aqui pra ver se a gente, pra gente colocar o seu nome. A Jeane do Jardim Floresta, bom dia, Cractel e Lico, olha eu aqui novamente, vocês já devem estar cansando, nós não cansamos, né, Lico? Pelo contrário,
2: não, claro,
1: achamos
2: que não.
1: É bom, Jeane, muito obrigado mesmo de coração, viu? Jeane Santos das Graças Souza, escutando vocês aqui no Jardim Floresta. Deixa eu ver quem mais. Rosana, bom dia, Lico e Cractel. Sou Rosana Alves aqui da fazenda Morro Limpo, Lico.
2: É a irmã do Breguinha.
1: Irmã do Breguinha. Ô, Rosana, um beijo no seu coração. Muito obrigado por você estar com a gente aqui, minha querida Rosana. Tem também o Luiz Antônio. Luiz Antônio, bom dia. Eu quero participar do sorteio. Um abraço pra você, meu querido Luiz Antônio. Quem mais um aqui? Olha, bom dia, Juliette Lima Moura. Gostaria de concorrer à camisa do Brasil para o meu filho. Ah, que coisa boa. Seu Hélio José, nosso parceiraço. Seu Hélio José, um abraço pro senhor lá no Divino Espírito Santo. É o Joaquim Júnior, quero concorrer à camiseta, bom dia, lá do Mineirinho. Eu tô esperando, é 36720322, pra gente poder fazer um programa maravilhoso. Mulherada, vamos estourar a boca do balão hoje, vamos superar esses homens hoje aqui nas mensagens, viu? Vamos superar, Márcio Greco também mandando um abraço pra você ali.
2: Opa, pra, outro.
1: Márcio Greco, aqui da Nossa Senhora Aparecida, viu? Quer concorrer também o Márcio Greco. Gente, são 11:32. E a Daniela Esperon, ela traz Seleção Brasileira, mistério no ar. Ancelotti não revela time para a estreia da Copa. Vamos ver o que a Dani Esperon fala, mas eu vou querer saber do Lico, porque o Lico tem mais ou menos aí uma base do que vai acontecer com a Seleção Brasileira, com o time principal. 11:33, fala com a gente aí, Esperon.
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4: A seleção brasileira segue a preparação visando a estreia na Copa do Mundo diante do Marrocos no próximo sábado, às 19h, no horário de Brasília, em Nova Jersey, nos Estados Unidos. No treinamento desta terça-feira, Neymar segue fora, se recuperando da lesão na panturrilha de grau 2. O técnico Carlo Ancelotti comandou um treinamento já visando, né, a escalação para a partida contra o Marrocos. Ibanez, Marquinhos, Léo Pereira, Douglas Santos, Casemiro, Bruno Guimarães, Ederson, Matheus Cunha, Gabriel Martinelli, Rafinha e Luiz Henrique chegaram a treinar usando coletes na primeira parte da atividade como um time titular. O técnico italiano está tentando disfarçar e fazer mistérios em relação à escalação para o jogo contra o Marrocos, até porque ele mesmo já disse que tem o time na cabeça. Ibanez é um jogador importante que participou, inclusive, em 2023, do jogo entre Brasil e Marrocos. Ele fala a respeito da expectativa para esse jogo.
5: De frustração a emoção, acho que é totalmente oposto um do outro, né? É uma felicidade, é um privilégio, é uma honra estar aqui disputando essa Copa do Mundo pelo meu país, por onde eu sempre sonhei estar. Acreditava que era um sonho muito distante, mas hoje ele está se realizando. Então isso, para mim, de fato, é um momento muito importante na minha carreira. E, cara, a emoção, sim, muito grande, mas a ficha caiu, sim, até por chegar aqui, está tudo cheio. Então isso daí, de fato, faz com que e mostra que o evento, o quão grande ele é, e isso é importante para a gente.
4: O Brasil segue a quarta-feira de preparação. Vale lembrar que a seleção brasileira está no grupo C e, na sequência, vai enfrentar o Haiti no dia 19, jogo que deve ter a presença do atacante Neymar, e termina a fase de grupos contra a Escócia no dia 24 de junho. Agência Rádio Web com informações da seleção brasileira, Daniela Esperon.
1: Muito obrigado, minha amiga Dani Esperon. Primeiro que eu acho que ele já tem um time. Ele tá encabulado, eu penso que ele tem um time. Lico, antes de eu falar o meu time, eu vou querer que você fale a respeito aí do Danilo, do Ibanez, e quem que você acha, os 11 que você tem na sua mente, assim, porque eu tenho os 11 na sua mente que ele vai iniciar ali.
2: Olha, Craquetel, queridos ouvintes, né? Ele não tá querendo anunciar o time e ele tá correto, né? Não pode dar aí já, porque senão os outros, todo mundo tá ligado aí, tá de olho.
1: Desanima,
2: né?
1: Você acha que desanima?
2: Desanima, não. E assim, ele tem que ter estratégia. Você ganha jogo com estratégia, né? E o Ancelotti é muito experiente, né? Muito experiente. Assim, ele já fez as suas M, né? Na convocação. Então, assim, agora ele tem.
1: Chega,
2: que,
1: né?
2: O que tem pra hoje é o que tem lá, né? Ontem mesmo eu vendo e ouvindo aí o Ibanez, né? Ele chama Roger Ibanez da Silva. Ele nasceu em Canela, Rio Grande do Sul. A mãe dele é Uruguai, então ele tem dupla nacionalidade. Então ele escolheu jogar aí pelo Brasil, ele poderia jogar pelo Uruguai. É um jogador, né, que estava na Roma. Na Roma, quando ele estava lá, não foi convocado para a última Copa do Mundo. Hoje, a primeira vez que a seleção brasileira convoca árabes para poder jogar na seleção brasileira. Hoje tem dois árabes, o Ibanez e também o volante lá, o Fabinho, né? Então isso. É o Fabinho. Então assim, hoje não tá tendo mais isso não, você pode jogar onde for, que eles estão de olho e tá trazendo aí pra seleção. Eu acho que na lateral direita, entre Ibanez e Danilo, eu sou mil vezes o Ibanez. Por quê? São dois jogadores lentos para jogar como ala, mas na marcação o Ibanez dá de 10 no Danilo. Então assim, eu acho que ele tem que jogar com o Ibanez na lateral direita, né? Eu acho que ele vai de Alisson, Ibanez, Marquinho, Gabriel Magalhães e Douglas. Ou ele tá assim, ou pode ser o Alexandre também, tá? Pode ser isso aí, essa que é a minha dúvida. Ele vai jogar de Casemiro, vai jogar de Bruno Guimarães e Paquetá. Aí na frente ele vai de Vinícius Júnior, vai com Igor Thiago e Rafinha. Eu não ia assim. Minha seleção é totalmente diferente, mas ele, eu acho que ele vai assim.
1: Eu também não iria, mas ele vai dessa maneira. Eu só acho que, pelas palavras dele, o Danilo é o líder do grupo.
2: Só que
1: ele levou um líder que tá machucado, que tá bichado, que não joga, Neymar. E o outro líder pra ele é o Danilo. Então, Alisson, Danilo, Marquinhos, Magalhães e o lateral esquerdo lá.
2: Douglas?
1: Douglas. Aí no meio de campo é o tripé que você falou. Pode escrever que é isso aí. Ele gostou, ele falou que gostou. Casemiro, Paquetá e Bruno Guimarães, ele não abre mão. E na frente, o Igor Rafinha de um lado, Vinícius Júnior do outro, sabendo que o Rafinha, mas o Vinícius Júnior, igual você falou, quando se assusta, estão por dentro fazendo quase um papel de meia. Aí que eu não levaria, eu levaria mais um homem de meia e liberaria ou Vinícius ou Rafinha. Eu tiraria o Igor. Aí vai falar, mas você é louco. O menino entrou bem, o Igor lá entrou bem, mas Copa do Mundo, ontem nós conversamos, Copa do Mundo é tiro curto. Você não pode errar. Se você errar, você não consegue recuperar. Essa é o que eu penso, Lico.
2: Certo, corretamente. Eu, por exemplo, eu jamais deixaria o Fabinho de fora para um Casemiro daquele. Hoje, o Luiz Henrique tá jogando muito mais que o Fabinho. O Endrick tá jogando, joga ali, ele é diferente do Igor Thiago. Eu sei que o Vinícius Júnior, ele não vai tirar. Né? Isso aí, infelizmente. Mas eu colocaria um dia o Vinícius Júnior no banco para ver se ele dá uma despertada, né? E entre o Danilo e o Ibanez, mil vezes o Ibanez, porque o Danilo é perna dura, ele já virou zagueiro de lateral, ele não é um cara bom para marcar, né? Ele é bom para cercar, mas para poder ter vontade e garra, o Ibanez tem 27 anos, Théo. O Danilo já é veterano, cara. Não,
1: eu também acho, só que ele acha que é o líder, como é que vai fazer? Lá da esquerda ele já trocou, é o Douglas. E
2: pra começar, o meu goleiro era o Everton, não, nem não era o Alisson.
1: Não era nem o Alisson. E tem uma, ó, a Giane tá perguntando, meninos, entendi certo? Um árabe vai jogar na seleção? Quando o Lico fala um árabe jogar na seleção, é porque ele joga nos Emirados. É isso que o Lico tá querendo falar. Tanto ele como o Fabinho. Aí o Lico ainda completou. Hoje em dia não tem nada mais a ver. Você pode jogar lá, você pode jogar na Rússia, você pode jogar no Uzbequistão, os caras estão de olho. Não é isso que você quis falar, não foi isso,
2: Lico? Quem te perguntou?
1: Foi a Jeane, lá é porque é mulher, né? Lá do Floresta. Um abraço pra você, minha querida Jeane.
2: Ô Jeane, um abraço pra você. Isso é a linguagem do futebol. Às vezes as mulheres não entendem, né? Eu falo árabe que tá jogando futebol árabe, né? Não é que ele é árabe, né? Então, assim, às vezes a gente fala assim, mas aí um abraço pra você e as mulheres estão entendendo logo, ela vai captar tudo isso aí.
1: Perfeito, muito obrigado pela sua, por você participar aqui dessa maneira, viu, Giane? Muito obrigado mesmo de coração. Quem também está aqui é a Sônia Bebel, Lico, a Sônia Bebel. Bom dia, meninos do Resenha, eu sou a Sônia Conceição do Marcelino Teodoro. Gostaria de participar do sorteio. Já está participando, obrigado pela oportunidade. Que Deus abençoe grandemente vocês. Você também, minha querida. Muito obrigado mesmo. Outra mulher aqui, ó. Outra mulher. Boa tarde, mas você não colocou o nome aqui, ó. Final 42. 3042. Aí você não colocou seu nome. Não tem nome aqui, ué. Coloca aí pro Lico poder botar o seu nome aqui. Zuleide. Zuleide do Leontino. Bom dia. Quero a camiseta Zuleide de Araújo. Muito obrigado, Zuleide. Muito obrigado, Zuleide. A Mônica de Oliveira Lima, ela já falou que é nova aqui em Mineiros, nós já falamos com a Elma. Tem mais essa aqui que tá participando, é a Juliette Lima. Gostaria de concorrer a camisa do Brasil para o meu filho, né? Opa, vale também, viu? Vale também, muito obrigado. 11 horas e 41 minutos. Mulherada, tô esperando mais vocês aqui, viu? Tô esperando mais vocês aqui pelo 36720322. Dá a sua opinião também, mulherada, aí. Quem que vocês gostariam dos 11 que começasse aí o jogo da seleção brasileira contra Marrocos? Fala pra nós aí. Dá uma ajuda aqui pra mim, mais o Lico. 11h42. E a Dani Esperon chega de novo aqui pra falar. Lico, olha o que a Dani vem falar agora. Copa do Mundo. Inglaterra, muito além do futebol e da família real. Fiquei sabendo, Lico, que o último técnico da Inglaterra, ele pediu pra sair, você sabe por quê? Porque o príncipe tava dando opinião nas escalações lá, o que gosta de futebol.
2: Aí não.
1: Aí fica complicado, viu? Dani Esperon, fala com nós aí, Dani Esperon, sobre a Inglaterra.
4: Na série Curiosidades sobre os países da Copa do Mundo de 2026, o assunto agora é Inglaterra. E muita gente pensa logo em futebol, chá das cinco e na família real. Mas o país guarda curiosidades muito mais surpreendentes. A Inglaterra abriga uma tradição curiosa chamada Chase Rolling. Nela, participantes correm atrás de um queijo que desce uma colina em alta velocidade. O vencedor é quem chega primeiro ao fim da ladeira. E muitos terminam a prova com alguns arranhões pelo caminho. Pouca gente sabe, mas o país possui uma das florestas mais famosas da história, a Floresta de Sherwood, ligada às lendas de Robin Hood, o herói que roubava dos ricos para ajudar os pobres. No futebol, a Inglaterra se orgulha de ter criado as regras que deram origem ao esporte moderno. Além disso, a Premier League é hoje um dos campeonatos mais assistidos do mundo, reunindo torcedores em praticamente todos os continentes. E tem mais uma curiosidade. Os ingleses consomem milhões de xícaras de chá por dia. Mas o hábito não nasceu no país. A bebida veio da Ásia e acabou se transformando em um símbolo nacional. Entre castelos, tradições centenárias, esportes e costumes peculiares, a Inglaterra mostra que é mais do que aquilo que parece nos cartões postais. Uma terra onde a história e a modernidade convivem lado a lado há séculos. A Inglaterra está na Copa do Mundo e vai estrear diante da Croácia no dia 17 de junho. Agência Rádio Web com informações dos países da Copa do Mundo, Daniele Esperon.
1: É, um abraço, Dani Esperon. Só te falo uma coisa, viu? Vai estrear contra uma pancada, viu, Lito? Vai estrear contra a Croácia, a Inglaterra, que eu queria que você falasse um pouquinho da Inglaterra. Aquele treinador lá tirou as principais peças da Inglaterra, não levou, disse que os caras não estavam comprometidos. O que você pensa a respeito disso aí, Lico?
2: Ouvimos aí a Dani Esperon falando das curiosidades da Copa. Hoje foi o dia da Inglaterra, né? A Inglaterra é um país bem, assim, bem diferente de todos, né? Praticamente lá. E, assim, a Inglaterra é campeã de 66, quando ela mandou os jogos, né? O Mundial lá na sua casa e ela ganhou. Então, assim, vai jogar aí, vai estrear um jogo difícil, né? Pra Inglaterra. É, deixou o técnico, deixou muitos jogadores bons, como o Palmer, né? O Palmer lá do time do...
1: É do Chelsea, né?
2: Do Chelsea, deixou aquele outro lá, o Canhotinho, muito bom também, deixou de fora, esqueci o nome dele agora. Então, assim, aquele branquinho que jogava também no Chelsea. Então, assim, a gente vê aí o Harry Kane hoje é o jogador com mais gols aí na temporada, se não me engano ele tem 62 gols, né? Ele é o maior artilheiro aí da Inglaterra, então o Harry Kane vai vir aí para comandar essa equipe da Inglaterra. A Inglaterra...
1: Bom jogador, hein?
2: É muito bom. A Inglaterra sempre chega com um bom time, né? Mas nunca dá liga, né? Então esperamos que esse ano a Inglaterra dá liga aí. A gente não tá torcendo pra Inglaterra, a gente torce pro Brasil, mas para assim a gente... É só para analisar aí, eu acho que a Inglaterra esse ano vem forte.
1: E da estreia? Ela estreia contra... A Croácia, se eu não me engano, do Modric. E aí?
2: A Croácia até, ela tá envelhecida, né? A Croácia não é aquela Croácia de
1: ela tá uma seleção brasileira, viu?
2: Ela, assim, o Brasil ganhou deles fácil, assim, eu acho. Mas só que eu falo que nesses amistosos, muita gente acha que
1: não. Se esconde, né?
2: Todo mundo tá se escondendo. Ontem eu assisti um pouco da Argentina jogando contra a Islândia, né? Eu achei a equipe da Argentina, o Messi era reserva, não jogou, não foi titular. Tem um canhoto lá, que é o número 18, cara, ele é muito bom jogador e é novo, né? Então esse novo. Tem o Depou, que já é veterano, aquele Otamendi, carniceiro, cara nojento, você tá doido.
1: Vai pro River Plate, viu?
2: Deus
1: novo jogador do River Plate.
2: Mas agora volta, a laranja foi chupada, né? Agora
1: acabou
2: volta o bagaço.
1: Acabou o cardo.
2: Então, assim, eu nunca esqueço da pancada que ele deu na boca do Rafinha, que ele machucou a boca do Rafinha e o juiz nem quis dar um cartão vermelho pra ele. Então, assim, mas a Argentina sempre vem forte, mas eu acho que não dá porque é complicado um time ser bicampeão, que desde 1962 não temos um bicampeão mundial.
1: Mas vai dar trabalho, viu?
2: Com certeza.
1: Mas vai dar trabalho. São 11:47, 11:47, meu amigo Ivanilson também tá aqui pra falar com a gente. Bom dia, Lico, Theo, quero participar do sorteio. Ivanilson Chagas, né? Setor Perobeiras, o Joaquim Júnior, já falei pra ele, já falei do Joaquim Júnior. Tem aqui, ó, o Ricardo Souza, essa camisa do Brasil vai sair pra mim hoje. Parabéns a vocês pelo programa, me divirto muito com ouvindo vocês, um abraço. Nós que gostamos de você aqui com a gente, viu, meu amigo Ricardo, Aurelice Pereira Avelino, bom dia, quero participar do sorteio, Avelino, Almerinda de Resende, ela tá no Almerinda de Resende. O Dijane, Lico, você conhece ele? É Dijane Lima, bom dia, quero participar do sorteio. Tá participando também a Aline da Secretaria da Saúde, um abraço para você, Aline, da Secretaria de Saúde. Muito obrigado aí, tá participando também a Luciana, a gente tem que falar o nome desse... Luciana, quero participar da Camisa do Brasil, moro no Buena Vista, Luciana, muito obrigado pela sua participação aqui. Tem o Silas também que tá participando, bom dia meus amigos. Sila Rocha Machado, eu quero essa camiseta do Brasil, Cidade Nova. São 11:48, essa turma tá toda participando aqui, viu? 11:48, E aí, vem alguns campeões aqui pra falar com a gente aqui, Lico.
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1: É, um abraço para essa turma toda ali. Enquanto eu mudo aqui, livro dos nossos campeões, eu queria que você falasse um jogador do Palmeiras, um jogador do Corinthians, né, o Donizete, mais o Neto, né?
2: Isso.
1: E um jogador do São Paulo que você gostaria de ver nessa seleção. Fala pra nós aí, Lico.
2: Rapaz, do Corinthians poderia ser o Yuri Alberto, né?
1: Ótimo.
2: Do Palmeiras, com certeza, hoje, que o Brasil tá ruim de zagueiro, poderia ser o Danilo, ou o volante é o Andreas Pereira, que é muito bom jogador.
1: Ou Gustavo Gomes ser brasileiro e ir pra seleção.
2: É, também, né? E do Botafogo, a do Botafogo já tem, né? Que é o Danilo Santos.
1: É, mas
2: poder... O lateral esquerdo também, que é o Teles lá, o muito bom
1: muito
2: jogador.
1: Bom também, novo, né? Muito bom e novo. Mais um campeão nosso aí.
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1: Esse aí, se ele fosse levar um pra seleção, Lico, quem que você acha que ele levaria?
2: Tem o Frank? O Frank, rapaz, ele poderia levar aí, sei lá.
1: Quem que você acha que ele ia pensar, que ele ia levar?
2: Ele torce pra quem?
1: Ele torce pro Flamengo.
2: Ah, então já tem muitos, né?
1: Não, mas um que tá lá que não é flamenguista, que não é brasileiro aí. Ele ia querer, que ele é muito fã de Jorginho Arrascaeta, mas não dava, rapaz. Fala com a gente aí, ó, coisa rapidinha aqui da Copa.
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1: E hoje a mulherada tá em cima. 36720322 é o zap aqui pra você mandar e concorrer a uma linda camiseta da seleção brasileira. 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
2: de expor.
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2: É, e só lembrando pro papai aí que a gente vai sortear aí no final das trocas aí, né? Então o menino tem que ficar, a criança tem que ficar aqui até o final para poder ganhar essa bola também, várias camisetas aqui da seleção.
1: Teremos várias coisas. Carlinhos Magno tá mandando um abraço pra você ali.
2: Ô, Carlos Magno,
1: Brasil,
2: abraço.
1: Ele tá falando, o Brasil vai ganhar, somos os melhores de futebol. Carlos Magno, um abraço ligeirinho, eu também penso desse jeito. Ana Maria, deixa eu ver aqui, é o Lourenço tá aqui, o Lourenço Duarte. Bom dia, aqui é o Lourenço, vou ganhar essa camisa. Ô, Lourenço, que Deus possa te ajudar. Maria Nunes, Avenida São João, Nossa Senhora Aparecida. Ana Maria, a Carlúcia. É, Carlos, você tá aqui. Boa tarde. Tem sorteio? Oh, é aqui que tem. É aqui, viu, minha querida? É aqui que tem o sorteio de uma camisa da seleção brasileira. É só você mandar um zap pra cá pelo 36720322 pra você concorrer, né? Pra você concorrer a essa camisa maravilhosa. 11h53, Lico. 11h53. Dá tempo aqui de chamar a Karine aqui, Lico? Dá tempo, né?
2: Dá, com certeza.
1: Dá tempo de eu... A Karine Chagas, Lico, fala da Copa do Mundo. Como proteger pertences durante as aglomerações? É muito, mas é muito importante. Pra você que ainda não foi numa partida de futebol com 70, 80 mil, Lico, a coisa pega. Fala pra gente aí, como que a gente protege?
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7: A Copa do Mundo é um dos maiores eventos esportivos que reúne milhões de torcedores em estádios, bares, festas e arenas de transmissão pública. O momento de celebração e o clima de festa são alguns dos grandes atrativos da Copa, mas também exige atenção especial à segurança e aos riscos de eventos em grandes aglomerações. Para garantir uma experiência tranquila durante os jogos, principalmente com objetos de valores, Emerson Del Rey, vice-presidente da Comissão de Seguros Gerais Afinidades da FENSEG, a Federação Nacional de Seguros Gerais, destaca como situações como essas precisam de planejamento e proteção.
8: A principal orientação é a prevenção. Evitar expor o celular o tempo todo, redobrar a atenção na hora de fazer pagamentos, também usar autenticação reforçada nos aplicativos bancários e levar só o essencial. Todos nós sabemos que em clima de festa e euforia é natural a gente relaxar a atenção. E é justamente aí que aumentam os riscos de furto, perda ou danos a bens pessoais. Hoje, o celular concentra praticamente a nossa vida inteira. Comunicação, trabalho, banco, documentos, fotos. E ele não é o único alvo. Também temos bolsas, mochilas, carteiras e objetos pessoais. Também entram no radar.
7: Em ambientes lotados, furtos e golpes podem ocorrer com maior frequência. O prejuízo causado pelo furto de um celular pode ir além da perda material, como acesso a dados através de aplicativos bancários, pontua o especialista.
8: O brasileiro protege muito pouco. Basta olhar para o celular. O Brasil tem aproximadamente 264 milhões de aparelhos em circulação e somente 10 milhões contam com algum tipo de seguro. Isso mostra um descompasso entre a importância que esse bem tem na vida das pessoas e a cultura de proteção. E hoje o risco vai além da perda do aparelho. Quando o celular é roubado, a preocupação muitas vezes passa a ser imediatamente o acesso a aplicativos bancários, transferências via Pix e outros prejuízos financeiros.
7: O seguro Bolsa Protegida pode incluir diferentes níveis de proteção, itens como celulares, documentos, chaves e eletrônicos. Algumas coberturas incluem proteção contra uso de cartões e transações bancárias feitas por criminosos. Para mais conteúdos como este, acesse o site Notícias do Seguro. Agência Rádio Web, produção e reportagem. Karina Chagas.
1: Um abraço, minha amiga Karina Chagas. Olha, Lico, tem que ter muito cuidado, né? Nessa aglomeração aí, 70, 80 mil pessoas, Lico.
2: Com certeza, né? Assim, uma Copa do Mundo, a gente só imagina, né? A gente nunca foi, a gente não sabe como é, né? Mas a gente imagina, a gente vê muito na TV. E assim, os seus pertences a gente tem que saber aonde colocar. Porque nessas aglomerações, sempre há aqueles pessoas, né? Que é do mal, né? Então, assim, que vai querer levar a vantagem em cima aí. Mas as pessoas têm que estar ligadas. E quem vai lá, com certeza, num lugar desse, tem que estar preparado, né? Porque é um ambiente de muita gente, de muitas nacionalidades diferentes, que a gente sabe que o jogo do Brasil e Marrocos, um exemplo, não é só brasileiro e marroquino. Lógico que vai que assistir.
1: O mundo inteiro.
2: Por exemplo, tem americano que gosta de assistir o jogo do Brasil, tem outras pessoas também que gostam de assistir outros jogos, com certeza vai ter várias nossas nacionalidades, então é uma festa e é onde tem muita gente, tem que ficar ligado.
1: E tem americano que gosta de pegar trem alheio dos outros também, não é só brasileiro não. 11:57, Lico, tem um camarada aqui, ó, deixa eu botar ele pra falar, que talvez você conheça a voz dele. Fala com nós aí, meu querido Francisco de Assis. Fala aí, rapaz.
9: Fala, meu amigo Theo, meu amigo Lico, Luiz Carlos. Ouvindo vocês aqui, tô indo pra Ponte Branca. Ouvindo vocês aqui, parabéns pelo programa. Ó, vou falar uma coisa pra vocês. Brasil, cai nas oitavas, viu?
1: É.
9: Tem time pra poder passar, não. Um abraço pra vocês.
1: Um abraço. Pode chegar pra Ponte Branca, chega pra Ponte Branca, rapaz. Chega pra Ponte Branca. Meu amigo Francisco, te conhece esse camarada aí, Lico?
2: Ô, Francisco de Assis, né? É um rapaz gente boa demais, né? Ele, a Cidinha, um casal abençoado aí. Ô, de Assis, você tá indo pra Ponte Branca, ouvindo o programa, muito obrigado pela sua audiência, né? O de Assis é um rapaz aí que a gente já tem muito tempo, que é amigo, mais de 20 anos, né? A gente é amigo, quase 30, já tá beirando uns 25 no mínimo aí. E ele é...
1: Eu sou mais novo do que você.
2: E né? Ele é boa praça, né? Todo mundo gosta dele, então um abração pra ele, pra mãe dele, a dona Divan, né? Pra Cidinha, sua esposa, um abraço pra essa galera.
1: Abraço pra essa galera toda, são 11h58, tem outro Francisco aqui, Lico, pra falar com a gente.
10: Bom dia, Lico, bom dia, Caque.
1: Para aí, só um minutinho. Para aí um minutinho, só um minutinho. Vamos deixa eu arrumar aqui pra você falar com a gente, Francisco lá da Fazenda São José. Fala com nós aí, Francisco.
10: Bom dia, Lico, bom dia, Caque.
1: Bom dia.
10: Bom dia a todos aí do Resenha Esportivo. Trem tá arrochado hoje, né?
1: Ah,
10: tô ligadão aqui no Resenha Esportivo.
1: Trem tá bom, moço.
10: São aí forte pra Andressa, rapaz. A musa sumida, ninguém traz ela de volta mais.
1: Tá descansando.
10: Um abração pra ela.
1: Tá certo. Tô obrigado, meu querido amigo Francisco, né? Tô obrigado de coração. São 11h59. Deixa eu pegar mais alguém aqui, ó. A Aldira. Oi, bom dia. Meu nome é Aldira Oliveira. Quero participar do sorteio da camiseta. Moro no setor Naves Martins, né? Aldira, muito obrigado. Muito obrigado de coração pela sua participação aqui, viu, minha querida? Muito obrigado, meu irmão. Evanilson também tá participando. Conhece o Simvaldo, Lico? Simvaldo Rezende?
2: Simvaldo, aí, de repente.
1: Bom dia, quero participar do sorteio da camiseta. Meu nome é Simvaldo Rezende de Souza, né? Simvaldo, um abraço pra você. A moça aqui, ó, continua, mas ela tá aí, eu quero participar do sorteio, mas o Lico tá pedindo pra você colocar o seu nome, senão não tem como. Deixa eu ver o final aqui, deixa eu ver aqui, ela não deu nem o número dela, não dá pra ver aqui direito, depois a gente vê. Mas manda o seu nome e o número do seu telefone e o bairro de onde você está passando, falando, aliás. São 12 horas em ponto, você não sai daí não, que tem uma fala aqui, do Minuto Goiás, viu? É espetacular esse Minuto Goiás.
11: Opa, é hora de chamar a equipe do Minuto Goiás e ver onde eles estão agora.
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1: São 12 horas e 1 minuto, 12:01. Deixa eu falar, tem um pessoal mandando aqui no meu número, Lico, mas não dá, né? Deixa eu mandar um abraço todo especial ao meu amigo Valdir Felizardo, que ele deu a entender que quando falou que o jogador era árabe também. Ele deu a entender que o Ibanez era uruguaio, né? Que tem
2: não, ele é uruguaio, eu falei árabe, é porque joga no futebol árabe.
1: Eu entendi. Eu entendi, ele joga no futebol árabe igual o Fabinho joga no futebol árabe. E ele tem dupla nacionalidade, né? É uruguaio e brasileiro, não é isso?
2: É porque a mãe dele é uruguaia.
1: Isso. Um abraço, meu amigo Valdizão Ótimo Felizardo. Valdizão Ótimo Felizardo. Quem mais aqui? Um abraço, doutor Jean Mioto. Um abraço também pro meu amigo Enaldo. Enaldo, tá lá em Serranópolis nos ouvindo. Meu amigo Paulo Henrique. Meu amigo Boizinho. O Boizinho enlouqueceu, um abraço pro Boizinho, Supermercado Ágape, e a doutora Isabela lá da Clínica Ágape também, um abraço. Luiz Couto, um abraço pra você lá em Altaraguaia, um abraço pra esse povo todo. São 12 horas e 2 minutos, 2:02, antes de eu chamar aqui, olha, a Luciana, né? Mas será que eu já falei o nome da Luciana? Não, a Luciana participou. O Hernani também está participando, mora no conjunto Buena Vista. Um abraço para você, Hernani. O Djaime, você conhece o Djaime, Lico?
2: Isso é parmeirense, gente boa demais. Mequista e parmeirense.
1: O Djaime Martins Vieira, morador do setor Parque São José. Esse setor é muito bom, viu, Lico? Meu amigo Ademir José Freitas. Ademir é gente boa demais. Flamenguista doente. Mudou de time. Eita. Esse eu dou valor, que esse passou a ser flamenguista, viu? Gostaria de participar do sorteio da camisa da seleção brasileira. Já está participando meu amigo Ademir. José Brito. Aqui é o Netinho da Carvoeira. Quero ganhar uma camisa. Ô, Netinho, manda um saco de carvão pro nós, pro mim, mais um link aí, Netinho. Manda, rapaz. Você conhece o Eider Pereira, Lico?
2: O Eider Pereira, um abraço pra ele.
1: Tô aqui confirmando, né, na MFG Agropecuária. Ligado aí na programação, o Eider Pereira Rodrigues. Um abraço, meu camarada. Eu falei também do Ivanilson, né? O Ivanilson também tá participando. Já falei do Ivanilson que tá participando, né? Bom dia, Cratel. Quero participar do sorteio. Tá participando, viu, Ivanilson? Muito obrigado mesmo de coração. Tem o Antônio. Me coloca no sorteio também. Estamos na sintonia. Manda o seu bairro aí, Antônio, pra gente saber, ué. Manda o seu bairro aí. Maria Luzia. Bom dia, Cratel, Luiz Carlos. Gostaria de participar do sorteio. Maria Luzia, você tá participando, minha querida. Beijo no seu coração. Gente, são 12 horas e 4 minutos. Mulherada, tô aguardando você. Estamos aguardando você aqui pra mandar a mensagem aqui pelo 3672-0322. Lico, antes de chamar mais um convidado aqui, eu queria te falar, você sabe aonde... Você sabe quem que é? Kátia Aveiro.
2: Kátia Aveiro?
1: É. Uh-uh. Ela é simplesmente a irmã do CR7. Mora há muito tempo em Gramado, no Rio Grande do Sul, e tá se preparando para ver a última Copa do Mundo do irmão. É. Kátia Aveiro, irmã do CR7, e mora onde? Em Gramado, Lico.
2: Mora no Brasil, que legal. Mora. Um abraço, né, pra ela. Não tá ouvindo não, mas um abraço. Né?
1: Um abraço pra ela. Parabéns por ela ter escolhido o melhor país do mundo. Melhor país do mundo. Lico, eu vou te falar uma coisa aqui. Sabe o que, que o jornal espanhol falaram hoje do Rian?
2: Ah.
1: Ele é a maior sensação. Aí eu não entendo. Os caras estão vendo, por que que não coloca o moleque pra jogar? A maior sensação da seleção brasileira. E compara ele com naquela época que tinha o Adriano Imperador, que foi um fenômeno na seleção, Lico.
2: Pois é, pai.
1: O que você pensa disso, Lico?
2: Complicado, né? Eu não entendi muito como é que é o negócio. Eu tava assinando o povo aqui.
1: É porque a revista fala que ele é a maior sensação da seleção brasileira. E ele não é nem cotado pra jogar.
2: Então, assim, o brasileiro, né? Às vezes ele não analisa as coisas. A gente tem que ver o jogador que tá apto a jogar.
1: E ele tá.
2: Então, tem que ver isso, né? Então, às vezes, muita gente... O brasileiro tem muitos técnicos, né? Todo mundo é um técnico.
1: Mas me perdoe, mas ele tem condições de ser titular. Ele e o Endrick tem condições de ser titular.
2: O Endrick, do jeito que ele tá jogando, tinha que ser, mas o homem não quer.
1: Posso não entender muito, mas esses dois, pra mim, deveria estar jogando. Olha, gente, deixa eu falar um negócio pra vocês aqui. Olha, nesse sábado nós teremos aqui trocas de figurinhas, de álbum aqui na 91,9, viu? Um abraço pra você também, meu querido Valdizão Felizardo. Você é ótimo. Olha, pai, das 8 até as 10 da manhã, nós temos sorteio de bola, sorteio de camisetas, nós temos sorteio de bola lá da Econômica Tecido, nosso querido Eli, né? Econômica Tecidos, 3661-2130, 999-83-9407, lá das piscinas também, nós teremos, estará participando com a gente aqui, da Belunga, né? Da piscina Belunga, o pessoal tá aqui com a gente, viu? Muito obrigado mesmo de coração. Você pode mandar um zap pra cá pelo 3672-0322, que hoje tem uma camisa. E no sábado, das 8 às 10 da manhã, nós iremos estar aqui na rádio esperando você, pai, mãe, vô, vó, tio. No dia que o Brasil estreia, nós estaremos aqui pra troca de figurinhas, troca de álbum. Teremos muitos brindes aqui e nós estaremos aqui te aguardando das 8 às 10 da manhã. Então já vai falando um pro outro aí, das 8 às 10, aqui ó, na 91,9, aqui na nossa sede, aqui na 91,9.
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1: Maravilhosa essa turma, Lico. 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
1: É só mandar um zap pra cá pelo 3672-0322. Olha, bem rapidinho aqui, são 12h07, eu gostaria de falar pra vocês que o Marquinhos, o zagueiro, ele irá ultrapassar o Ronaldo Fenômeno quando ele entrar em campo sábado, e ele será é o oitavo jogador que mais vestiu a camisa.
2: Mas ele vai ultrapassar só em jogos, né? Que títulos, jamais.
1: Não, só em jogos. Olha, vou ler bem rapidinho pra vocês aqui os líderes. O Cafu tem 150 jogos, o Roberto Carlos 132, o Neymar, que vai ser o melhor jogador da Copa do Mundo e artilheiro e campeão, tem 128. É, o Davi Luiz, eu não sabia do Davi Luiz, 127 jogos, Lico.
2: É muito, hein?
1: É, Rivelino, que eu sei que você é fã mesmo, Lico, 120. Aí, Pelé, Thiago Silva, Djalma Santos, 113. O gênio Djalma Santos. O Tafarel, sai que é sua, Tafarel, 108. O Lúcio, zagueirão, que mora hoje em Brasília, 107. Aí vem o Marquinhos, o Leão e o Ronaldo com 105 jogos, né? Que coisa boa, né? Ele vai fazer, vai ser o oitavo melhor, aliás, o oitavo que mais vestiu a camisa da seleção brasileira. E nesse giro aqui, eu gostaria de falar pra vocês também, pro Lico, bem rapidinho depois comentar isso aí. Neymar e De Bruyne são os jogadores que mais desvalorizaram no mercado mundial. Neymar e De Bruyne, Lico.
2: É, rapaz, Neymar e De Bruyne, o De Bruyne também, né, teve contusões, né, não tá muito legal, parece que a seleção da Bélgica aí, mas o De Bruyne, né, se tiver em condições, vai ser um grande jogador nessa Copa. O Neymar também, né, o Neymar já disputou 3 Copas, né, nunca ganhou uma Copa, esse ano, que é o ano que todo mundo tá falando muito de Neymar, e ele não tem condições físicas aí de jogar, não, mas tem. Esperamos aí que ele recupere, né. Porque às vezes o Brasil, como o de Assis falou, ele acha que o Brasil não passa das oitavas. Eu acho que até as quartas ainda põe em condição. Mas depois das quartas eu acho que o Brasil não passa, não.
1: São 12 horas e 9 minutos. Minha amiga Andressa Oliveira ali, quero participar do sorteio da camiseta da seleção. Já me tá, chama Andressa e falo da Portelândia ali. Um abraço pra ela lá na Portelândia.
2: Opa, um abração pra ela.
1: É, e a Carlúcia também, Carlúcia Batista Souza. Carlúcia Batista Souza.
2: Já tá participando.
1: Já tá participando, muito obrigado. São 12 horas e 9 minutos, 12 e 10 agora. O Carlos André, meu querido Carlos André, chega pra falar. Agora a gente vai mudar um pouquinho ali o foco aqui, pra falar os destaques Vila Nova, Atlético e Goiás. Eu acho que é isso mesmo. Isso. Fala com a gente aí, meu amigo Carlos André.
13: Olá, muito boa tarde para você, Craquetel. Boa tarde, Luiz Carlos Rico. Estamos chegando, a torcida do Mecão, aquele forte abraço. Nesta quarta-feira, dia 10 de junho, aqui Carlos André com os destaques das equipes aqui de Goiás. Deixa eu começar falando do Atlético Dragão. O Eduardo Souza destaca a força mental do Atlético, né, após a virada sobre a equipe do Coelho, né, o América de Minas. É importante essa vitória, né? Magnífica. O técnico Eduardo Souza valorizou a força mental do Atlético na vitória por 2-1 sobre o América Mineiro fora de casa pela 12ª rodada da Série B. O Dragão saiu atrás no placar, mas reagiu ainda no primeiro tempo e voltou a vencer após 2 tropeços seguidos em Goiânia, né? Que foi aquela derrota para o São Bernardo e o empate no clássico contra o Goiás. Os gols foram de Marrone e Gustavo Coutinho. Com o resultado, o Atlético chegou aos 16 pontos e subiu para a 12ª colocação, mais próximo ali daquela parte de cima, né, da tabela de classificação da Série B. Segundo Eduardo Souza, o componente psicológico teve papel importante no jogo, especialmente após o América abrir o placar. Isso mesmo, o mental realmente tem que estar bem, né, para essa sequência do Campeonato Brasileiro da segunda divisão. E o Goiás Esporte Clube, hein? O Verdão espera vencer confrontos diretos para se aproximar das primeiras posições. O Goiás tem pela frente 3 confrontos diretos na Série B. Hoje, quarta-feira, o adversário será o Novo Horizontino na Serrinha. Depois, o clube também enfrenta o Atlético e Operário. Em relação ao Novo Horizonte, Atlético não há sequer diferença, né? Ou seja, a diferença de pontuação. Tanto o Goiás como os dois clubes estão com 17 pontos. A importância dessas vitórias, né? E o técnico Daniel Paulista projeta bons resultados para o Verdão voltar a se aproximar das primeiras posições, ou seja, é vencer ou vencer esses próximos adversários aí nesta competição importante. Inclusive, nós temos já aqui a provável escalação do Goiás Esporte Clube. Olha só, o Thiago Rodrigues, Diego Caíto, Lucas Ribeiro, Ramon Menezes e Nicolas, Felipe Machado, Baldoria, Juninho ou Esli Garcia, essa dúvida, né, do técnico Daniel Paulista, se ele entra com o Juninho ou com o Wesley Garcia e o Lucas Lima, ainda Jean Carlos e Anselmo Ramon para essa partida importante de logo mais. Olha só, Vila Nova encaminha venda de Pedro Romano e rescisão com Juan Ribeiro.

0: dois anos com o Port FC da Tailândia. Olha só, a negociação é considerada avançada pela WebSoccer, empresa que agencia, né, a carreira do atleta. Juan tem 22 anos e também chegou ao Vila Nova em 2025. No ano passado, fez 18 jogos e não marcou gols. Em 2026, foram 7 partidas e um gol na Copa Centro-Oeste. O Vila Nova também vendeu o meia Gustavo Pajé, que está no Mirassol. Ele estava no Mirassol. O clube do Chipre exerceu a opção de compra para ficar com o jogador de 21 anos em definitivo. O Tigre recebe um valor não revelado e permanece com uma porcentagem dos direitos econômicos do atleta. Forte abraço, amigos. Eu volto amanhã, quinta, com mais esportes no Resenha Esportiva.
1: São 12 horas e 15 minutos, 12:15. Um abraço para meu amigo Lucas, né? Um abraço para meu amigo Lucas. O Lucas Souza Lopes, quero participar da camisa, né? Lucas, bom dia para você também. Quem é que tá participando aqui com a gente aqui? Boa tarde, gostaria de participar do sorteio. Marcelo Martins, um abraço para você, Marcelo. Tem a Angélica, deixa eu ver aqui, Angélica. Angélica, bom dia, gostaria de participar do sorteio. Angélica Batista. Deixa eu ver aqui mais. Da Carlúcia eu já falei. Da Lucirene. Lucirene, um abraço pra você, Lucirene Batista Souza. Gostaria de participar. Marcelo Queiroz. Marcelo Queiroz Batista. Quero participar do sorteio. Alcione, meu amigo Alcione, lá da minha querida Maria Pureza. Bom dia, amigos do Resenha. Meu nome é Alcione. Quero participar do sorteio. Ah, gente, muito obrigado de coração. Gente, são 12 horas e 15 minutos, 12 e 15, liga o que você pensar desses três times aí. Pra você, dê um chance, hein, no Campeonato Brasileiro, Goiás, Atlético e Vila, e hoje tem Goiás e Novo Horizontino, que você acha que o jogo é muito difícil também.
2: Com certeza, né? Hoje tem a sequência aí da 12ª rodada, o Ceará vai enfrentar o Avaí às 20 horas, às 20 horas na Serrinha, o Goiás enfrenta aí a equipe do Novo Horizontino, e às 21 horas, lá na Ilha do Retiro, o Sport Recife joga contra o Atlético. Então, assim, o Vila Nova aí, com negociações, né, com jogadores, já vendeu o Pajé, emprestou... já emprestou o Elias, né, lá pro Mirassol, e agora tá vendendo o Juan Ribeiro. Esse Juan Ribeiro, ele é da base do Palmeiras, né? O Palmeiras, ele estourou a idade e aí disputou Taça São Paulo e foi emprestado aí chegando do Vila Nova, e o Vila Nova negociando aí para poder ganhar mais um dinheiro. O Vila Nova precisa muito de dinheiro, porque tudo que o Vila Nova faz é complicado, é muito difícil, né? Tem um técnico de ponta, mas a gente sabe que é alguém que tá pagando ele, né, fazendo uma ponte aí junto com o Vila Nova para pagar aí o Guto Ferreira. Então hoje o Goiás vai jogar. O Goiás tem 17 pontos, pode ir a 20. O Atlético ganhou ontem, antes de ontem, ganhando aí do América por 2-1, chegando a 16 pontos, e o Vila Nova hoje é o líder, ganhou aí do Botafogo por 1-0, e aí hoje está liderando aí com 25 pontos, ganha aí na tabela de classificação. Mas o Goiás hoje pode chegar a 20 pontos.
1: Só não passa do Criciúma, porque por causa de saldo de gols, viu, Lico? Só não passa por causa de saldo de gols. O Goiás tem menos um e o Criciúma tem 4. São 12 horas e 17 minutos, 12 e 17. Antes de chamar o último bloco nosso aqui, deixa eu falar aqui o ganhador aqui, ó. Deixa nós falarmos o ganhador, né? Ou a ganhadora, deixa eu ver quem foi aqui. Zuleide de Araújo. O 649-9939, final 39. 9-9939, final 39. Ganhou a camiseta de hoje do Resenha Esportiva. Zuleide de Araújo, né?
2: Zuleide de Araújo. Parabéns pra ela, né? 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E sabe quem tá ouvindo lá e mandando um abraço pra você? É o Claudinho, é o segurança Claudinho ali do Capoeira. Um abraço pro Claudinho, que sempre tá ouvindo aqui o programa Resenha Esportiva.
1: Rapaz, um abraço pra ele, um abraço pra todo mundo aí. Capoeira, daqui um dia vai ter uma coisa boa, hein, velho? Prefeito falou ontem que vai ter umas ações lá no Capoeira também, e nós estaremos lá cobrindo. São 12 horas e 18 minutos. Antes de terminar aqui, esse aqui é bem rápido. O Breno Zonta fala da Copa do Mundo. A Organização Mundial da Saúde alerta para risco de surto de sarampo por conta do Mundial.

0: Fala bem rapidinho pra nós aí, meu querido. Meu querido Breno Zonta.
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2: A Organização Mundial de Saúde alertou quem vai aos Estados Unidos assistir à Copa do Mundo, mas também vale para quem vai acompanhar os jogos aqui do Brasil. Vacine-se contra o sarampo. Isso porque os países que recebem o torneio, Estados Unidos, Canadá e México, registraram aumento de casos da doença, que por décadas foi considerada a mais contagiosa do mundo. Dados recentes da Organização Pan-Americana da Saúde, que faz parte da OMS, estimam 10 mil casos no México, quase 2 mil nos Estados Unidos e mais de 1 mil no Canadá. Números que preocupam a infectologista Raquel Stuck, que também é professora da Universidade Estadual de Campinas, a Unicamp.
3: São números preocupantes, porque sarampo é uma doença que é prevenível por vacina e até 10 anos atrás, mais ou menos, nós tínhamos um número irrisório de casos de sarampo. E há muitos anos a gente não tinha relato de mortes por sarampo. Então qualquer morte por sarampo já é assustador.
2: O sarampo é uma doença viral altamente contagiosa, transmitida pelo ar por meio de gotículas expelidas ao falar, espirrar e tossir. Como a Copa deve reunir milhões de pessoas em aeroportos, estádios e outros eventos simultâneos, com contato de pessoas de países com baixa cobertura contra a doença, a médica, que também é membro da diretoria da Sociedade Paulista de Infectologia, teme que o vírus volte ao Brasil, que em 2024 recuperou o certificado de país livre do sarampo.
3: A gente tem no Brasil uma preocupação permanente, porque você tem a globalização, então muita gente que vem para o Brasil por diversos, por trabalho, por lazer e tudo, eventualmente né, pode estar incubando o vírus e acabar adoecendo e transmitindo aqui. Quem ficou aqui, vai assistir na TV e tem pessoas próximas que foram para a Copa, devem aproveitar esse momento sim, para atualizarem a sua situação vacinal em relação ao sarampo, para estar protegido quando todos voltarem.
2: Os sintomas do sarampo costumam começar com febre alta, tosse, coriza e olhos avermelhados, seguidos pelo aparecimento de manchas vermelhas na pele e podem evoluir a quadros mais graves de pneumonia, sequelas neurológicas e até a óbito. A vacina contra a doença está disponível de graça no Sistema Único de Saúde, o SUS, e confere proteção superior a 90%. Segundo Raquel, a primeira dose pode ser aplicada já antes do primeiro ano do bebê, com a segunda dose até o quinto ano. Para quem aplicar agora pela primeira vez, vale lembrar, terá de esperar 15 dias para o imunizante conferir proteção. Ela também lembra que a vacina contra o sarampo é contraindicado para gestantes e pessoas imunossuprimidas. Para mais informações, consulte o seu médico. Agência Rádio Web, produção e reportagem, Breno Zonta.
0: Muito obrigado, meu amigo Breno Zonta ali, com um abraço para você, até amanhã, se Deus quiser, ótimo programa a partir das 7 da noite.
4: É, um abraço para você, Cracktel, né? Tenha uma tarde abençoada. Nosso ouvinte aí que segue na programação da 91,9 e às 19 horas com o Rancho Sertanejo estarei aqui para levar boa música até você. Um abraço e até lá.
0: É, um abraço para todo mundo. Lembrando que sábado tem a troca de figurinha aqui, viu? Aqui na 91,9, figurinhas, áudio, para você vir aqui, vários sorteios, vários brindes aqui. Estaremos aqui das 8 da manhã até as 10 da manhã. Muito obrigado, mulherada. Beijo no coração de vocês aí. Muito obrigado pela participação. Lembrando que amanhã teremos outra camiseta aqui para sorteio, né? Amanhã quinta-feira, na sexta-feira também teremos outras camisetas aqui para serem sorteadas. Eu espero, nós esperamos por vocês aqui. Muito obrigado de coração, uma ótima quarta-feira abençoada, 10 de junho de 2026, ao Resenha Esportiva, esse programa que chegou e chegou para ficar, meu Deus. Um beijo, gente, até amanhã.
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0: Muito bem, agora são 12:25, a hora do recado, primeira edição, tem o apoio e oferecimento Ponto Forte. 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Olha, Edivaldo, casado, sem filhos, está à procura de emprego com serviços gerais ou com gado de corte. Possui experiência. O telefone em contato dele 649-9281-4138. O Mauro é casado, sem filhos, procura trabalho em chácara como caseiro. O telefone WhatsApp dele 649-9307-5614. O Vinícius é casado, tem filho, procura serviço em chácaras e fazendas como caseiro. Serviços gerais, também gado de corte. Telefone para contato 649-9218-8012. O José Batista é solteiro e está à procura de serviços em chácaras, sítios e fazendas como caseiro. Telefone em contato dele 649-9929-1051. Fabiana está à procura de emprego como passadeira, auxiliar de cozinha, operadora de caixa ou serviços gerais. Telefone 649-9943-4861. Eliane e o esposo estão à procura de emprego como caseiro. Eles têm referência e experiência em fazenda. Interessados, entrar em contato pelo telefone 649-9333-5693. O Rodrigo está à procura de serviços em fazenda como caseiro. Ele é casado e também trabalha com serviços gerais. Telefone 649-9612-4157. O Lindomar está à procura de emprego como caseiro ou serviços gerais. Fone 649-9655-8660. O Antônio Geraldo está à procura de emprego em fazenda. Ele trabalha com trator, com gado e serviços gerais. Telefone 649-9934-3902. Nairon está à procura de emprego em serviços gerais. Telefone 649-9927-9925. Olha, estão abertas 10 vagas para serviços braçais, incluindo roçagem, poda de árvores e jardins, jardinagem e serviços gerais relacionados. Início imediato. Interessados devem entrar em contato com o Júnior Pajaú pelo telefone 649-9617-6874. Olha, utilidade pública, foi encontrado um RG em nome de Jordane Oliveira Alves, encontrado no setor Leontino, em frente a uma loja de celular. A mesma encontra-se aqui na portaria da Rádio Eldorado. Marlos Alves Carvalho perdeu uma carteira de couro marrom contendo 3 cartões bancários, perdido próximo ao posto Centro-Oeste. Quem encontrou ou vier a encontrar, deixar na portaria da Rádio Eldorado. Olha, vende-se uma excelente área com mais de 11 mil metros quadrados, situada na Avenida Antônio Carlos Paniago, entrada principal da cidade de Mineiros. Ponto de grande fluxo, visibilidade e localização. Perfeito para quem busca investir com segurança e alta rentabilidade. Ideal para empreendimentos comerciais, industriais ou residenciais. Terreno amplo e estratégico, fácil acesso e grande movimento diário. Potencial para construção de galpões, loteamentos, supermercado, postos, centros comerciais e muito mais. Informações através do WhatsApp 649-9699-7708. Olha, vende-se ou troca-se uma casa no endereço a Rua João Moreira Sobrinho, quadra 78, lote 20, no Jardim das Perobeiras, casa reformada. Interessados, ligar no 649-9983-0858. Vende-se uma casa, um imóvel possui 2 quartos, sala de estar, cozinha, banheiro e um terreno nos fundos. Valor R$100 mil. Para mais informações, ligue 649-9969-9170. Aluga-se um cômodo comercial na Rua Araguaia, quadra 27, lote 18, no setor Leontino. Interessados, entrar em contato pelo telefone 649-9956-4702.
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0: Uma excelente tarde para você. Está no ar mais uma edição do Jornal Eldorado. Hoje é quarta-feira, dia 10 de junho de 2026. Eu sou o Carlos André, direção executiva de Cleia Gouveia. Confira agora, no Jornal Eldorado, as principais manchetes da edição de hoje.
1: Confira os destaques da edição de hoje.
0: Milho, segunda safra em Goiás, sofre com seca e preocupa produtores. Advogada acusada de matar ex-sogro e a mãe dele envenenados é condenada por perseguir ex-namorado. Estes e outros destaques aqui no seu Jornal Eldorado.
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0: Olha, o milho segunda safra chega à fase decisiva, né, do ciclo produtivo aqui em Goiás, sob forte preocupação dos produtores rurais. Enquanto algumas regiões do Brasil iniciam a colheita com perspectivas positivas, o cenário goiano é marcado pela falta de chuvas, estresse hídrico e incertezas quanto ao potencial produtivo das lavouras. O mais recente monitoramento da Companhia Nacional de Abastecimento, a CONAB, realizado no período entre 1º e 7 de junho, mostra que a colheita nacional do milho, segunda safra, alcançou apenas 3% da área cultivada até o início deste mês de junho. No entanto, aqui em Goiás, um dos principais estados produtores do cereal, os trabalhadores ainda não haviam começado oficialmente, refletindo, né, os desafios climáticos enfrentados nas últimas semanas. A combinação entre chuvas abaixo da média e altas temperaturas acelerou o ciclo das plantas e comprometeu uma etapa fundamental para a definição da produtividade: o enchimento dos grãos. Com isso, cresce a expectativa em torno dos primeiros resultados da colheita para medir o tamanho real dos prejuízos provocados pela estiagem. Com informações do Globo Rural. Agora são 12 horas 34 minutos e a advogada Amanda Partala Martosa, acusada de matar o sogro e a mãe dele envenenados, foi condenada a 6 anos e 2 meses de prisão pelos crimes de perseguição, extorsão e falsidade ideológica contra o ex-namorado. A advogada está presa desde 2023, aguardando julgamento pelo duplo homicídio que ocorreu em Goiânia. Em nota enviada ao G1 Goiás, a defesa de Amanda, representada pelo advogado Rodrigo Falks, disse que a sentença não reflete o conjunto probatório, especialmente o que ocorreu na audiência, e que vai recorrer pedindo a sua absolvição. Em fevereiro deste ano, durante a audiência de instrução sobre os crimes cometidos contra o ex-namorado, Falks alegou que Amanda sofre de problemas de saúde mental. Com informações do G1 Goiás desta quarta-feira, dia 10 de junho. Agora meio-dia e 36, 12 horas 36 minutos, Goiânia chamando. Libório Santos, boa tarde. As informações da nossa capital hoje.
2: Olá, ouvintes do Jornal Eldorado, amigo de Mineiros. Estamos de volta de Goiânia com as principais notícias do dia. Menores são assaltados e amarrados a trilhos de trem de ferro. Senar Goiás comemora 33 anos de apoio ao homem do campo. Número de empresas inadimplentes traz preocupações. Eu sou Libório Santos, hoje é dia 10 de junho, quarta-feira, e esses são os nossos destaques. Olha, o Serviço de Meteorologia prevê a chegada de uma frente fria a Goiás nos próximos dias, com maior intensidade na sexta-feira, podendo também registrar chuvas isoladas nas regiões central, sul e sudoeste. Pode chover da cidade de Goiânia, Rio Verde, Jataí, Creúna, Catalão, Itumbiara, Cristalina e Anápolis. A Associação Goiana de Supermercados anunciou que vai recorrer à justiça para contestar a atual convenção coletiva de trabalho que regula o funcionamento dos supermercados aos domingos e feriados. A nova regra permite que os estabelecimentos abram somente até às 11 horas desses dias. A entidade classificou a situação como sendo gravíssima, além de afirmar que a medida cria um modelo de segregação econômica e de concorrência desigual no setor. O Senar Goiás, Serviço Nacional de Aprendizagem Rural, está comemorando 33 anos de criação e de atuação junto ao homem do campo. Durante essas três décadas, ele expandiu a sua atuação na formação, assistência aos produtores e no campo social. Dirceu Borges, superintendente do Senar Goiás, destaca o trabalho da instituição.
3: O Senar Goiás completa aí 33 anos desde a sua criação e vem trabalhando junto aos nossos sindicatos rurais, ao lado do produtor rural, levando conhecimento, levando cada vez mais capacitação, novas tecnologias, aprimorando a inovação que surge no agronegócio para que os nossos produtores e trabalhadores rurais estejam sempre preparados, antenados e, claro, cada vez mais eficientes dentro do seu setor, dentro da sua atividade. Então o Senar tem aí, desde a sua criação, criado inúmeros cursos para que a gente possa atender as demandas dos nossos produtores rurais. Só no ano de 2025 foram mais de 10 mil cursos, totalizando aí mais de 150 mil pessoas capacitadas. Também temos aí assistência técnica e gerencial com mais de 25 mil produtores em todo o estado de Goiás, em 11 cadeias produtivas. Além disso, não esquecendo o pilar social, temos trabalhado fortemente aí em programas voltados ao social, à família do agro.
2: Um empresário do ramo de instalação de câmeras de segurança de Pires do Rio, no sudeste de Goiás, foi condenado a mais de 7 anos de reclusão, além de multa, por espionar e filmar clientes sem autorização, chegando a produzir pornografia infantil. Segundo o Ministério Público, entre as vítimas está uma mulher que teria sido filmada nua pelo empresário junto com a filha dela de 9 anos. Olha, um dia da Copa do Mundo, a competição mobiliza bares e restaurantes aqui em Goiânia e em todo o país. Conforme levantamento da Associação Brasileira de Bares e Restaurantes, cerca de 60 estabelecimentos aqui na capital pretendem transmitir os jogos, tendo investido pesado em telões e sonorização para atrair clientes. A expectativa de segmento é que haja um aumento de 30% no faturamento no período da competição. Goiás registrou 244.250 empresas inadimplentes em abril desse ano, que juntos acumulam aproximadamente 4,13 bilhões de reais em dívidas. Os dados são da Serasa Experian e mostram que, embora o estado tenha apresentado redução em relação ao pico registrado no ano passado, o cenário ainda preocupa empresários e especialistas. Dois adolescentes foram amarrados aos trilhos de um trem depois de um assalto em Anápolis. De acordo com o relato da polícia, uma menina de 15 anos e um menino de 16 anos foram abordados com uma faca e tiveram os celulares levados. Eles conseguiram se soltar e pedir socorro à polícia. Não se sabe se o autor foi preso. Um projeto do governo do estado em tramitação na Assembleia Legislativa de Goiás vem provocando polêmica e críticas por parte de parlamentares da oposição. Ele propõe a criação de 2 cargos de coronel no Corpo de Bombeiros. A matéria está em tramitação acelerada. O deputado Major Araújo faz críticas à matéria e suspeita da proposta por ter conotações políticas.
4: A proposta cria 2 vagas de coronéis. Não sou contra criar vaga de coronel, mas nós temos que alterar o efetivo da instituição. Se nós criamos 2 vagas de coronéis, obrigatoriamente você tem que criar uma estrutura toda piramidal para atender a nova função desse coronel. Ele não exerce a função sozinho. Ele assume um grande comando, ele vai precisar de um subcomandante, de um estado maior, composto por oficiais superiores, vai precisar dos oficiais auxiliares para compor também a estrutura de cada um dessas funções de estado maior, das praças que executam as tarefas, enfim, que são próprias de praça. Quer dizer, para toda função de coronel, desce uma pirâmide embaixo. Que a função só de coronel, isso atende uma demanda política, não atende a uma demanda operacional.
2: Eram essas as informações de hoje de Goiânia, informou Libório Santos.
0: Muito bem, Libório, obrigado pelas informações, mas você volta já na sequência, né? A matéria com a deputada estadual Rosângela Rezende sobre a GO 306, não é isso? Mais uma vez, Libório, seja muito bem-vindo. Quanto a essa questão, essa informação, né, com a entrevista da deputada Rosângela Rezende sobre a GO 306.
2: Notícias. Olá, ouvintes, olá, amigos, nós estamos de volta de Goiânia, mais notícias e mais informações. Neste exato momento, nos encontramos aqui nas dependências da Assembleia Legislativa, mais precisamente no gabinete da deputada Rosângela Rezende, para falar sobre um assunto muito importante, uma obra muito importante, que é a J-306, que liga a cidade de Mineiros até Chapadão do Céu, até o entroncamento da J-050. Deputada, a senhora foi uma das lideranças que realmente trabalharam muito, né, para a execução dessa obra. Qual a importância dela final? Mas eu começaria buscando a informação de como estão as obras, né? Parece que estão bastante adiantadas.
5: Olha, é um momento muito importante para a nossa região, para o nosso extremo sudoeste goiano, que vai ligar regiões muito produtivas e, além da produção, do escoamento da produção, do desenvolvimento regional, a segurança no transporte de pessoas, né? Quer seja para estudantes, para produtores ali da região, para a questão da saúde, que é a nossa GO-306, que sai de Mineiros até no entroncamento da 050, levando até Chapadão do Céu. As obras estão em fase final de acabamento, principalmente na região do Ribeirão Grande, onde a serra não foi possível terminar pela serra, foi feito um desvio. Então, a finalização dali dará a conclusão dessa obra esperada há muito tempo. O que a gente pensou que era só chão, agora é asfalto até Chapadão.
2: Já tem definição para inauguração?
5: Estamos aguardando o governador, a agenda do governador, que vai fazer uma inauguração bem ali, no entroncamento da 306 com a 050. É uma festa, é um momento muito desejado para toda a nossa região, especialmente aos munícipes de Mineiros e de Chapadão do Céu.
2: Bom, deputado, obrigado pela participação, tá?
5: Muito obrigado e contamos com vocês para vivenciar esse momento tão importante para a nossa região.
2: Portanto, assim que o governador Daniel Vilela definir, né, a agenda aí de inauguração, claro, nós estaremos aqui informando também a população. Eram essas as informações de agora, de Goiânia, repórter Libório Santos.
0: Ok, obrigado, Libório, então, pelas informações. Você volta amanhã com mais notícias da nossa capital, Goiânia. Comentários do Agro, Leonardo Freitas. Como é que tá o destaque para esta semana, para essa quarta-feira, 12:44?
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6: Olá, meus amigos, aqui é Leonardo Freitas, já estamos de volta. O avanço da colheita de cana-de-açúcar na região Centro-Sul ampliou a oferta do biocombustível e reduziu os valores de mercado. O etanol hidratado registrou recuo expressivo nas bombas, liderando a queda percentual entre todos os combustíveis monitorados. Com o movimento de acomodação após as altas anteriores, o preço médio cobrado nas bombas caiu para R$ 4,48 por litro no país. Cerca de 70% dos produtores rurais enfrentam sérias dificuldades para encontrar mão de obra devidamente qualificada no campo. Sensores conectados diretamente a satélites coletam dados estratégicos nas fazendas e enviam relatórios automáticos para os celulares. Essa inovação monitora níveis de água e combustível. O mercado de cafés especiais avança, com foco na rastreabilidade e sustentabilidade, para atrair compradores exigentes no mundo. A cooperativa mineira Sankov exporta grãos finos para mais de 40 países, tendo Estados Unidos, Japão e Austrália como os principais destinos. O setor demonstra otimismo e projeta que o consumo desse produto de maior valor agregado dobre na China nos próximos 5 anos. Em Rio Verde, no sudoeste de Goiás, a combinação de atrasos climáticos na soja e a estiagem severa no milho acendeu um alerta nos escritórios das fazendas. Com o grão cotado na casa de 53 a 54 por saca e custos operacionais elevados, a conta simplesmente não fecha para quem não se planejar de forma rigorosa. Para superar esse momento de forte pressão econômica, o setor começa a entender que a rentabilidade não depende de gastar menos, mas de investir com maior eficiência técnica. É nesse cenário de compressão de lucros que o uso de biológicos e o diagnóstico preciso do solo surgem como ferramentas indispensáveis para salvar o caixa da propriedade. Diferente do manejo químico tradicional, as soluções biológicas aumentam a eficiência de absorção dos nutrientes que já estão na área. O biológico não vai resolver o problema da falta de chuva, nada resolve isso, mas ele traz ferramentas que ajudam a amenizar o estresse e aumentar a eficiência de inúmeras coisas. No sudoeste goiano, propriedades que adotam o manejo biológico integrado têm conseguido mitigar perdas causadas por estresse térmico e pragas subterrâneas, É o que alertam especialistas. Eu estou acompanhando a crise vivenciada por produtores em Iporá, Goiás, e eles classificam como um verdadeiro desastre. É a situação da atual safrinha de milho. O município registra até 60 dias consecutivos sem chuva, segundo as informações que obtive com o Sindicato Rural. O impacto climático resultou em perdas de até 100% em inúmeras propriedades de Iporá, inviabilizando a colheita, que já era estimada como uma das mais difíceis dos últimos anos. A quebra histórica acentua os prejuízos e mobiliza o setor em busca de respostas para conter os danos econômicos. Produtor rural, como está a situação atual da safrinha de milho na sua região? Eu aguardo seu vídeo, fotos e o seu relato lá no meu Instagram, leonardofreitas.a.
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0: Muito bem, agora são 12 horas 47 minutos, meio-dia e 47. Seguimos com mais informações aqui no seu Jornal Eldorado. Olha só, na sequência, você vai conferir. Aqui em Goiás, giro de notícias, coletor de lixo é agredido por morador durante trabalho em Goiânia. Treino da seleção brasileira antes da Copa. Carlo Ancelotti comandou a atividade em Nova Jersey com 25 jogadores, mas manteve mistério sobre, né, a escalação para duelo contra Marrocos, a estreia no sábado. Casemiro deixa o Manchester United e encerra ciclo de 4 temporadas. PGR avalia rejeitar nova delação de Daniel Vorcaro enquanto Polícia Federal já indicia e indica posição contrária. STJ não vê estupro de vulnerável em relação de jovem de 18 anos e menina de 13. Caso excepcionalíssimo, né? O caso excepcionalíssimo, diz relator. Grande incêndio em galpão de Guarulhos dura mais de 10 horas e mobiliza 38 bombeiros. Enem, prazo de inscrição é prorrogado até o dia 12 deste mês de junho. Daniel Vilela reforça a presença do estado em Anápolis com a edição do Goiás Social. Quest mostra Lula à frente de Flávio Bolsonaro após caso Derrick Rose. É o destaque do Diário da Manhã desta quarta-feira aqui em Goiás, são 12 horas 49 minutos. Atualizando, a atualização da jornada de trabalho entra em semana decisiva. O destaque na sequência, vamos à matéria.
7: O Senado Federal deve decidir nos próximos dias o caminho a ser percorrido pela PEC do fim da escala 6x1. Aprovada no fim do mês passado na Câmara dos Deputados, a tendência é que o texto seja avaliado na Comissão de Constituição e Justiça da Casa antes de ser submetido à votação no plenário. No texto original, fica estabelecido um período de transição de 14 meses para a entrada em vigor da jornada máxima de 40 horas e duas folgas remuneradas por semana, sem redução salarial. Enquanto não há avanços, senadores trabalham pela aprovação de um projeto alternativo, a PEC do Trabalho Flexível. De autoria do senador Rogério Marinho, do PL Potiguar, a proposta prevê maior autonomia e controle aos trabalhadores sobre a própria jornada de trabalho, podendo adaptá-la de acordo com as necessidades pessoais e profissionais. Além de Marinho, outros 35 senadores subscrevem a PEC do Trabalho Flexível. Um deles é o senador Hamilton Mourão, do Republicanos Gaúcho, que enxerga como vantajosa a liberdade contratual e negocial entre empregador e funcionário.
8: Se eu desejo vender a minha capacidade de trabalho para um empregador, eu tenho que ter a liberdade de discutir se eu vou trabalhar um dia, dois dias, três dias, quatro dias, quantas horas eu trabalharei cada um desses dias, desde que eu entregue aquilo que o meu empregador deseja que eu entregue. Esse é o grande guarda-chuva que nós precisamos construir e sair dessa, vamos dizer, dessa armadilha que estamos colocados num debate populista, onde se diz que quem é contra uma mudança de escala e jornada de trabalho é contra o trabalhador.
7: Cerca de 1.200 entidades de todas as regiões do Brasil, entre elas a Confederação das Associações Comerciais e Empresariais do Brasil, a CACB, a Confederação da Agricultura e Pecuária do Brasil, CNA, e a Confederação Nacional da Indústria, CNI, assinaram um manifesto em apoio à proposta substitutiva. Para os empresários, o modelo permitirá ao trabalhador ter mais flexibilidade, é mais adaptável a determinados setores e mantém direitos já adquiridos, como 13º salário, férias, FGTS, aviso prévio e outros. De toda forma, Alfredo Cotaite Neto, presidente da CACB, alerta para a necessidade de aprofundar as discussões sobre o tema.
9: Encurtar o debate de um assunto complexo, com impacto direto na economia, no emprego, na sobrevivência dos negócios, isso não é responsável. Nós estamos falando de decisões que afetam o futuro do país. Isso exige tempo, discussão, equilíbrio, seriedade, não atropelo. Defendo que o Congresso tenha responsabilidade nesse momento, que não aceite essa pressão por prazos artificiais e que coloque o Brasil acima de qualquer interesse imediato. O associativismo segue atento, atuante, porque quem gera emprego precisa ser ouvido.
7: Para aprovação no Senado, uma PEC precisa receber votos favoráveis de maioria qualificada em 2 turnos, ou seja, 49 votos. Caso o texto tenha alterações substanciais, ele volta para a deliberação na casa de origem, nesse caso, a Câmara dos Deputados. Reportagem, Álvaro Couto.
0: Muito obrigado, Álvaro, pelas informações aqui no Jornal Eldorado, que destaca na sequência. Olha a reforma do seguro rural, né? Vamos falar do agronegócio, continuar falando do agronegócio. Agora a reforma do seguro rural, ela deve ser aprovada ainda este mês de junho, né? Pelo menos é o que espera a bancada agropecuária lá no Congresso Nacional. Quem tem mais informações é o Álvaro Couto, na sequência aqui do Jornal Eldorado.
7: O projeto de lei que reformula a política agrícola e o prêmio do seguro rural, aprovado há cerca de 2 semanas na Câmara dos Deputados, não deve demorar a ser votado no Senado Federal. Essa é a expectativa das lideranças da bancada do agronegócio no Congresso Nacional para que as mudanças estejam aprovadas antes do lançamento do Plano Safra 2026-2027. O texto trouxe novidades, como taxas de juros menores e prioridade em operações de crédito rural quando elas estiverem seguradas, com um prêmio bancado pelo Fundo Catástrofe, abastecido com recursos públicos, o que deve garantir a execução dos contratos e tornar o modelo mais atrativo. O presidente da Frente Parlamentar da Agropecuária, deputado Pedro Lupion, do Republicanos Paranaense, revelou ter negociado as modificações com a autora original da redação, a senadora Tereza Cristina, do PP Sul-Mato-Grossense, mas lamentou a manutenção do Ministério da Agricultura como fonte da despesa ao invés do Ministério da Fazenda, por entender que seria mais difícil de ser bloqueado ou contingenciado.
10: Ele ficou muito mais abrangente no texto da Câmara, a gente precisava disso, principalmente para ele ter uma eficácia mais rápida. A questão do fundo, acho que é o ponto principal, e ele sim está sendo bem constituído ali pelo projeto. Agora, claro que a origem dos recursos que é a grande discussão.
7: A expectativa de maior disponibilidade de recursos não está somente nos corredores do Congresso Nacional. O setor produtivo compartilha da perspectiva de que, com a subvenção do seguro rural com verbas de fundos públicos, haja maior segurança nas operações e maior procura por apólices. Anderson Sabadim, diretor de agro e conselheiro da Associação Comercial e Empresarial de Toledo, no Paraná, e que também atua como diretor-presidente da Primato, uma das maiores cooperativas agroindustriais do estado, avalia que o incentivo e a ampliação da adesão à securitização agrícola tende a ter um efeito multiplicador. Com menos riscos na operação, o produtor rural consegue reduzir os custos de produção e diminuir a inadimplência de toda a atividade, criando um ciclo virtuoso.
11: Você tende a diminuir também essa questão de exposição a risco, onde nós vemos vários produtores em dificuldade, ficando inadimplentes, ou até mesmo algumas RJs, né? E vem prejudicando em si a imagem do agro, né? Isso tudo muda, uma vez que o produtor ele está mais protegido, a tendência é cair o custo das operações financeiras.
7: Originalmente, a proposta foi apresentada no Senado e aprovada em dezembro do ano passado, quando seguiu para a Câmara. Diante das mudanças, a matéria retorna para a casa de origem, deve votar se mantém as alterações ou se retoma o primeiro formato. A expectativa é de retomada da relevância do prêmio do seguro rural. Dados do Ministério da Agricultura demonstram que o valor executado pela política caiu 49% em relação a 2021 e a área coberta teve o pior desempenho nos últimos 10 anos, com 3 milhões e 200 mil hectares assegurados em 2025. Reportagem Álvaro Couto.
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0: Hoje é quarta-feira, dia 10 de junho de 2026. Este foi o seu Jornal Eldorado. Eu sou Carlos André, direção executiva de Cleia Gouveia. 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

Muito bem, beleza? Boa tarde, gente! Quartou com muita alegria aqui na sua 91,9 FM. A partir de agora, eu daqui e você daí, juntos e misturados, trazendo muitas músicas, notícias, informações e entretenimento aqui no seu rádio. Pra você que não me conhece, muito prazer, viu? Me chamo Franciele Feldkischer e vou estar juntinha de você até às 15 horas. E é claro que eu já tô contando com a sua participação aqui no nosso canal interativo, que já está liberado, 36720322, o número do sucesso. Fique à vontade para participar e interagir comigo, viu? Hoje, quarta-feira, 10 de junho, o ano é 2026. No seu rádio são 13 horas e 2 minutos. E vai o meu boa tarde todo especial para você que se encontra nas ondas sonoras da 91,9 FM. Seja muito bem-vindo, seja muito bem-vinda ao nosso programa Tarde Total. Hoje vamos começar com Murilo Huff, que tem participação de Hugo Guilherme. A música Pula Fora.

Muito bem, beleza, de bem com a vida, 13 horas e 14 minutos. Vamos ver quem passou por aqui. Praia Véia, com a música Lembrança Boa. Ainda teve César Menotti Fabiano, com a música Linda, Linda. E Eric Lande, participação de Natanzinho Lima, Pilantra e Meio. 13 horas e 15 minutos e vamos com os nossos oferecimentos do nosso programa Tarde Total. 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Tá aí os nossos oferecimentos do nosso programa Tarde Total. E no seu rádio, 13 horas e 17 minutos. Vamos curtindo mais músicas? Agora quem canta é ela, Ana Castela, participação de Country Beat. Era só o que me faltava.

0: Muito bem, no seu rádio, 13 horas e 26 minutos. 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
0: Muito bem, no seu rádio, 13 horas e 34 minutos. 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

Muito bem, beleza. Agora são 13 horas e 40 minutos. Vamos ver quem passou por aqui. Patrick Costa, participação de Henrique Juliano e Xande Avião com a música Amor dos Outros. E vamos para o nosso canal interativo porque temos participações. Vamos ver quem tá com a gente. O Nelson, Nelson Rodrigues, está na sintonia, tá participando. Mandou boa tarde, Fran. Mandou a música aí do Jorge Mateus. Eu escolhi pra você, Nelson, Jorge Mateus, Haverá Sinais. O Nelson é o cabeludo aí de setor São João, né, Nelson? Sempre sintonizado aqui na 91,9 FM, curtindo a nossa programação. Tamo juntos! Ó, quem também tá com a gente é o Adelar Fagundes, tá na sintonia, tá participando, mandou mensagem aqui no nosso canal interativo. É muito bom ter você aqui comigo, viu, Adelar? Valeu pela participação. Ó, também vai meu boa tarde pra Carlúcia, tá participando. A Maria Lopes também participou aqui no nosso canal interativo. A Maria José também mandou boa tarde. Boa tarde, seja bem-vinda. Ó, temos mais participações. O William tá na sintonia. Oi, William, boa tarde. Ele tá pedindo a música de Zezé de Camargo e Luciano, É o Amor, e oferece especialmente pra sua esposa, a Nilvana, pros seus filhos, o Rodrigo e o Guilherme, e toda a equipe da rádio e os ouvintes. Muito obrigado, William, pela participação. Um abraço pra você e toda a sua família. Você pediu e vai ouvir.

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1: Muito bem, vamos com o nosso oferecimento do nosso programa Tarde Total. 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
2: Jump Joias, hora certa, 14:01.
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Muito bem, no seu rádio, Simone Mendes, eu na Brahma, 14 horas e 6 minutos, aqui na sua 91,9 FM. E vamos para o nosso canal interativo com as nossas participações. Quem tá com a gente? A Erenita tá na sintonia, tá participando. Mandou boa tarde aqui no nosso canal interativo e tá pedindo música da Andreza. Eu escolhi pra você Coisa de Mulher, espero que você curta, tá bom, Erenita? Valeu pela participação. Ó, quem também tá com a gente é o Márcio. Tô de carona com o Márcio, gente. Mandou mensagem aqui no nosso canal interativo. Boa tarde, Franciele. O pai tá on, ligado na Eldorado. Tá disponível, ele mandou aqui, ó. Só lembrando que a cerveja tá mais barata que a gasolina. Então, beba e não dirija. Deixa a gente dirigir pra você. Ai, Márcio, gostei, viu? Gostei. Valeu pela participação. E tamo juntos. Tô de carona, gente. Também vai meu boa tarde pra Sandra, tá na sintonia, mandou boa tarde pra gente, tá pedindo música de Luan Pereira, Fazendeiro, só pra curtir. Coloquei na sequência, linda, valeu pela participação.

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1: Segura, Marrone.

Muito bem, beleza? De bem com a vida. 14 horas e 32 minutos, gente. Quem passou por aqui foi Bruno e Marrone, Favo de Mel, que foi pedido musical do William. Tá na sintonia oferecendo pra toda a sua família, pra sua esposa. Abraço pra você, William. Tamo juntos. Ah, também quem tá com a gente apareceu aqui no nosso canal interativo foi ela, a Cíntia. Oh, Cíntia, ela compartilhou aqui comigo, gente, a foto de um bolo de mandioca. Ela mandou aqui, bolo de mandioca, bora? Tô aqui ouvindo a Eldorado. E Cíntia, se fosse mais perto, ela tá com a gente em Portelândia, curtindo a nossa programação. Se fosse mais perto, eu ia tomar um café com você, viu? Abraço, valeu pela participação e pela audiência. Quem também tá com a gente, o Marcelo, tá participando, mandou boa tarde Marcelo, seja bem-vindo. 14 horas e 33 minutos, vamos curtindo mais músicas. Agora quem canta, Gabriel Salles e João Nelore Texano, Beats do Modão.

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Muito bem, no seu rádio, 14 horas e 41 minutos. E vamos com os nossos oferecimentos do nosso programa Tarde Total. 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
1: Muito bem, 14 horas e 44 minutos. 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

Muito bem no seu rádio, Mari Fernandes e o Grilo e Natanzinho Lima. Música, saudade do carai. 14 horas e 54 minutos aqui na sua 91,9 FM. Vou mandar meu boa tarde, temos participações aqui, ó. O Altamiro tá com a gente, mandou boa tarde, seja bem-vindo. O Rogério também mandou boa tarde Rogério, abraço. Ó, o Jean Carlos também mandou mensagem aqui no nosso canal interativo. A Jeane, no setor Jardim Floresta, boa tarde, linda. A Rosa Maria também tá com a gente. Ah, o Rafael Pereira também participou, muito obrigado pela participação. E o Nelson Rodrigues já mandou aqui, ó, fui! Faltando apenas 5 minutos, gente! E o nosso programa Tarde Total vai ficando por aqui. Já desejo a todos um excelente finzinho de tarde. E o nosso encontro, eu e você, você e eu, fica marcado, né? Amanhã, quinta-feira, conto com a sua participação aqui no nosso canal interativo, se assim Papai do Céu nos permitir, a partir das 13 horas, gente. Esquece não, viu? E pontualmente às 15 horas vamos com a nossa consagração. E na sequência, Entardecer no Sertão com Gilmar Silva, trazendo o melhor de sertanejo pra você. E você ainda vai curtir música de Paula Matos, Não Tem Pra Ninguém. Então, um grande abraço, um grande beijo. Fui!

0: Produção Milícia da Imaculada.
1: Em nossas orações, rezemos para que a nossa geração possua uma fé consciente a toda prova, uma participação na fé da Virgem Maria, que se manteve firme aos pés da cruz de seu filho no Calvário. Esta não foi a aprovação de Maria ver seu filho rejeitado e condenado à morte pelos chefes do povo? Ela foi até o fim, partilhou tudo, uniu-se a Jesus, que deu sua vida para a salvação do mundo. Quando o homem, na realização da própria vida, se orienta só ao sucesso social, ao bem-estar físico e econômico, não se raciocina mais como Deus, a fé enfraquece. E nós, quando Deus parece longe, quando não entendemos seus caminhos, quando a cruz abençoa nossos ombros e o coração, quando sofremos por causa da fé, aprendamos de Maria a firmeza na provação e como adquirir força e coragem entregando-nos a Jesus Cristo. É assim que Maria repete as palavras pronunciadas no seu Magnificat. Olhou para a condição humilde da sua serva. A exemplo de Maria, saibamos seguir o Senhor Jesus no caminho da cruz, renovando o modo de pensar para poder discernir qual é a vontade de Deus, aquilo que é bom, agradável e perfeito. Entreguemo-nos a Maria, pedindo ajuda para que nós e nossos irmãos saibamos aceitar com amor nossa própria cruz. Amém.
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3: Virgem Imaculada, minha Mãe Maria, eu renovo hoje e sempre a consagração de todo o meu ser, para que disponhais de mim para o bem de todos. Somente peço que eu possa, minha Rainha e Mãe da Igreja, cooperar fielmente com a vossa missão de construir o reino do vosso Filho Jesus no mundo. Para isso vos ofereço minhas orações, sacrifícios e ações. Ó Maria, concebida sem pecado, rogai por nós que recorremos a vós, e por todos quantos não recorrem a vós, especialmente pelos inimigos da Santa Igreja, e por todos quantos são a vós recomendados. Pela intercessão da Virgem Imaculada, nossa Mãe, abençoe-vos o Deus Todo-Poderoso, Pai, Filho e Espírito Santo. Amém.

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3: Começando a festa sertaneja aqui pela sua 91,9 FM.
4: É adorado.
3: Abrindo a porteira do seu coração, aumentando o volume do rádio para começar a partir de agora o programão mais sertanejão do Brasil. Boa tarde para você, curtindo aqui a programação de 91,9 FM, para você na nossa querida cidade de Mineiros, para você nas cidades vizinhas, fazendas, chacras, sítios, para você que tá acompanhando aí pela internet, para você que tá ouvindo pelo rádio do seu carro, do seu caminhão, da sua máquina agrícola. Estamos juntos a partir de agora, diretamente aqui do estúdio Helena Paniago e o Marcilva te fazendo companhia. 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Tá valendo a sua participação no 36720322, tá bom? Esse é o WhatsApp, enviando mensagem de texto, mensagem de áudio. Fica à vontade para você interagir no programa Entardecer no Sertão, desta quarta-feira, coração da semana. 10 de junho, ano é 2026. Para começar, vamos de moda com Marciano.

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1: Hora certa, agora 15:26.
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2: Hora certa, agora 15:31.
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0: aí canta apaixonada, hein? De Paulo e Paulino. Nada mudou. Modão que toca no entardecer no sertão. Aqui pela sua 91,9 FM.
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0: É a rádio que está sempre ao seu lado. Quem mais? Rick Renner, A Força do Amor. A Malvada do Leonardo. E Vem Ficar Comigo, Zezé de Camargo e Luciano.
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0: Cristo excomungado.
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2: Hoje é quarta-feira, um excelente dia para vocês. 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
8: Agora vamos com o sonzão romântico aí do Zezé de Camargo Luciano. Deus é o nome da moda.

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0: Muito bem, começando nosso quadro Hora do Recado, segunda edição, hoje quarta-feira, 10 de junho, ano 2026. 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E vamos trazendo então a Hora do Recado aqui na sessão solicitações de emprego. Olha, o Edivaldo é casado, não tem filhos, está à procura de trabalho com serviços gerais, trabalha com gado de corte também. Possui experiência, o telefone 649-9281-4138. Mauro, casado, não tem filhos, está à procura de trabalho em chacras, trabalha como caseiro. Telefone 649-9307-5614. Vinícius, casado, tem filho, está à procura de trabalho com serviços em chacras, fazendas, trabalha como caseiro e faz serviços gerais. Trabalha com gado de corte. Telefone 649-9218-8012. José Batista é solteiro, está à procura de serviços em chacras, sítios, fazendas, trabalha como caseiro. Telefone para contato 649-9929-1051. Fabiana está à procura de emprego como passadeira, auxiliar de cozinha, operadora de caixa, faz serviços gerais. Telefone 649-9943-4861. A Eliane e o esposo estão à procura de emprego para trabalhar como caseiros. Eles têm referência, experiência em fazendas. Interessados, telefone 64-993-335693. Rodrigo está à procura de trabalho em fazenda, trabalha como caseiro. Ele é casado e também trabalha com serviços gerais. Telefone 64-996-12-4157. Lindomar está à procura de emprego como caseiro, faz serviços gerais. Telefone 64-996-55-8660. Antônio Geraldo está à procura de emprego em fazenda, trabalha com trator, com gado e faz serviços gerais. Telefone 64-999-34-3902. O Nairon está à procura de emprego, faz serviços gerais. Telefone 64-999-27-9925. E agora trazendo a sessão de vagas de emprego. Elas estão abertas aí 10 vagas para serviços braçais, incluindo roçagem, poda de árvores e jardins, jardinagem e também serviços gerais relacionados. Início imediato. Interessados devem entrar em contato aí para falar com o Júnior Pajaú pelo telefone 64-996-17-6874. E agora trazendo a sessão de utilidade pública, olha, foi deixado aqui na Rádio Dourado um RG em nome de Jordânio Oliveira Alves. Interessado pode estar procurando em horário comercial. Marlos Alves Carvalho perdeu uma carteira de couro marrom contendo aí cartões e também quem encontrou vier encontrar pode estar deixando aqui na Rádio Eldorado em horário comercial. Seção de compras e vendas, aluga-se ou troca-se. Olha, vende-se uma excelente área com mais de 11 mil metros quadrados, situada na Avenida Antônio Carlos Paniago, entrada principal da cidade de Mineiros, ponto de grande fluxo, visibilidade e localização. Perfeito para quem busca investir com segurança e alta rentabilidade. Ideal para empreendimentos comerciais, industriais ou residenciais. Terreno amplo e estratégico, fácil acesso e grande movimento diário. Potencial para construção de galpões, loteamentos, supermercados, postos, centros comerciais e muito mais. Para mais informações, WhatsApp 64-996-99-7708. Olha, vende-se ou troca-se uma casa no Jardim das Perobeiras, telefone 64-999-83-0858. Vende-se uma casa, possui 2 quartos, também sala de estar, cozinha, banheiro, um terreno nos fundos, valor de R$100 mil. Para mais informações, 64-999-69-9170. Aluga-se um cômodo comercial na Rua Araguaia, quadra 27, lote 18, setor Leontino. Interessados, telefone 64-999-56-4702. Hora do Recado volta amanhã, primeira edição, a partir do meio-dia, o oferecimento de Agrícola Ponto Forte.
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2: Hora certa, agora 17:26.
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5: Hoje é quarta-feira, um excelente dia para vocês. 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
7: A pesquisa ela foi pautada para comprovar o que a Comiva já havia testado no campo, que é uma ração voltada para gado de leite, onde essas vacas consomem apenas este produto. A gente sabe que isso ainda tem uma grande reserva por parte dos produtores que não estão acostumados. Mas essa ração já vem sendo trabalhada na Comiva, nos seus entrepostos, principalmente fora do nosso estado de Goiás, fora da região de atuação, há mais de 2 anos. E a pesquisa aqui na nossa cidade, em parceria com a Unifimes, veio para comprovar o que a Comiva já sabia, que ela dá resultado da produção de leite e saúde para os animais. Quem compara, compra Comiva.
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9: Entardecer no sertão, agora são 17:48. 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
9: 17:49.
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1: Boa noite, amigos ouvintes da Rádio Eldorado. São 18 horas, momento da Ave Maria. Pedimos licença para entrar no recinto do seu lar, do seu estabelecimento comercial, no seu carro, na sua fazenda, pela internet, onde você estiver, para orarmos juntos, agradecendo ao Senhor por mais um dia que termina.
2: Em nome do Pai, do Filho e do Espírito Santo, amém. Hoje, Jesus vai nos ensinar que a plenitude da lei se plenifica no amor. Nós vamos ver aqui que isso causa um certo descontentamento para aqueles que não querem viver segundo os critérios de Jesus. Mateus capítulo 5, 17 e 19, o Senhor vai nos dizer: não julgueis que vim abolir a lei e os profetas. Não vim para os abolir, mas sim para levá-los à perfeição. Pois em verdade vos digo, passará o céu e a terra antes que desapareça um jota ou um traço da lei. Palavra da salvação, glória a vós, Senhor. Então Jesus vem e diz: eu não vim abolir a lei, eu vim levá-la à plenitude. O que significa isso? Significa que Jesus revela o verdadeiro sentido da lei, o amor. Agora, será que nós queremos viver esta verdade? Será que eu e você queremos realmente, não é, diante daquilo que Deus nos oferece, viver isso na gratuidade, na doação, não é, e na entrega? Porque só quem vive a lei de Deus e os mandamentos de Deus nessa perspectiva pode viver aquilo que Jesus nos fala, ser pleno no amor. Toda lei encontra sua plenitude quando é vivida no amor a Deus e ao próximo. Por isso, mais adiante no Evangelho, Jesus também vai mostrar que não basta matar, é preciso vencer o ódio, que não basta não cometer adultério, é preciso purificar o coração, não basta cumprir normas, é preciso amar. Percebes que Jesus não está diminuindo a existência e a exigência da lei, mas pelo contrário, ele está aprofundando, não é? Ele nos chama a uma justiça maior que nasce do nosso interior, quando ele diz: amai os vossos inimigos, abençoai os que vos perseguem, não pagueis o mal com o mal, o que eu não quero que faça para mim, não faço para o outro. Tudo isso está dentro da lei, que é plenificada no amor, porque antes disso era dente, olho por olho, dente por dente, era lei. Jesus agora está aprofundando, e agora eu preciso viver isso no amor. O amor nos leva a algo mais exigente, ou seja, Jesus diz: quem praticar e ensinar os mandamentos será considerado grande no reino dos céus. E por fim, meus irmãos, aqui está uma grande lição espiritual. A fé cristã não é teoria, mas ela é vivida. Ou seja, não basta conhecer o Evangelho, é preciso praticá-lo. Não basta falar de Deus, é preciso viver segundo Deus. Que o Senhor nos ajude a não viver a hipocrisia, mas a viver a caridade, como cumprimento de toda a lei. Que Deus nos abençoe. Em nome do Pai, do Filho e do Espírito Santo. Amém.
3: O anjo do Senhor anunciou a Maria e ela concebeu do Espírito Santo. Ave Maria, cheia de graça, o Senhor é convosco. Bendita sois vós entre as mulheres, bendito é o fruto do vosso ventre, Jesus. Santa Maria, Mãe de Deus,

vos rogar a ti. Amém. Eis aqui a serva do Senhor, faça-se em mim segundo a vossa palavra. Ave Maria, cheia de graça, o Senhor é convosco, bendita sois vós entre as mulheres, bendito é o fruto do vosso ventre, Jesus. Santa Maria, Mãe de Deus, rogai por nós, pecadores, agora e na hora de nossa morte. Amém. E o Verbo se fez carne e habitou entre nós. Ave Maria, cheia de graça, o Senhor é convosco, bendita sois vós entre as mulheres, bendito é o fruto do vosso ventre, Jesus. Santa Maria, Mãe de Deus, rogai por nós, pecadores, agora e na hora de nossa morte. Amém. Rogai por nós, Santa Mãe de Deus, para que sejamos dignos das promessas de Cristo para sempre. Oremos. Infundi, Senhor, nós vos rogamos a vossa graça em nossos corações, para que nós, conhecendo pela anunciação do anjo a encarnação de Jesus Cristo, vosso Filho, por sua paixão e morte de cruz, cheguemos à glória da ressurreição. Pelo mesmo Cristo, nosso Senhor. Amém.

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6: 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Deixa eu mandar um abraço aqui pro Armelindo Ferreira, é o mineirinho que tá curtindo o programa. Ótima noite, quarta-feira pra você, mineiro. Obrigado aí pelo carinho da sintonia. Também quem passa por aqui, o Cláudio. E o Cláudio tá pedindo pra ouvir uma moda agitada. Ô Cláudio, qual moda que você quer ouvir aí no Entardecer no Sertão, Cláudio?
7: Alô, Juma Silva, tudo bem? Boa noite, sucesso. Coelho Juma Silva, sai do mato, velho. Quero pedir uma música pra gente com Rigo Ney e Solimões, Chapelão, solta a vinheta, simbora. O Rio, Rio, Rio Negro e Solimões. Ofereço para todos os pessoal lá do Salinho, o Salão do Carrijo. Todos. O Breguinha, o Carrijo, todos. Solta a vinheta, simbora. E todos os ouvintes, solta a vinheta, simbora. Oh, boa noite, sucesso.

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1: Finalizando aqui o Entardecer no Sertão desta quarta-feira, na sequência tem o programa Rancho Sertanejo com Luiz Carlos Lico, agradecendo pelo carinho da sintonia, pelas participações, e amanhã estarei de volta, assim se Deus permitir, a partir das 15 horas com mais um Entardecer no Sertão. Eu te espero, para você excelente noite, quarta-feira, e com Deus, tchau!

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1: Abre as portas do Rancho Sertanejo, é nesta quarta-feira, 10 de junho de 2026, 26 graus marcando os termômetros aqui na nossa querida Mineiros, agora 19 horas e 2 minutos, comunicando com você do estúdio Helena Paniago, para você que ficou na boa companhia de Gilmar Silva, agora é aqui comigo Luiz Carlos Lico, vamos até as 21 horas aqui com Rancho Sertanejo. Olha, um abração aí para você que tá nas chácaras, no sítio, nas fazendas, nos assentamentos, para você que tá trafegando na 364, nas GOs que cruzam o nosso município, um abraço aí pra você que tá dando carona no seu carro, no seu caminhão, que tenha uma noite abençoada e uma viagem abençoada. Esse é o desejo aqui do Rancho Sertanejo para você que tá nas cidades vizinhas, na nossa querida Mineiros que tá trabalhando nessa noite, para você que tá no aplicativo da 91,9, você sabe que a Eldorado está aonde você quiser e o canal interativo já tá liberado, 36720322, para pedir a sua música. Mensagem da noite, boa noite. Antes de encerrar o dia, pare um instante e bendiga ao Senhor pelo cuidado em cada detalhe, pela força que te sustentou e pela graça que te trouxe até aqui. Talvez nem tudo tenha sido como você queria, mas Deus foi fiel em todo o tempo. Descanse com o coração grato, reconhecendo que Ele é digno de todo louvor. Venha orar e entregar sua noite nas mãos de Deus. Essa é a mensagem da noite aqui do Rancho Sertanejo. Vamos de moda? É, rapaz, vem com o milionário José Rico, apaixonado. Boa noite do Rancho Sertanejo.

0: Agora 19 horas e 11 minutos na 91,9, a melhor rádio no seu rádio. Oh, Edson Petronilho na cidade de Portelândia, aí como é que tá as coisas por aí? Ele tá dizendo boa noite meu amigo, toque a música, foi sem querer com Gilberto e Gilmar. É, pra mim, em Portelândia, abraço e fica com Deus. Olha, você fica com Deus também, um abraço aí pra você, Edson Petronilho, pra todos os moradores da cidade de Portelândia, um abraço aqui do Rancho Sertanejo, tá bom? Oh, Edson Petronilho, obrigado pela sintonia, tá bom? Um abraço aí pra você. Ô, Dulcelina, ô, Dulcelina, boa noite, como é que tá as coisas por aí?
1: Boa noite, Nicolas, aqui é a Dulcelina, Rancho Petivinha, quero te pedir a música com as irmãs, hein? Sua filha que volta, quero oferecer pro meu esposadão, pra minha irmã Ivanice, pra todos que estiverem escutando a rádio, pra todos que gostaram da música, pra todas as mães que gostaram da música, e uma boa noite pra você. Que Deus proteja, que Deus ilumine você e toda a sua família e a nós aqui. Em nome do Senhor. Boa noite. Dorme com Deus.
0: Amém. Dorme com Deus também. Que você tenha uma noite abençoada aí do Celino. Um abraço lá pra Ivanice, sua irmã, e também pro Adão. Ô Adão, um abração pra você, meu querido. É, Dulcelino, obrigado pela sua sintonia, obrigado pela a sua participação, tá bom? Então vamos lá, sem querer, Gilberto e Gilmar lá pro Edson Petronilho, a filha que volta, irmãs Freitas lá pra Dulcelina. Ô, Gabriel, ô, seu João, agora eu atendo, tá bom? Um abração pra vocês.

0: 19h20 aqui na sua 91,9, a melhor rádio no seu rádio. Ô, seu João Alves da Silva, boa noite, seu João. Como é que tá as coisas por aí? Como é que tá? Fala conosco. É, um abração pro seu João, né? Pra todos os moradores daí do setor Nossa Senhora Aparecida.
1: Amigo, aqui, João Alves da Silva, como é que tá? Tá bom?
0: Bom.
1: E aí, como é que tá aí a rádio?
0: Tá tudo na paz.
1: A Rádio Dourada sempre é a melhor que tem.
0: Opa, a melhor, né? Sempre.
1: Quero te pedir uma música hoje. Galvão e Galvãozinho, a Loura do Jaraguá. Oferecer pra vocês aí da rádio, pra todos que gostaram da música e pro Grupo Alvo Silva. Ok?
0: Ok, seu João, obrigado pela sintonia, pela audiência, tá bom? Um abração pro senhor, pro grupo Alves da Silva aí, um abraço aí pra dona Laíde, pro senhor aí, obrigado. Olha, eu não tenho essa música aí com Galvão e Galvãozinho, a Loura do Jaraguá, eu tenho Sonho de Amor com Galvão e Galvãozinho, tá bom? Pode ser, seu João? Ah, seu João, obrigado aí pela sua audiência, pela sua participação. Agora chega aí pro senhor. Agora vamos lá pro setor oeste falar com o Gabriel. Ô, Gabriel, e aí? A dona cantou aí, rapaz, bom demais, ué. Não tá nem precisando de passar a música, só você mandar o áudio cantando aí que fica quase igual.
2: Mandei fazer na Europa, não tem molo pra cegar, uma bacinha de ouro, o meu amor passear, filho de Goiás, toca aí pro Biel, você trouxe.
0: Ô, Gabriel, um abração pra você, rapaz. É, não precisa nem de tocar. Eu escolhi aqui, não tem com os filhos de Goiás. Tem Barquinha de Ouro aí com trio Parada Dura, pode ser? Um abração pra você, obrigado pela sintonia, pela audiência, tá bom? Ô, Edna, é, mandar um abraço, um boa noite aqui pra Edna, lá da Chácara Recanto da Natureza, né? Ô, Edna, boa noite. E aí, tudo na paz por aí? Um abração pra você, pra todos aí da Chácara Recanto da Natureza. E vai a música aí, Som de Cristal, com Joaquim Manuel. Então vamos lá, Sonho de Amor. Amor, Galvão e Galvãozinho, lá pro seu João, Barquinha de Ouro, Trio Parada Dura lá pro Biel, é o Gabriel, Som de Cristal, Joaquim Manuel, pra todos da Chácara, é da Chácara Recanto da Natureza.

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17: É, você tá no Rancho Sertanejo aqui na 91,9, melhor rádio no seu rádio, 19 horas e 41 minutos. Ah, Marcos Roberto, um abração pra você, Marcão. Boa noite, Luiz Carlos, manda aí Zezé de Camargo e Luciano, irmão da Lua, para todos da Fazenda Invernadinha. Aqui é Marcos Roberto. Ô, Marcos, obrigado pela sua sintonia, pela audiência, todos aí da Fazenda Invernadinha, um abração aqui do Rancho Sertanejo. É, seja, é, obrigado pela sua audiência, tá bom? Agora chega essa música aí pra você. Agora vamos falar com aquele rapaz, eu acho que ele é vascaíno. Mas sei não, vamos ver o que ele fala. É o Parmênio. Boa noite, Parmênio.
18: Boa noite, Nico. Tudo bem, garoto?
17: Tudo jóia.
18: Nico, passa a música pra mim de Sérgio Reis, menino da gaita. Ofereço lá pro Garça Branca, pro meu amigo Ivanilson, aqui no Jardim das Perobeiras. E aqui tá dando uma chuvinha, aqui na Perobeira. Que tá dando uma chuvinha, Nico.
17: Opa!
18: Oh, que Deus bom, hein?
17: Abençoado.
18: Amém. Então, boa noite, Nico.
17: Ô, boa noite, Parmênio. Tô brincando, Parmênio. Eu sei que você é flamenguista, né? Vascaíno não, né? Porque é seu concorrente aí, mas a gente tá só brincando. Então, um abração pro Ivanilson aí no Jardim das Perobeiras, também lá pro Garça Branca. Então, tá dando uma chuvinha aí. Graças a Deus, vai apagar a poeira aí, trazer aquele friozinho pra nós aí. Obrigado aí pela sua sintonia. Deus é muito bom, né? Obrigado aí pela chuva que tá caindo. É, agora eu vou falar com o Adão lá no Rancho Bentivi. É de rancho pra rancho. E aí, Adão, boa noite. Como é que tá as coisas por aí? Fala comigo, Adão.
19: Boa noite, Linca.
17: Boa noite.
19: É o Adão,
17: do
19: Rancho Bentivi. Eu vou te pedir, por favor, pedir uma música. É, Olho Negro do Olivan. É, toalha branca, oferecer para minha esposa, para a Selena, e para meus amigos, para vocês aí na rádio, para todo mundo que gostar dessa música. Fica com Deus, Deus te abençoa. O palmeirense aqui ainda tá de pé forte ainda.
17: Tá,
19: se Deus quiser, só vai vencer.
17: Bom demais.
19: Deus quiser, fica com Deus.
17: Amém.
19: Nós não perdemos um programa de vocês de jeito nenhum.
17: Que benção.
19: Só que se fizer o programa aí, vocês podem passar alô pra nós aqui, que nós estamos tá na escuta.
17: Rancho Bentivi.
19: 24 horas na escuta da rádio, tá. Dourada. Nós não liga não. Eu tenho um radinho na cabeceira da cama. Quando tá aí 2 horas da manhã, eu liguei, ele vai até 7 horas. Aí eu vou trabalhar, aí ele fica aí sozinho. Vou trabalhar, ele fica aí. Eu pego o programa das 5 horas, o menino aí, o parceiro seu, aquele menino muito bom demais da conta.
17: Craque teu.
19: Abraço pra vocês, fica com Deus.
17: Amém. O Adão, é isso, né? Gente como você, do Celino e todos os outros, né, os nossos ouvintes aqui, que não deixa o rádio acabar, né? Então, muito bom, essa magia do rádio nunca vai acabar, porque ainda tem o Adão ainda que coloca o seu radinho aí na cabeceira da cama e vai ouvir as modas, né? As músicas, é, aquelas músicas que lembram nosso passado, nosso presente, né? Então, é isso aí, obrigado aí, o Adão, obrigado aí pela sua sintonia, né? Aí no Rancho Bentivi, a do Celino, né? Ontem ela falou pra mim que ela é palmeirense também, né? Então, é um casal de palmeirense, são abençoados, né? Um abração pra você, Adão, obrigado pela sintonia, pra toda essa galera que você ofereceu aí, né? Um abração, e é isso aí, Adão, vamos que vamos, né? Ê, Samuca de Jesus, Samuca mandou só um boa noite aqui, e aí, meu filho, como é que tá as coisas por aí? Fala comigo, Samuca. Ô, e seu Bastião Melo, como é que tá as coisas? Onde foi o aniversário dele, né? Ontem, é, rapaz, mandei uma música aí pra ele aí do, é, Pedro Bento da Estrada, né? Canção para ti. Seu Bastião Melo, um abração. O senhor já jantou? É, rapaz, e o Samuca, já fez a janta ou não? É, ele tá bem, né? Graças a Deus, né? Seu Sebastião Melo tá muito bem, né? Um abração pra vocês aí. Então vamos que vamos, irmão da Lua, Zezé de Camargo e Luciano. É, lá pro Marcos Roberto, menino da gaita, Sérgio Reis. Lá pro Parmênio, toalha branca, ouro negro e Dorivan. Lá pro, é, rapaz, é lá pro Adão, lá no Rancho Bentivi. Um abração pra galera. Eita, nós, tá jantando agora, seu Sebastião Melo. Um abração pro senhor, obrigado pela sintonia e pela audiência. Boa noite do Rancho Sertanejo.

0: Agora 19:57, 19:57. Seu João, como é que tá as coisas? Fala aí comigo, seu João. Boa noite, seu João. Fala comigo, seu João.
1: Ô, Nico, quer pedir outra música aí? Leonardo José Rico, O Livro da Vida. Por esse, pra todo mundo curtir aqui. E por esse, pro Adriano Costa, a Polícia Civil. E por esse, pra ele e pra todo que gostar da música, pro seu da rádio. Tá ok? E vamos que vamos. Aqui é João Alves da Silva e Adriano Costa. Oferecendo a música pro Adriano Costa.
0: Tá certo, seu João. Vamos que vamos. Agorinha chega aí pro senhor. Obrigado aí pela sintonia. Livro da Vida. Ô, dona Laide, um abração pra senhora também. É, agora falar com o Diego. Ô, Diegão, boa noite. Fala comigo. Seja muito bem-vindo aqui no Rancho Sertanejo.
2: Manda uma música pra nós aqui no Boa Vista, aqui, as irmãs Freitas. Qualquer um aí. Tô no Boa Vista aqui, colocando um piso aqui. Manda pra nós aí escutar essa moda. Aí você manda o Borola caçar um serviço. Ele tá muito à toa demais. Fala pra ele caçar um serviço.
0: Tá certo. Ei, Diego, trabalhando até a tarde, né? Um abração pra você. Obrigado pela sintonia, pela audiência. Seja muito bem-vindo no programa Rancho Sertanejo. Um abraço aí pra todo o pessoal que mora aí no setor Buena Vista, né? Um abração aqui do Luiz Carlos Lico. Eu escolhi Canoeira do Araguaia. É uma música muito bonita aí de Irmãs Freitas. Éder Santos, boa noite. E aí, como é que tá as coisas por aí? Fala comigo, menino.
3: Boa noite, meu amigo Lico. Rapaz, esse programa seu, eu vou contar uma história pra você, viu? É sucesso, cara. Você tá de parabéns, viu? Excelente esses modão aí, ó. Te desejo sucesso, tudo de bom, que você continue aí com essa audiência espetacular, tá bom? Meu querido, toca aí pra nós, é Éder Santos, da Casa da Farinha, acabando de sair da feira. Agora vamos pra casa dar aquela descansada, porque amanhã tem mais, né? Mourão da Porteira, com Craveiro e Cravinho. Beleza, garoto? Um abraço, fica com Deus, ótima noite.
0: Ótima noite, Éder Santos, né? Saindo da feira agora aí da Casa da Farinha. Um abração pra você, obrigado pela sintonia, pela audiência e também pelas palavras, né? Obrigadão mesmo aí, meu querido, um abração pra você. É Mourão da Porteira, né? Mourão da Porteira aí com... É, aqui tem que Irmãs Barbosa, tem com Biaide no Franco, rapaz, tem que Tonique Tinoco. Vou escolher com aqui, com esse aí que você falou, é, não tem. Um abração pra você, Éder Santos, Livro da Vida, Milionário José Rico. É, lá pro seu João, Canoeiro do Araguaia, Irmãs Freitas, lá pro Diego, né? Lá no setor Buena Vista. Vamos aí de Biaide no Franco. Não, esse aqui é Mourão da Porteira. Vamos com as Irmãs Barbosa. Muito bonito, muito bonito. Um abração, Éder Santo. Um abraço pra todos. Boa noite do Rancho Sertanejo.
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0: entre uma moda e outra, a gente segue por aqui, no embalo do Rancho Sertanejo.
1: É, seguimos aqui no embalo do Rancho Sertanejo nesta quarta-feira, 10 de junho. Ô, Tom, como é que tá as coisas aí na Carvoeira? Fala comigo, Tom.
2: Boa noite, Lico.
1: Boa noite.
2: Tom na Carvoeira aqui no Rochedo, dando uma chuvinha, boa danada. Graças a Deus. Queria uma música aí com Amado Batista, Separação. Oferecer pro Lourenço, pro meu tio Netinho, pro Zé Vermelho, pro Lucas e pro Francisco aí na São José. Beleza?
1: Beleza, Tom. Obrigado pela sintonia, pela audiência. Um abraço aí pro Netinho, pro Lourenço, Lucas, o Vermelho, né? O Tom. É pra você, Tom. Um abraço também lá pro Francisco. Um abração pra você. Agora chega essa música aí pra você, tá bom? Abração, obrigado pela sintonia. Ô, Gabriel, fala comigo, menino.
3: Boa noite, Luiz Carlos Lico. Gostaria de pedir a música do Vieira e Vieirinha. Pode ser o Ladrão de Mulher. Oferecer para você e para o Dimacil. Para todos os ouvintes assim da Rádio Dourado, que curtem a música sertaneja de qualidade. Tenha uma boa noite de quarta-feira. Fique com Deus. Tchau.
1: Opa, obrigado aí, Gabriel. Agora chega essa música aí pra você. Obrigado pela sintonia e pela audiência, tá bom? Um abração pra você. Agora o Regivaldo. Boa noite, Lico. Quero ouvir a música com Gilberto Gilmar, capa de revista, e oferecer pra minha esposa Maria Lúcia e meus filhos Raisla, Igor e Sávio. Ô, Maria Lúcia, um abração pra você. Aí pra Raisla, o Igor e o Sávio. Ei, um abração pra você, Regivaldo. Agora chega essa música aí pra você. Obrigado pela sintonia e pela audiência. Vamos lá pra Portelândia falar com o Vivaldo.
4: Boa noite, Lico.
1: Boa noite.
4: Quem fala é Vivaldo, aqui em Portelândia. Queria ouvir a música com Rogério e Gesdiana. Noite Escura. Ofereço para todos que gostaram da música. Principalmente para você, meu amigo.
1: Oh, um abraço aí pra você, Vivaldo. Obrigado pela sintonia, pela audiência, tá bom? Um abração pra você. Agora eu vou falar aí com meu amigo, o Divaldino. Ô, Divaldino, bom dia, boa noite. Falar Divaldino ninguém sabe, mas tem que falar que é o Mosca, né? Ô, Mosca, um abraço aí pra você. Obrigado pela sintonia.
5: Boa noite, meu amigo Lico. Que bom, que maravilha, rapaz. Cada dia esse programa alcançando sucesso aí de audição, né? Nesse horário. Aqui na cidade, nas regiões aí, fazenda, sítio, chácara, né? E quem acompanha você passando aí pela nossa BR, rodovia, e os internautas, né? Que está sempre ligado assim. Então, parabéns, meu amigo. Parabéns, você cada dia está bem melhor, o programa está só alegria. E que Deus e Nossa Senhora continuem abençoando esse programa maravilhoso. Quero ver música de Milionário José Rico, beleza? Você pode ter certeza que é aquela apaixonada, viu? Mais uma noite e vou dormir sem o meu bem.
1: Essa é apaixonada, né, música? Um abraço pra você, Divaldino. Obrigado pela sintonia. Um abraço aí pra todos aí do Mineirinho, né? Ô, menino, bom demais. Obrigado aí pelas palavras. Um abração pra você, meu filho. Ei, Dorinha, fala comigo, mano véia.
6: Boa noite, mano véia. Eu queria oferecer a música Igrejinha da Serra, oferecer pra minha mãe. Pra nossa mãe, né?
1: Sim.
6: É, que ela gosta muito da música, tá? Abração, fica com Deus. Deus te proteja. Com Deus.
1: Amém, mana véia. Ô, Dorinha, um abraço pra você, obrigado pela sintonia, pra nossa mãe, né, pra Dona Nídia, a minha mãe, né, um abraço pra ela, beijo, mãezinha, um abraço pra você também, Dorinha, agorinha, chega pra você, Igrejinha da Serra. Francisco, boa noite, fala comigo, Francisco.
7: Boa noite, seu Luiz Carlos, e aí, como é que tá, bom, firme?
1: Firme.
7: É o Francisco, queria ouvir a música, Irília e Neu, Laço da Saudade, quero mandar luzinho também pro Neto, pro Lourenço, Tom, que a turminha tá todo mundo lá ouvindo, pra quem tá ouvindo, que gosta do modão. E vamos, né, filho? Tá um friozinho um pouquinho aqui, viu?
1: Tá um friozinho. Por aqui deu uma chuvinha, né? Essa chuvinha já traz um frio aí, né? Ô, Francisco, obrigado pela sintonia. Um abraço pros meninos da Carvoeiro, Netinho, Lourenço, Tom e os outros lá também. Aquele abraço. Obrigado, meu querido. Ô, Dantinha. Ô, Dantinha. Ô, Oliveira, grava outra aí, porque você não deu pra ouvir, não. Agora a gente atende vocês aí. Então vamos lá. Separação, Amado Batista lá pro Tom. Ladrão de Mulher, Vieira e Vieirinha lá pro Gabriel. Capa de Revista, Gilberto e Gilmar. Lá pro Regivaldo. Mais uma noite, vou dormir sem o meu bem. Milionários é Rico lá pro Mosca. Nuvem Escura, Rogério e Regiane, lá pro Vivaldo e Portelândia, Igrejinha da Serra do Duque Dalvan, lá pra Dorinha e pra Dona Nide, Laço da Saudade, Iride Irineu, lá pro Francisco, boa noite do Rancho Sertanejo.
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15: É, você tá no Rancho Sertanejo aqui na 91,9, a melhor rádio no seu rádio, 20 horas e 42 minutos. Ô, Aline Silva, boa noite, fala comigo, Aline, e aí, como é que tá as coisas por aí?
16: Boa noite, Nico. Aqui é a Aline Silva. É, gostaria de ouvir a música de Léo Canhoto e Robertinho, uma gaivota. E oferecer para todos que gostarem da música. E oferecer meu esposo, Lourenço. Dizem que eu amo muito ele. E toca aí esse modão para nós, meu amigo.
15: Na hora, ô Aline Silva, um abração para você. Obrigado pela sintonia, pela audiência. Lourenço, um abração para você também, meu querido. Agora cheguei para vocês essa música. Opa, obrigado pela sintonia. Agora vamos para a cidade de Portelândia falar com Dantinha. Boa noite, meu amigo. Manda um alô aqui para todos os ouvintes da 91,9 FM. Dantinha e a moda do Renan e Raí. Que chuva ótima. Ei, Portelândia também tá chovendo, né? Só que aqui na rádio, no setor Curvinel, não tá chovendo. Eita, nós. Agora chega aí para você a ave ferida com o Renan. Em Raí, agora falar com Edmilson Santos lá no setor, lá no Boa Vista, né? Boa noite, Luiz Carlos, quero ouvir uma música aí de Renan em Raí, ofereço para todos que estão ouvindo. Opa, obrigado pela sintonia, pela audiência, um abraço para você, vai essa música aí também, Ave Ferida com Renan em Raí, tá bom? Eita, nós, um abraço para vocês. Agora quero falar com, rapaz, vou falar com Paulinho, rapaz. Ô, Paulinho, e aí, como é que tá as coisas aí na BR-364, nas rodovias? Fala comigo, Paulinho.
17: Luiz Carlos, boa noite, aqui é Paulinho Caminhoneiro, toca uma moda boa aí pra nós. Toca aí, César e Paulinho. Só por você. Tamo aqui na rodovia aqui, em Alto Araguaia, acelerando o carro aqui. Viajando e curtindo Eldorado aí.
15: Opa, que legal.
17: Toca esse modão pra nós aí, um abraço e Deus abençoe todos os caminhoneiros aí da rodagem. Manda um recado pra todo mundo aí que tá na escuta. Boa noite, manda essa moda aí pra nós, César e Paulinho. Boa demais, hein?
15: Só se for agora. Opa, um abração aí pro Paulinho. Pra, o Paulinho aí mandando aí pra todos que tá na rodagem, nas BR, nas GOs que cruza o nosso Brasil, né? O Brasil é, rapaz. A Eldorado está onde você quiser. Um abração pra você, Paulinho. Obrigado pela sua sintonia, meu filho. Agora vamos lá pra Edna, lá pro Chakra Recanto da Natureza. É, quem tá pedindo a música é com Biaide no Franco. Encontro é Encontros de Poeta, é o Manuel. Ô, Manuel, um abração pra você. Tá chovendo aí também, né? Um abraço pra Edna, pro Manuel, pra todos que estão lá na Chácara Recanto da Natureza. Um abraço aqui do Luiz Carlos Nico. Vamos que vamos! Ô, Mãe Anderson, agora eu falo com você. A Gaivota Léo Canhoto e Robertinho lá pra Aline Silva. Ave Ferida com Renan e Rai. E lá pro Edmilson Santos também, pro Dantinha. Se, só por você, César e Paulinho. Lá pro Paulinho. Ei, é de Paulinho pra Paulinho. Encontro de Poetas, Biaidino Franco. Lá pra, pro Manuel e a Edna na Chácara Recanto da Natureza. Boa noite do Rancho Sertanejo.

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1: É 20 horas e 53 minutos, você tá na pioneira. Ô, Manuel, agorinha cheguei pra você, tá bom? Abração pra você aí na Chácara Recanto da Natureza, também pra Edna. Ô, Mai Anderson, boa noite. Manda um abraço pra todos os torcedores do Mecão. Tá mandado, ô, Mai Anderson, um abraço pra você. Obrigado pela sua sintonia e pela audiência. Ô, Thales, boa noite. Fala comigo, Thales.
2: Falou, beleza, bom, tranquilo. Manda uma moda aí pra todo mundo aí que estão começando a trabalhar agora. E para vocês aí da rádio, Top 1 de Mineiros, e para todos os ouvintes aí, de Paulo e Paulinho, aquela que fala mais ou menos assim: me esqueça, não esqueça. Aô, estica!
1: Estica! Ô, Thales, um abraço para você, obrigado pela sintonia, para toda a sua família aí, um abração aqui do Rancho Sertanejo, tá bom? Fica, obrigado por estar sempre aqui no programa, rapaz, Rancho Sertanejo. Zenádio Neri, fala comigo, menino!
3: Boa noite, tive um modão com o Dr. Robertinho, direito de chorar, mandar lá pra aí pro Portelândia. Deixa eu ver, eu esqueci aqui o nome da pessoa. Deixa eu ver se eu lembro aqui, tá bom? A Cláudia, que tá ouvindo na rádio com certeza já, né? Daí? Vamos aqui gostar da música, tá bom?
1: Tá bom.
3: Bom, aí deu uma sequência aí, se puder. Menina da Aldeia, tá bom? Pra você com os ouvintes, é nós de Ponte Branca, Maguila.
1: Alô, um abraço aí pra todos da cidade de Ponte Branca. Ô, Zenádio, obrigado pela sintonia, um abraço pra Cláudio, pra todos que você falou, um abraço aqui do Rancho Sertanejo, tá bom? Um abração aí, escolhi Menina da Aldeia, tá bom? Ô, Cláudio, vou te escutar seu áudio, mas infelizmente a música não tem como eu passar hoje.
4: Cinco, se dá tempo, toca aí, Mato Grosso e Matias. Toca aí a veta e simbora. Boa noite, sucesso, Coelho Luiz Carlos Lincoln, Avante Palestra. Boa noite, segue o líder. Mato Grosso e Matias, tentei te esquecer. Simbora, obrigado, tchau.
1: Cláudio, obrigado pela sintonia, pela audiência. Avante Palestra, né? Obrigado pela sintonia. Tá chegando a hora de fechar aqui as portas do Rancho Sertanejo, prometendo voltar amanhã, se Deus quiser, assim, se ele nos permitir. E às 19 horas estarei aqui com o Rancho Sertanejo. Encontro de poetas, Biá e Dino Franco, lá pro Manuel, pra Edna, pra toda a galera da Chácara Recanto da Natureza. Tudo passa de Paulo e Paulino, lá pro meu querido Thales, né? Abração pra ele, menina da aldeia, Lourenço e Lorival. Vai pro Cláudio, lá pro Zenádio, o Zenádio Neri, né? Um abração pra ele, e também lá pro Mai Anderson. Vai, um abraço aí pra vocês, obrigado pela sintonia, pela audiência, prometendo voltar amanhã, sim, se Deus nos permitir. Um abraço, que tenha uma noite abençoada de quarta-feira e até amanhã. Tchau, tchau!
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